Estimado primo, fiquei contente de saber que tu e a tua querida esposa estão bem, como me contas na tua agradável carta que recebi ontem, juntamente com aquele excelente pequeno barril que me enviaste, o que te agradeço. Lamento, no entanto, que o barril tenha chegado danificado por ter vindo aos saltos na carroça, mas não só, já que, quando foi aberto para a habitual inspeção alfandegária, estava quase dois terços vazio. Segundo o relatório do inspetor, continha apenas 6/4 de galão. É uma pena que uma gota sequer deste nobre dom de Deus tenha sido derramada. Mas, apesar de te felicitar desde já muito sinceramente por esta rica colheita, devo reconhecer a minha impossibilidade, pro nunc, de estar em condições de te fazer uma retribuição adequada. Mas, quod diferto non offertur, o adiado não é cancelado, pelo que espero ter ocasião de saldar esta minha dívida de alguma forma.

Temos tido a honra de privar com um certo dominicano que se diz ser santo. Eu não estou lá muito convencido disso, porque muitas vezes ele come ao pequeno almoço uma chávena de chocolate, logo a seguir bebe um grande copo de vinho espanhol e eu mesmo tive a honra de fazer uma refeição com esse santo, que bebeu muito e no final ainda bebeu um copo inteiro cheio de vinho forte. E, além disso, comeu duas grandes fatias de meloni, pêssegos, peras, cinco chávenas de café, um prato inteiro cheio de pássaros e dois pires cheios de leite com limão. Talvez haja algum tipo de dieta por trás de tudo isto, mas a mim não me parece. Porque, por um lado, é demasiado. E por outro, ele ainda leva alguma comida com ele para o lanche da tarde. Adio, adeus. Beija as mãos da mamã por mim. Saudações a todos que me conhecem.

Perdi 9 quilos em 3 dias, porque a boa comida vienense que tinha em mim desapareceu na viagem para cá. Pobre de mim, pobre de mim, pensei eu, enquanto comia um naco de carne de vaca que parecia ter uns 50 anos, em vez de poder ter aquelas deliciosas fatias de carne vienenses, em vez de um ragu com bolinhos ou um faisão boêmio, em vez daquelas laranjas finas e secas, em vez de pastelaria, bolinhos de maçã secos e avelãs. Mas aqui é isto que tenho para comer. Ai de mim. Ai de mim mesmo, se pudesse ao menos comer um pouco do que não comia em Viena. Aqui em Esterhaza, ninguém me pergunta. Deseja um pouco de chocolate, com ou sem leite? Aceita um café, preto ou com creme? O que lhe posso oferecer, meu caro Aiden? Deseja um gelado de baunilha ou de ananás? Se ao menos eu tivesse um bom pedaço de queijo parmesão, especialmente na quaresma, para poder engolir mais facilmente aqueles bolinhos e noodles. Perdoe-me, minha gentil e graciosa senhora, por encher esta primeira carta com tamanhas tolices, por matar o tempo com um rabisco tão miserável. Mas vossa senhoria deve perdoar um homem que os vienenses estragaram terrivelmente. Estou a habituar-me aos poucos à vida no campo. E ontem estudei pela primeira vez.

celebramos o Domingo de Ramos em Roma, em viagem por uma estrada rural. Comemos brócolos panados todos os dias, querido Félix, como brinde à tua saúde. O nosso excelente Francesco, que é cozinheiro, empregado de mesa, criado e tudo mais, e que tem um traje que é feito de roupolhos cortados, que alguma velha inglesa esqueceu por aqui, e cujos cozinhados são todos comida italiana, cozinha muito bem. Conheces o Iso di Germania? É uma espécie de cevada perla grossa que queremos experimentar para variar um pouco, porque, de resto, os italianos só conhecem o riso di pasta e a pasta di riso.

chamado Cisne de Pesaro para a águia dos fabricantes de salsichas de Este. Foi vosso prazer levantar para altos voos, à minha custa, ao brindar-me com Zapponi e Capelletti, feitos especialmente para mim. E é justo que eu, das profundezas, por assim dizer, dos meus pântanos nativos da antiga Padusa, lanço um grito estridente de especial agradecimento na vossa direção. Achei a coleção dessas vossas obras completa em todos os sentidos. E a mestria do seu recheio foi saboreada na minha companhia por todos aqueles cujo destino foi deleitarem-se com o refinamento das suas notórias transformações. Não vou pôr os seus louvores em música, pois, como lhe disse na minha outra carta, no meio de tal alvoroço no mundo da harmonia, continuo a ser um ex-compositor. Melhor para mim e melhor ainda para si. Tens a habilidade de tocar certas teclas que satisfazem o paladar. Um juiz mais fiável do que o ouvido, pois baseia-se na delicadeza dos sentidos ao mais alto nível, que é onde a vitalidade começa. Tocarei apenas uma dessas teclas para a vossa satisfação, a tecla da minha profunda gratidão pelas suas muitas atenções. E que ela lhe sirva de estímulo para voos mais elevados, dignos de uma coroa de louros, com a qual coroá-lo seria um sincero desejo.

Será que tenho medo da técnica porque não a domino? Mesmo assim, há quem me defenda na arte, incluindo por causa desse aspecto. Eu, por exemplo, não suporto quando uma anfitriã, ao servir uma boa tarte que preparou e que estamos a comer, diz: 1 milhão de doses de manteiga, 500 ovos, uma cama inteira de couves, 150,25 peixes. Come-se a tarte e está saborosa. Depois ouve-se falar da cozinha e consegue-se logo imaginar a cozinheira, sempre suja, uma cabeça de galinha cortada numa bancada, peixes eviscerados noutra e por vezes lado a lado, e as entranhas de algum a espreitar por um coador, como se os prussianos nos tivessem honrado com a sua presença. E mais frequentemente, consigo visualizar um avental engordurado, o mesmo avental que serve de pano para assoar o nariz e que depois será utilizado para limpar as bordas das travessas de tarte. Bem, a tarte perde o sabor. Existe, nas produções artísticas maduras, um lado de pureza casta que, ao ser tocado por mãos impuras, se torna repugnante. Na verdade, enquanto o músico criador não se desfizer das suas fraldas, dos seus suspensórios, das suas cintas, os sacerdotes sinfónicos continuarão a reinar, estabelecendo o seu Talmud da primeira e segunda edições como o alfa e o ômega na vida da arte.

Tu sabes como eu sou, pouco exigente no que diz respeito à comida. Parece-me sempre tudo saboroso. Mas a cozinha do Hotel Boa Rivage é horrível. Às vezes é decididamente intragável. Às 11 horas descemos para almoçar, que consiste em dois pratos com sobremesa. E o jantar, às 5 horas, é composto por sopa, peixe, dois pratos de carne, legumes, um assado, bolo e sobremesa. Mas tudo isto é ruim, sem gosto, duro e às vezes até mal cheiroso.

Caro senhor de Júlio, envio-lhe aqui uma pequena remessa de feijões e duas caixas de uvas. Os feijões são muito especiais e devem ser cozinhados desta forma. Coloque-os ao lume com água fria em quantidade moderada, nem muita nem pouca. Cozinhe em lume brando durante 2 horas e quando estiverem bem cozidos não deverá haver mais do que 3 ou 4 colheres de sopa de água. Por isso, tenha cuidado com a quantidade de água. Nota: quando os colocar a cozer, junte 4 ou 5 folhas de salva, 2 ou 3 cabeças de alho, sal e pimenta, e quando estiverem meio cozidos, adicione um pouco de azeite para ferver juntamente com eles. Vire a página e verá algo que me levou ao desespero e que precisa de ser resolvido se não quiser tornar-me cadáver em breve. Se ler com atenção, verá que o poeta queria um quarteto cantado em simultâneo, mas cometeu o erro de usar métricas diferentes para os diferentes brindes. Marcelo, como vê, intervém para interromper a discussão sobre a precedência. Rodolfo incentiva a ideia e Chonard dá o sinal, batendo 3 para que todos possam começar juntos. Não acha? Portanto, a ideia de os fazer cantar um após o outro desaparece. Não faria sentido de outra forma.

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Há apenas duas refeições, mas, sobretudo ao jantar, servem muita comida. Eu como tudo o que me servem. Não consigo calcular quantos pratos são. No final, pastelaria, queijo, café, frutos secos, maçãs, laranjas, ovos cozidos, bananas. Tudo isto como uma coda. No Porto, preparam-se espinafres. Imagine-se com azeite. E puseram-me à minha frente um monte de comida que fiquei sem perceber o que era. Comi tudo. Bem que podia ser omelete de minhocas ou patê de rato. Que comi

Hoje almocei costeletas de porco, no Vagão Restaurante, servidas com alguns acompanhamentos que recomendo vivamente ao Emílio. De qualquer forma, as costeletas de porco eram perfeitamente normais. Depois, puré de batata, beterraba quente, fatias de maçã com casca polvilhadas com paprika e uma chávena grande de café com natas. Provavelmente esperavam que eu comesse tudo isto ao mesmo tempo, já que me foi servido tudo de uma só vez. Aliás, a maçã com paprika e as costeletas estavam no mesmo prato. Em Los Angeles, comi abacate. É uma espécie de fruta com a cor e o tamanho de um pepino, mas a sua consistência é muito semelhante à da manteiga, pelo que se pode barrar num pão. Tem um sabor um pouco parecido com o das amêndoas, mas não é tão doce. Encontra-se normalmente na famosa salada de frutas. Alface, maçã, aipo, ananás, tomate cru e molho de maionese. Muitos beijos para todos vós. Bebe.

Big Boy, a Linda e eu voltamos por Lyon só para almoçar novamente neste restaurante. E o mais extraordinário é que tem apenas um menu durante todo o ano e vão reparar que o menu de almoço é praticamente igual ao de jantar. Apesar disso, está sempre cheio porque a comida é inspiradora. Bom, e o Poulet de Bidet é algo pelo qual daríamos a vida. Adeus, Inveritai Mansions. Cole.

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Muito boa noite. Esta emissão de Notas Azuis assinala o centenário do nascimento de Miles Davis, uma das figuras mais transformadoras da história do jazz. Poucos músicos atravessaram tantas épocas, reinventaram tantas linguagens e influenciaram tantas gerações. 100 anos depois do seu nascimento, a sua música continua a apontar para o futuro. Na primeira hora, vamos ouvir dois olhares contemporâneos sobre o legado de Miles. Começamos com 100 Miles for Miles Davis, o novo trabalho de Jason Miles. Não se trata de um tributo qualquer. Jason Miles foi um dos arquitetos sonoros da fase final da carreira de Miles, colaborando nos álbuns Tutu, Siesta e Amandla. Neste disco, editado em 2026, reúne música original inspirada pela relação artística e pessoal que manteve com o trompetista nos seus últimos anos, prolongando uma visão onde a eletrónica, o groove e a experimentação continuam a dialogar com o espírito de Miles. Depois, mais adiante, escutaremos Kind of Now, The Pulse of Miles Davis, dirigido pelo baterista Gregory Hutchinson. Em vez de procurar reproduzir a música de Miles, Hutchinson propõe uma leitura contemporânea do seu universo a partir do ritmo, da pulsação e da liberdade criativa que sempre caracterizaram a obra do trompetista. Com a participação de Ambrose Akinmusier, entre outros músicos de primeira linha, este projeto procura captar não tanto o som de Miles, mas a sua permanente capacidade de transformação. Na segunda hora, regressaremos às gravações originais e a um dos períodos mais revolucionários da carreira de Miles Davis. Vamos revisitar In a Silent Way, o álbum de 69 que abriu uma nova paisagem sonora, fundindo jazz, rock, eletrónica e improvisação num fluxo contínuo e hipnótico. Seguiremos depois para Bitches Brew, obra maior da viragem elétrica de Miles e um dos discos mais influentes do século XX. Um autêntico manifesto de liberdade criativa que continua a desafiar fronteiras e categorias. E terminaremos depois com Live Evil, documento extraordinário de uma fase em que composição, improvisação, funk, rock e vanguarda coexistiam numa linguagem inteiramente nova. 2 horas para celebrar um músico que nunca aceitou permanecer no mesmo lugar. Um artista para quem a inovação não era uma escolha estética, mas uma forma de estar no mundo. Bem-vindos a esta edição especial de Notas Azuis, dedicada aos 100 anos de Miles Davis.

De Jason Miles escutamos o tema que dá título a esta sua vénia, Miles Davis, 100 Miles, mas também The Girl with the Purple Hair e agora mesmo Malibu Midnight Blue. Numa entrevista que me concedeu e que publiquei esta semana em rimasebatidas.pt, Jason Miles revelou algumas das histórias por detrás destas composições. The Girl with the Purple Hair nasceu da memória de um jantar em que se encontrou à mesma mesa com Miles Davis e Prince, um daqueles momentos irrepetíveis que ajudam a perceber a dimensão cultural de Miles para lá do universo do jazz. Já Malibu Midnight Blue recupera uma recordação mais íntima, um gesto de grande generosidade do trompetista que um dia lhe cedeu a sua casa em Malibu para que pudesse desfrutar de umas muito merecidas férias românticas. É mais uma prova de que, por detrás da figura lendária e tantas vezes enigmática, existia também uma pessoa capaz de surpreender os amigos com gestos de enorme humanidade. Jason Miles é também uma das vozes que entrevistei para a série Miles Davis 100 anos, que estreou ontem aqui na Antena 2. E já sabem que, tal como acontece com Notas Azuis, também este novo programa pode ser escutado ou recuperado a qualquer momento na RTP Play.

Antes de avançarmos para Kind of Now, de Gregory Hutchinson, escutámos ainda mais dois temas de 100 Miles for Miles Davis, o mais recente trabalho de Jason Miles, Controlled Chaos e Gene Moreau. Este é um projeto que reúne um impressionante elenco de músicos, refletindo bem a amplitude de relações que Jason Miles foi construindo ao longo de décadas de carreira. Entre os participantes encontram-se nomes como Randy Brecker, Vinnie Colaiuta e Jeff Coffin, entre muitos outros convidados que ajudam a dar corpo a esta celebração de memória e do legado de Miles Davis. Mas se Jason Miles revisita memórias pessoais e momentos que viveu ao lado do trompetista, Gregory Hutchinson escolhe uma abordagem diferente para a sua homenagem. Kind of Now, The Pulse of Miles Davis, não procura recriar repertório clássico nem reproduzir os sons mais reconhecíveis de Miles. A proposta é outra, tentar compreender o que significaria pensar como Miles Davis no presente. A resposta surge através de composições originais que recuperam o espírito de inquietação, descoberta e permanente reinvenção que marcou toda a carreira do trompetista. Tal como Miles fez ao longo de décadas, Hutchinson reúne músicos de diferentes gerações e sensibilidades para construir um som que olhe em frente sem esquecer a história. Entre os participantes encontramos também algumas das vozes mais marcantes do jazz contemporâneo, como Ambrose Akinmusier, num projeto que procura então celebrar não tanto o som de Miles, mas a sua atitude criativa, a recusa da repetição, a curiosidade permanente e a convicção de que a música deve estar sempre em movimento.

Escutámos até agora os temas Aleutia, Friend Dance, Fall e Water Babies, interpretações em que, além de Gregory Hutchinson e Ambrose Akinmusier, encontramos ainda músicos como Ron Blake, Gerald Clayton, Joe Sanders ou Jacob Brough. Uma verdadeira equipa de luxo, portanto, reunida para esta original vénia a Miles Davis. E talvez essa seja uma das maiores qualidades de Kind of Now, The Pulse of Miles. Não a tentativa de reproduzir o passado, mas a capacidade de convocar alguns dos mais criativos músicos da atualidade para dialogarem com um legado que continua a projetar-se no presente. Miles Davis foi muitas coisas ao longo da sua extraordinária carreira. Inovador, provocador, visionário. Mas foi também um guia, alguém que soube apontar caminhos e inspirar sucessivas gerações de músicos

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1: E agora vamos ao encontro do gênio em estado puro. Entramos na segunda hora desta emissão especial dedicada ao centenário de Miles Davis, com um dos discos mais decisivos de toda a sua carreira, In a Silent Way, editado em 1969. O ano em que eu nasci, nem por acaso. Há quem veja este álbum como o verdadeiro ponto de partida da chamada fase elétrica de Miles. E, de facto, é aqui que o trompetista começa a abandonar definitivamente os formatos mais tradicionais do jazz para abrir caminho a uma nova linguagem, onde convivem improvisação, eletricidade, atmosfera, repetição e uma inédita ideia de espaço sonoro. Ao lado de Miles, encontramos uma formação absolutamente extraordinária. Wayne Shorter, Herbie Hancock, Chick Corea, Joe Zawinul, Dave Holland, Tony Williams e um jovem John McLaughlin, cuja guitarra viria a desempenhar um papel fundamental nesta nova direção estética. Mais do que um simples disco de transição, In a Silent Way soa hoje como a abertura de uma nova era, uma música hipnótica, contemplativa e profundamente moderna, construída em estúdio com a ajuda decisiva do produtor Theo Macero, que transformou longas improvisações em duas extensas suítes que continuam a soar surpreendentes mais de meio século depois. Primeira paragem, portanto, nesta viagem pela fase mais revolucionária de Miles Davis, In a Silent Way.

E de In a Silent Way avançamos agora para um território ainda mais ousado. Em 1970, Miles Davis lança Bitches Brew e muda para sempre o curso da história do jazz. Se o álbum anterior tinha aberto uma porta, este escancarou-a definitivamente, propondo uma música sem precedentes, onde o jazz se cruzava com o rock, o funk, as tradições africanas, a eletrónica e a liberdade da improvisação mais aventureira. Gravado com um impressionante coletivo de músicos, uma vez mais, entre eles Wayne Shorter, Chick Corea, Joe Zawinul, John McLaughlin, Dave Holland, Jack DeJohnette, Lenny White e Benny Maupin, Bitches Brew nasceu de sessões intensas em estúdio, posteriormente moldadas pelo produtor Theo Macero através de técnicas de montagem que ajudaram a redefinir as possibilidades da gravação enquanto instrumento criativo. O resultado continua a ser um dos álbuns mais radicais, influentes e visionários da música do século XX, um disco que recusou fronteiras, desafiou convenções e abriu caminho para inúmeras novas linguagens, dentro e fora do jazz. Mais de 50 anos depois, Bitches Brew mantém intacta a sua capacidade de surpreender. Continua a soar como música vinda do futuro. Mergulhemos então num dos mais extraordinários álbuns de todos os tempos, Bitches Brew.

E para concluir esta homenagem a um dos maiores visionários musicais de sempre, chegamos a Live Evil. Editado em 1971, este álbum ocupa um lugar muito especial na discografia de Miles Davis. É simultaneamente um disco ao vivo e um disco de estúdio, um objeto híbrido construído a partir de diferentes sessões e moldado, uma vez mais, pela montagem inventiva de Theo Macero. O resultado é uma obra que parece existir num território próprio entre a composição, a improvisação, o ritual e a experiência sonora. Se In a Silent Way abriu uma porta e Bitches Brew expandiu radicalmente os horizontes do jazz, Live Evil mostra Miles Davis já instalado num universo inteiramente novo, onde o funk, o rock, música africana, vanguarda e liberdade improvisada convivem sem fronteiras nem hierarquias. Ao lado de Miles encontramos músicos fundamentais desta fase extraordinária, como John McLaughlin, Chick Corea, Herbie Hancock, Keith Jarrett, Jack DeJohnette, Gary Bartz, Michael Anderson ou Ayrton Moreira. E encontramos também a influência decisiva de Hermeto Pascoal, cujas composições ajudam a dar ao álbum uma das suas dimensões mais misteriosas e fascinantes. Live Evil continua a soar como uma viagem para um lugar desconhecido, uma música em permanente transformação, imprevisível, elétrica e profundamente livre, talvez uma das expressões mais completas da ideia que guiou toda a carreira de Miles Davis, a recusa de permanecer imóvel. É com este extraordinário álbum que saiu no mesmo ano em que Miles se estreou em Portugal, no Festival de Cascais, no Festival de Jazz de Cascais, que terminamos então a celebração dos 100 anos de Miles Davis aqui no Notas Azuis. 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Muito boa noite, regresso para a próxima semana. Fiquem então com Miles Davis e Live Evil.

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Bem-vindos à Geografia dos Sons. Iniciamos este programa escutando Julie Glenn no violino e Stephen Beck ao piano, a interpretar To the Agent Beck, uma peça composta por Eric Chaslow no ano de 1997 e que foi incluída num novo álbum monográfico editado pela New Focus Recordings com o título Arching, Reaching, Breathless, Music for Strings by Eric Chaslow. Nas notas de programa que acompanham este disco, que também já aqui divulgámos no programa da semana passada, o compositor escreve que estudou flauta nas décadas de 70 e 80 e, embora já não se apresente em concertos como intérprete, o seu catálogo contém muitas peças para flauta, incluindo To the Edge and Back, originalmente escrita para este instrumento e piano. A peça foi encomendada em 1997 para a final do concurso de flauta Papoutsakis, um evento anual em memória do eminente flautista da Boston Symphony Orchestra, James Papoutsakis. Os compassos iniciais são diretamente inspirados na sonata em Lá menor de Bach, e até 2022 a peça era apenas interpretada na flauta, mas depois a violinista Julie Glenn decidiu experimentar tocá-la e Chaslow ficou muito satisfeito com o resultado dessa adaptação. De este autor, vamos ainda escutar o seu segundo quarteto, composto em 2019 para o Lydian String Quartet. A peça tem apenas um andamento, cujos materiais contrastantes e interligados em termos de desenvolvimento dialogam com o passado de uma forma que o compositor classifica como metaclassicismo, um comentário sobre memórias musicais partilhadas. À medida que a abertura transparente e repetitiva evolui pacientemente, escreve o autor, encontra uma série de explosões antes de se lançar em cânons de maior densidade e ímpeto. Ao centro encontra-se um coral ressonante, quase estático, feito do material de abertura, agora completamente destilado à sua essência. Tal como na peça que ouvimos anteriormente, este quarteto também tem duas versões. Na primeira, uma instalação em museu com uma duração de cerca de uma hora, os músicos tocavam distribuídos pelo espaço e desincronizados. A minha escolha de materiais para a peça foi profundamente influenciada por este conceito motivador, escreve Chaslow. O quarteto executa uma série de ciclos simples com uma duração de 40 minutos, enquanto o público circula e os sons flutuam e colidem. De seguida, os músicos do quarteto reúnem-se num espaço central e o público ouve os mesmos materiais, agora sincronizados numa peça de concerto de 15 minutos. O efeito destas experiências interligadas é transformar sons inicialmente ouvidos de forma imprevisível, quase como objetos no espaço, numa narrativa musical concisa. Fim de citação. A gravação que vamos agora escutar é constituída apenas pela versão de concerto.

Numa interpretação pelos músicos do Lydian String Quartet, estivemos a ouvir Second Quartet de Eric Chaslow, uma das peças que integram o seu novo CD monográfico editado pela etiqueta New Focus Recordings. E vamos continuar com a música para quarteto de cordas, escutando o Quarteto Voce a interpretar o primeiro quarteto de Alberto Ginastera, composto em 1948. Esta obra foi recentemente editada num álbum duplo com o selo Alpha Classics, intitulado Figuras Argentinas, e no qual, como o nome assim o sugere, foram reunidas obras de diversos compositores argentinos. Nos textos associados a esta edição, os músicos do Quarteto Voce escrevem que a curiosidade levou-os à Argentina para uma digressão de concertos. Frequentaram casas de baile em Buenos Aires e Rosário e tiveram empolgantes sessões de trabalho com o ilustre intérprete de bandoneão Dino Saluzzi, daí resultando uma expansão dos seus horizontes. Este álbum oferece uma visão subjetiva da música argentina, acrescentando ao quarteto de cordas mais dois instrumentos essenciais, a guitarra e o bandoneão, com o objetivo de explorar, de um ponto de vista argentino, a reciprocidade entre a música popular e a música clássica, o repertório e a criação contemporânea. Para além de nomes incontornáveis como Ginastera e Piazzolla, o disco inclui também breves peças de mais uma dúzia de autores argentinos. Sobre o quarteto de Alberto Ginastera, que vamos agora escutar, os músicos escreveram que, cito, inspirado nos elementos rítmicos e melódicos característicos da música popular argentina, este quarteto marca o início do período de nacionalismo subjetivo de Ginastera, no qual tendeu para uma linguagem harmónica mais complexa, sendo influenciado em particular pelo impressionismo francês e pela música de Béla Bartók. Ginastera seguiu o exemplo de Bartók e aqui demonstra a sua capacidade de fundir elementos tradicionais com uma linguagem musical sofisticada.

Estivemos a ouvir os músicos do Quarteto Voce a interpretar Quarteto de Cordas número 1, Opus 20, composto por Alberto Ginastera em 1948. Esta obra foi incluída num novo CD duplo editado pela Alpha Classics com o título Figuras Argentinas. E vamos concluir com estes mesmos músicos a interpretar dois arranjos para Quarteto de Cordas de duas breves peças de outro compositor argentino, Gustavo Cucci Leguizamón, que viveu entre 1917 e 2000. Sobre Zamba de la Viuda e Chacarera del Zorrito, os músicos do Quarteto Voce assinaram o texto que passo a citar. A zamba e a chacarera, géneros folclóricos argentinos, são danças coreografadas. Cada uma tem os seus próprios passos, compassos e versos contados. A sua forma musical é definida pela dança e vice-versa. Esta estrutura rígida não impede a originalidade nem o prazer. Na verdade, reforça-os e possibilita todos os tipos de jogos rítmicos. A música de Leguizamón transita com mestria entre a previsibilidade, a insinuação e a surpresa.

0: A concluir este programa, ouvimos os músicos do Quarteto Voce a interpretar Zamba della Viuda e Chacarera del Zorrito, de Gustavo Cucci e Leguzamón, em dois arranjos para quarteto de cordas assinados por Fernando Fisbein. Esta gravação integra um novo CD duplo da etiqueta Alpha Classics, editada com o título Figuras Argentinas. A Geografia dos Sons regressa de hoje a 8 dias com mais novidades discográficas. Até lá, despeço-me com votos de uma boa semana.
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0: Foi um dos 24 caprichos de Paganini, o número 9 com o título A Caça, pela violinista Alina Ibragimova.
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Não há muitos compositores do século XX que tenham assinado obras reconhecíveis e, por vezes, até trauteadas pelo cidadão comum, pelo menos no Ocidente.

podem não conhecer o nome do autor, mas muitos sabem que estes violinos representam o herói de uma história intitulada Pedro e o Lobo. Sergei Prokofiev concebeu-a em 1936 para entreter miúdos e graúdos, no mesmo ano em que escreveu outro dos ícones musicais do século XX.

É a chamada Marcha dos Cavaleiros, Montecchios e Capuletos, da suite Romeu e Julieta, extraída de um dos 8 bailados concebidos por Prokofiev. É uma das tais músicas que transcendeu o propósito original. Ilustrou já filmes, eventos, programas de televisão, anúncios publicitários, uma espécie de ícone com vida própria, ainda que os ouvintes muitas vezes não saibam identificar o compositor, mesmo que o universo de Prokofiev esteja bem patente nesta obra. Sim, a Marcha dos Cavaleiros e Pedro e o Lobo são músicas de Prokofiev, valendo bem a pena vasculhar mais detalhadamente a arca deste compositor que deixou uma das marcas mais perenes na música erudita do século XX. Além de compositor, Prokofiev foi também intérprete, pianista. Concebeu esta sonata, a 7ª num total de 9, talvez a mais conhecida, o que não significa menor valor das restantes. A porta de entrada no mundo da música foi o piano, tocado desde a meninice por influência da mãe, pianista amadora. Sergei entretinha-se a ouvi-la a tocar à noite, fascinado principalmente com a música de Chopin e Beethoven. A pecinha que se segue foi a primeira que Prokofiev terá escrito aos 5 anos, Galope Indiano, inspirado por histórias que a mãe lhe contava sobre a fome na Índia. Oficialmente, Sergei Sergeyevich Prokofiev nasceu no dia 27 de abril de 1891. É a data que consta na certidão oficial. O compositor, porém, sempre disse que tinha nascido 4 dias antes, a 23 de abril. Seja como for, o local onde veio ao mundo chamava-se Sontsivka, uma aldeia rural na Ucrânia. No final do século XIX, pertencia ao Império Russo, mas atualmente chama-se Krasne, perto de Pokrovsk, no Oblast de Donetsk. Sergei foi filho único. O pai era engenheiro agrónomo. As aptidões musicais que demonstrou na primeira infância foram, de certo modo, premonitórias. Aos 9 anos, sabia o suficiente para conceber uma ópera intitulada O Gigante, que narra a história de uma donzela salva do assédio de um gigante por 2 rapazes, um deles uma espécie de alter ego do jovem Sergei, que termina como herói, claro.

Em 1902, a mãe de Prokofiev, entusiasmada com a vocação do filho, decidiu procurar uma educação musical formal, conseguindo uma audiência com Sergei Taneyev, diretor do Conservatório de Moscovo. Este sugeriu que o pequeno assistisse às aulas de composição do reputado mestre Alexander Goldenweiser. Pouco depois, acrescentou aulas privadas com Reinhold Glier. O rapaz não só aprendeu a técnica musical básica, como demonstrou uma especial aptidão para a experimentação, nitidamente em busca de um estilo pessoal. Alexander Glazunov, famoso compositor, deu-se conta do talento de Prokofiev, incentivando-o a mudar-se então para São Petersburgo, onde lecionavam os mais respeitados professores do Império. Depois de aprovado nos testes de admissão, Sergei iniciou os estudos de composição com mestres como Rimsky-Korsakov, Liadov ou Tcherepnin. Conheceu e tornou-se amigo de alunos mais velhos, também a caminho da consagração como compositores, nomeadamente Boris Asafiev e Nikolai Miaskovsky. Aos 16 anos, Prokofiev compôs a primeira sonata para piano, dedicada a um amigo com quem passou alguns dias de verão, perto do rio Dnieper. O registro é bem mais conservador do que todas as restantes sonatas que haveria de escrever, fazendo lembrar o romantismo tardio de compositores como Rachmaninoff.

um excerto da primeira sonata para piano. Nesse ano de 1909, Prokofiev formou-se em composição e continuou no Conservatório de São Petersburgo para se focar no piano e na direção de orquestra. Vários anos mais novo do que a maioria dos seus condiscípulos, Prokofiev era visto como algo excêntrico e também arrogante, chegando a irritar alguns dos colegas por manter estatísticas sobre os seus erros. Como autor, era e continuou conhecido como enfant terrible, sobretudo pelo atrevimento harmónico e por recorrer a melodias dissonantes e compassos incomuns, uma imagem que de resto ele próprio cultivava. Com a morte do pai, em 1909, o suporte económico desapareceu. Prokofiev, porém, já tinha uma certa reputação como compositor. Foi nessa altura, aos 18 anos, que concebeu, por exemplo, esta sinfonieta parcialmente inspirada na música de Rimsky-Korsakov.

Um excerto da Sinfonieta de Prokofiev. Como membro da cena musical de São Petersburgo, Sergei começou a receber cada vez mais elogios pelas composições originais que ele mesmo interpretava ao piano. Nas chamadas Noites de Música Contemporânea de São Petersburgo, executou várias obras ousadas para a época, como, por exemplo, os Estudos Opus 2, marcados por sequências cromáticas e dissonantes, um ciclo escrito em 1909, dedicado a um dos primeiros professores de piano, Alexander Winkler. O primeiro estudo arranca com um ostinato, um certo feitiço rítmico que haveria de marcar muitas outras composições de Prokofiev.

um segmento dos estudos Opus 2. Sempre dedicado às aulas, Prokofiev acabou por conquistar, em 1911, o prémio Rubinstein como melhor aluno do conservatório, o que lhe rendeu um piano. A experimentação harmónica continuou com a escrita de 5 peças para piano, a que chamou Sarcasmos, criações algo contrastantes e anotadas com expressões como tempestuoso, irónico ou precipitadíssimo. O compositor explicou o título da série. Às vezes, rimos maliciosamente de alguém ou de algo, mas quando olhamos mais de perto, vemos quão patético e infeliz é o nosso riso. Sarcasmos.

Sarcasmos, de Prokofiev. No verão de 1912, o jovem compositor arranjou um biscate trabalhando de manhã numa drogaria. A verdadeira razão que o tinha atraído para essa atividade extra era o facto de haver um piano vertical no armazém da loja. Foi aí que concebeu a segunda sonata para piano, cheia de contrastes súbitos e com um distintivo traço rítmico designadamente no scherzo.

Pouco depois desta sonata número 2, Prokofiev compôs os dois primeiros concertos para piano. O primeiro começou a ser esboçado durante umas férias no Mar Negro, com o jovem autor imerso numa paisagem verdejante, música, portanto, frondosa.

Pouco depois deste primeiro concerto para piano, Prokofiev lançou-se na escrita do segundo, que causou um certo escândalo na estreia. O público e alguma crítica impressionaram-se com o frenesim, tanto do solista como da orquestra.

Alguns espectadores consideraram este concerto número 2 de Prokofiev demasiado futurista. Os modernistas, porém, ficaram extasiados. Em 1913, o compositor viajou pela primeira vez para o estrangeiro, primeiro a Londres e depois a Paris, onde encontrou os Ballets Russes de Sergei Diaghilev. O empresário encomendou-lhe o bailado O Bufão, baseado em contos populares, cujo protagonista é um homem ardiloso e, sobretudo, muito empenhado em esquemas que não passam de aldrabices para enriquecer.

A estreia deste bailado intitulado O Bufão em Paris foi um enorme sucesso, recebido com grande admiração por um público que incluía Jean Cocteau, Igor Stravinsky e Maurice Ravel. Stravinsky considerou que talvez fosse a única peça de música moderna que ele poderia ouvir com prazer. Palavras dele. Ravel, por sua vez, classificou-a como uma obra de gênio. Por essa altura, Prokofiev concebeu também uma ópera intitulada Madalena, que, por vicissitudes várias, só seria estreada após a sua morte. A narrativa descreve um triângulo amoroso num cenário romântico do século XV, em Veneza. Madalena é uma cruel femme fatale que se deleita em destruir emocionalmente os dois homens que a amam, o seu marido, Gennaro, e o respectivo amigo, Stenio. Gennaro surge na segunda cena perdidamente, ou melhor, desesperadamente apaixonado.

um excerto da ópera Madalena, de Prokofiev. Durante a Primeira Guerra Mundial, o compositor regressou à academia, desta feita para estudar órgão. Nesse interim, compôs pequenas pérolas, como a divertida Humoresque para quatro fagotes, extraída de uma peça para piano.

A Humoresque para quatro fagotes de Prokofiev. Seguindo a tendência lançada por Stravinsky, ou seja, sem receio de recorrer a um certo primitivismo, refletido, por exemplo, na Sagração da Primavera, Prokofiev concebeu a chamada Suite Sita, evocando a cultura musical do povo Sita, oriundo do Cáucaso, algures entre o Mar Cáspio e o Mar Negro, mas que acabou por se espalhar também pela Turquia e pelo Irão, para além de quase toda a área entre o rio Don e o Danúbio na Ucrânia, uma região ligada às raízes familiares de Prokofiev. A Suite Sita gerou o mesmo tipo de espanto que as obras mais telúricas de Stravinsky, o que se percebe bem, escutando, por exemplo, este excerto que descreve a dança de um monstro pagão.

O final da Suite Sita, de Prokofiev. Ainda durante a Primeira Guerra Mundial, o compositor estreou finalmente a tocata que concebera ao piano anos antes, um Allegro Marcato com perto de 4 minutos. Parece evocar uma metralhadora, por vezes com tal energia que talvez explique uma certa renitência em apresentar a peça, não fosse o pianista-compositor, uma vez mais, chocar o auditório.

A tocata de Prokofiev, aqui ao vivo, pela pianista Yuja Wang. Em 1917, o compositor escreveu mais uma ópera, a primeira de longa duração, intitulada O Jogador, baseada na obra homónima de Dostoiévski. A estreia acabou por ser adiada devido à Revolução Russa, nesse mesmo ano de 1917. A história aborda o vício do jogo, da roleta, obsessão da personagem principal, que ao mesmo tempo se queixa da sociedade russa.

Eu, repete o jogador. Eu ganhei, exclama ele perto do final, sem se aperceber de que a vertigem do jogo o vai condenar à solidão, abandonado por Paulina, a mulher desgostosa por o ver mais preocupado com o jogo e com o dinheiro do que com o amor. Ainda em 1917, Prokofiev compôs a sua primeira sinfonia, a que chamou clássica, por ter características que, segundo o autor, o próprio pai do classicismo, Joseph Haydn, teria usado se ainda estivesse vivo no início do século XX. A música tem um certo travo, já se está a ver, do estilo clássico, mas mesclado com ingredientes musicais modernos. Vale a pena confirmarmos esse tempero andamento a andamento. O primeiro é o Allegro.

Esta Sinfonia número 1 de Prokofiev, aqui interpretada pela Orquestra de Câmara Orfeus, foi contemporânea do Concerto para Violino número 1, programado para estrear em novembro de 1917. Mais uma vez encontramos uma vénia à tradição romântica, desde logo na abertura, em tom bem melodioso.

o Scherzo do Concerto para Violino número 1 de Prokofiev, aqui ao vivo pela violinista Hilary Hahn, com a Orquestra Sinfónica da Rádio Frankfurt da Alemanha, sob a direção de Alain Altinoglu. Para a semana prosseguimos este périplo pelo legado de Sergei Prokofiev. Vamos conhecer, nomeadamente, o que ainda teve tempo de compor durante o ano da Revolução Russa, em 1917. Isto, para além da ópera O Jogador, da Primeira Sinfonia e do Primeiro Concerto para Violino que aqui abordamos. O compositor do mês é Sergei Prokofiev, um programa com produção, realização e apresentação de João Almeida.

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2: Música na RTP Antena 2. O concerto para violino e orquestra em Ré maior, Il Crudel, de Giuseppe Tartini, pelo agrupamento L'Arte dell'Arco, com Federico Guglielmo, em violino e na direção.

Giuseppe Tartini, concerto para violino e orquestra em Ré maior, Il Crudel, pelo agrupamento L'Arte dell'Arco, sob a direção do violinista Federico Guglielmo. E prossegue a emissão da Antena 2 com música de Wolfgang Amadeus Mozart, quinteto para clarinete em Lá maior, o Köchel 581, com Gervase Depailler, solista em clarinete, e o quarteto Amadeus.

0: Wolfgang Amadeus Mozart, Quinteto para clarinete em Lá Maior, Köchel 581, com Gervase de Payet em clarinete e o quarteto Amadeus.
1: Seguimos com o prelúdio e noturno para a mão esquerda, o Opus 9 de Scriabin, por Valentina Lisitsa.

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Muito bom dia, bem-vindos a Uns e Outros Sons, na manhã da Antena 2 ao domingo, entre as 7 e as 9. A edição de hoje começa com a cantata que Christoph Graupner compôs quando se candidatou ao cargo de Thomas Cantor, o diretor musical da Igreja de São Tomás, em Leipzig, Alemanha, no ano de 1723. A cantata tem o título Lobet den Herrn alle Heiden, Louvai o Senhor, todas as nações. Tem início com o coro, que dá nome à obra, Lobet den Herrn, e termina com o coral Sei Sila Still. A interpretação é do quarteto vocal Elbegut e da Capella Jenensis.

Primeiros minutos de uns e outros sons na RTP Antena 2 para esta luminosa cantata de Christoph Graupner, Lobet den Herrn alle Heiden, que o compositor escreveu quando, em 1723, se candidatou ao cargo de diretor musical da Igreja de São Tomás, em Leipzig. A interpretação é do quarteto Elbgut e da Capella Janensis. Em seguida, Carlos Guastavino, o compositor argentino que viveu entre 1912 e 2000, representado pela Sonatina para piano em sol menor, do ano de 1945, divide-se em Allegretto, Lento muy espressivo e Presto, a interpretação de Gila Goldstein.

Distanciando-se das vanguardas musicais da época, Carlos Guastavino compôs esta sonatina para piano em sol menor no ano de 1945, misturando a linguagem romântica com o modernismo. Obra dividida em allegretto, lento muy espressivo e presto, interpretação da pianista Gila Goldstein. Telemann escreveu o concerto para viola da gamba e flauta de bisel em Lá menor por volta de 1730, provando o seu talento para fundir estilos e revelando o modo subtil como forjou toda uma escola germânica a partir de elementos franceses e italianos. O concerto tem a referência TWV 52A1, o primeiro andamento não tem indicação de tempo e seguem-se-lhe allegro, Larghetto Dolce e Allegro. Na viola da gamba temos Lina Manrique e na flauta de bisel Annika Fogrub com a Orquestra Barroca de Bremen sob a direção de Néstor Fabian Cortés Garzón.

Com as solistas Lina Manrique em viola da gamba e Annika Fogrub em flauta de bisel, escutamos o concerto em Lá menor, TWV 52A1, de Georg Philipp Telemann, por volta de 1730. Primeiro andamento sem indicação de tempo, depois Allegro, seguido de um Larghetto Dolce e, finalizando, um novo Allegro. As solistas foram acompanhadas pela Orquestra Barroca de Bremen, sob a direção do maestro Néstor Fabián Cortés Garzón. Daqui a pouco mais um concerto, mas ficamos para já a ouvir a pastoral extraída da suíte orquestral da ópera Esclarmonde, de Jules Massenet, estreada em 1889. Toca a Orquestra da Rádio de Munique, sob a direção de Hervé Niquet.

Entre dois concertos que animam esta edição de Uns e Outros Sons na RTP Antena 2, escutamos a pastoral da ópera Esclare Monde, de Jules Massenet, pela Orquestra da Rádio de Munique, sob a direção de Hervé Niquet. Vamos então à próxima obra concertante. Karl Reinecke escreveu o seu concerto para flauta e orquestra em Ré maior apenas 2 anos antes de morrer, em 1908. Fez uso do idioma romântico, ao estilo de um Mendelssohn ou de um Schumann, para criar uma partitura muito coesa, onde sobressaem a inventividade melódica, a fluência técnica na parte do instrumento solista e, ao mesmo tempo, a independência criativa da parte orquestral. A obra ficou com 3 andamentos, Allegro molto moderato, Lento e mesto e Finale moderato. É o Opus 283 de Karl Reinecke, que escutaremos pelo flautista Krzysztof Ratschka e a filarmónica Janáček de Ostrava, sob a direção de Felipe Tristán.

Na íntegra, escutamos o Concerto para Flauta em Ré Maior, opus 283 de Karl Reinecke, em 1908, dividido em Allegro molto moderato, Lento e mesto e Finale moderato. Krzysztof Kaczka na flauta e Filarmónica Janáček de Ostrava, sob a direção de Felipe Tristán. Um retorno breve ao repertório barroco com Johann Philipp Kirchberger e a Sonata em Trio em Dó Maior, dividida em Alla Breve, Andante e Allegro. Esta a interpretação de Jean Brignac em flauta barroca, Marie Rouquier no violino, Jennifer Hardy no violoncelo barroco e Johann Moulin no cravo.

Mais uma vez, em jeito de interlúdio entre obras concertantes, escutamos a sonata em trio em dó maior de Johann Philipp Kirchberger, com Jean Brignac na flauta barroca, Marie Rouquier no violino, Jennifer Hardy no violoncelo barroco e Johann Moulin no cravo. Dos vários concertos que Eino Johanni Rautavaara escreveu, o terceiro concerto para piano, encomendado por Vladimir Ashkenazy, é um dos casos de maior sucesso. Obra meditativa, aliás tem o subtítulo apropriado de Gift of Dreams, oferenda de sonhos, está também espiritualmente ligada ao universo musical de Béla Bartók e termina com um enérgico, breve e triunfante. O concerto data de 1998. Ashkenazy estreou-o no ano seguinte, acompanhado pela Filarmónica de Helsínquia. Nós aqui escutaremos a interpretação de Olli Mustonen e da Orquestra Sinfónica de Lahti, sob a direção de Dalia Stasevska. Divide-se em Tranquillo, Adagio Assai e o tal já referido Enérgico.

À escuta do Concerto para Piano número 3, Gift of Dreams, de 1998, recordamos o finlandês Eino Juhani Rautavaara, falecido há 10 anos. Este concerto divide-se nos andamentos Tranquillo, Adagio Assai e Energico. Foi interpretado pelo pianista Olli Mustonen, acompanhado pela Orquestra Sinfónica de Lahti, sob a direção de Dalia Stasevska. Para terminar, uns e outros sons, escolhemos uma pequena peça de Philippe Gaubert, compositor francês que viveu entre 1879 e 1941 e cuja carreira se desenvolveu a partir de Paris, quer como reputado flautista, quer como compositor. A Fantasia para clarinete e piano data de 1911. Gaubert escreveu-a para o concurso anual do Conservatório Parisiense. É-nos trazida pelo clarinetista Maximiliano Martin e pelo pianista Scott Mitchell.

Na despedida de Uns e Outros Sons, Maximiliano Martin e Scott Mitchell interpretaram a Fantasia para clarinete e piano de Philippe Gaubert em 1911. Muito bom dia!

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10: Bom dia e bem-vindos a mais uma edição do Café Plaza, que, como sabem, tem por base memórias, recordações e histórias de outras eras. E esta tem exatamente 80 anos. É que, a 7 de junho de 1946, a BBC, a cadeia pública de rádio e televisão britânica, voltou a transmitir o seu serviço televisivo, que foi interrompido durante 7 anos devido à Segunda Guerra Mundial. Primeiro foi a rádio, fundada em 1922, tendo o serviço regular de televisão começado a 2 de novembro de 1936, há 90 anos, e que, como dissemos, foi interrompido em 1940 durante 7 longos anos. Mas em 1936 foi, assim, a primeira emissão da BBC com a presença da cantora Helen McKay.
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0: a primeira canção ouvida na primeira emissão da BBC em 1936. Embora a data que hoje assinalamos diga respeito à televisão, nos 80 anos do regresso das emissões regulares, após o intervalo provocado pela Segunda Guerra Mundial, não podemos, claro, deixar de nos referir à rádio, exatamente no período da guerra. Fernando Peça enviava as notícias de Londres para Portugal, que por muitos aqui eram escutadas muitas vezes às escondidas.
1: As antiaéreas calaram-se. Isto deve querer dizer que os nossos caças devem estar a aparecer por aí.
2: Vem ali!
1: E de facto eles aí vêm. Ouçam-nos agora que se aproximam de nós. Um avião inimigo surgiu lá ao longe entre uma nuvem e deu cabo de um balão cativo que está a cair neste momento, deixando atrás de si uma coluna de fumo negro que se eleva no ar. Atrás dele vai um dos nossos caças. É agora! Não! Ei, que pena! Meteram-se nas nuvens!
2: Olhe para aquele lado agora, ao pé!
1: Espera! Aí, ali para o sul! Um caça inimigo ficou sobre uma das baterias antiaéreas que está a responder ao ataque.
0: Mas voltemos à BBC Televisão, cujas produções sempre foram uma constante na programação da RTP. Recordemos algumas delas que fizeram história e marcaram o imaginário de muitos espectadores e cujos genéricos podem despertar também muitas memórias, como por exemplo a Família Forsyth, logo no início da década de 70.

As séries históricas ou dramas de época sempre tiveram uma elevada qualidade, mesmo que transmitidas a preto e branco, quando originalmente já tinham sido produzidas a cores. Aliás, a BBC foi a primeira estação europeia a transmitir a cor no ano de 1967. Também as comédias da BBC sempre obtiveram bastante sucesso entre nós, como Os Malucos do Circo, a primeira grande produção para televisão dos Monty Python, transmitida originalmente em Portugal em 1975, na então chamada Hora do Almoço, e cujo tema é, na verdade, a conhecida Liberty Bell March.

Outro dos grandes êxitos televisivos da BBC foi a série Yes Minister, em português Sim Senhor Ministro, que teve uma sequência mais tarde com Sim Senhor Primeiro-Ministro.

As séries da BBC tiveram músicas originais ou adaptadas, como foi o caso de The Honand in Line, Ventos da Fortuna, em português, que pegou no Spartacus, de Aram Khachaturian, autor que conduziu a Orquestra Filarmónica de Viena nesta gravação de 1971 e que chegou de resto a estar nos tops internacionais.

Alguns dos temas das séries da BBC que marcaram a programação da RTP. Tudo a propósito dos 80 anos do regresso, faz hoje 7 de junho, das emissões da televisão da BBC após a Segunda Guerra Mundial. Pego agora neste tema para lembrar alguns temas de produções da RTP nos anos 80, quando a televisão pública era dona e senhora do panorama televisivo português, claro que atuando sozinha no mercado. Em 1982, surgiu a primeira telenovela portuguesa, Vila Faia, que veio para combater as populares novelas brasileiras da TV Globo. A voz é de Samuel.

0: Ainda no mundo da televisão, andemos para trás 60 anos. 1966. No festival da RTP ganhou o tema Ele e Ela, que marcou a carreira de Madalena Iglesias.
1: Madalena Iglesias vai mais uma vez interpretar e para fecho deste programa a canção Ele e Ela de Carlos Canelhas. Entretanto, e em nome da RTP, o nosso agradecimento pela dedicação que os componentes da nossa orquestra, do seu diretor musical, Jorge Costa Pinto, que todos os intérpretes e todos aqueles que direta ou indiretamente colaboraram neste festival, não podemos também deixar de assinalar a colaboração preciosa do júri nacional, distribuído pelas 18 cidades capitais do distrito, deram também para a efetivação desta final do Grande Prémio TV da Canção Portuguesa de 1966.

Mas nesse ano de 1966, nomes como João Maria Tudela ou António Calvário concorreram para um total de 8 canções. Vamos recordar alguns dos participantes. João Maria Tudela, por exemplo, defendeu os temas Outono e Ai Gracinha. E Sérgio Borges cantou Eu Nunca Direi Adeus.

Para além de ele e ela, Madalena Iglesias, em 1966, também cantou no Grande Prémio TV da Canção, como então se chamava, o tema Rebeldia.

Estamos a recordar alguns dos temas que participaram no Grande Prémio TV da Canção da RTP em 1966. E como não há duas sem três, Madalena Iglesias cantou ainda uma terceira canção naquele ano, Caminhos.

E foi assim, o Grande Prémio TV da Canção de 1966, que conseguimos reconstituir quase na totalidade nesta emissão do Café Plaza e que começou por assinalar o regresso há 80 anos das emissões televisivas da BBC. E depois passou pela presença das produções desta emissora britânica na programação da RTP e acabou por recordar alguns dos temas concorrentes ao que hoje chamamos Festival da Canção. E é com canções de 1966 que fechamos esta emissão do Café Plaza. Bom dia e a continuação de um bom fim de semana.

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1: Tendo entrado em força pela Europa em meados e finais do século XIX, em grande parte devido às exposições universais das grandes potências coloniais europeias da altura, que detinham possessões ou colónias na Ásia, a França acima de todas, as artes e a música da China, do Japão, do Bali e de outras regiões mudaram o curso da arte e da música europeia moderna. Quase nenhum artista ou músico ficou indiferente à diferença, digamos assim, que estas culturas representavam em relação à estafada Europa, que estava a precisar de sangue novo para fazer evoluir a sua. Debussy, Ravel, até Mahler sentem este impulso que englobam na sua música de uma forma profunda, fazendo-os repensar conceitos como melodia, polifonia, harmonia, timbre, ritmo, textura, contraponto. Tudo nesta música é diferente dos conceitos ocidentais. E a partir daí, passando por Britten, Lou Harrison, Colin McPhee, John Cage, Stockhausen e tantos outros, e até ao presente, a música asiática não deixou de influenciar, de alguma forma, muitos compositores e outros artistas. Hoje escutaremos exemplos de alguma dessa música extraordinária, a maioria da qual não é de cariz popular, no sentido em que se trata de música com regras específicas que têm de ser aprendidas formalmente, tal como os respectivos instrumentos, e que conta com notações relativamente explícitas, se bem que nenhuma delas com a sofisticação que a música erudita ocidental atingiu. A maioria é música de corte, como o gagaku, e somente uma pequena parte é realmente popular no sentido de que se trata de tradições transmitidas oralmente e não através de tratados e de um ensino formal baseado também na escrita e em regras específicas. Comecemos com a música heterofónica do Japão, do período Edo, uma época dourada para as artes em particular.

Escutámos exemplos da música japonesa do período Edo, que dura de 1603 a 1868, sendo a maioria desta música do século XVII. Prosseguindo sem grandes mudanças até ao século XIX, tocou o ensemble Nipponia. Também do Japão, uma das músicas mais ritualísticas e enigmáticas, mas ricas também, desse país milenar. Trata-se do Gagaku, a música de corte mais antiga e nobre do Japão. O nome significa música elegante e data do século VIII. Como muita da arte japonesa, esta foi influenciada pela China e pela Coreia, mas desenvolveu-se de forma autónoma a ponto de não se parecer com nenhuma outra. A Casa Imperial Japonesa, até hoje, tem sido o garante da preservação desta tradição. O Gagaku vai inspirar, entre outros, Messiaen, Britten, Stockhausen e John Cage.

Ouvimos certos de música de Gagaku por intérpretes não identificados. A China, outra nação milenar como o Japão, possui também uma riqueza inaudita de cultura, desde a pintura até à música, à literatura, artes decorativas, arquitetura e por aí adiante. Tendo sido um grande exemplo para o Japão, que com ela manteve ligações culturais durante séculos, até que se autonomizou e criou uma cultura própria. Uma das tradições mais belas, no que toca à música da China, é a da música cantonesa. Esta tradição, também chamada música de Guangdong, é originária da região que borda o delta do Rio das Pérolas, na província de Guangdong, daí a denominação. É esta uma tradição verdadeiramente popular, ao contrário do Gagaku, e distingue-se pelos seus solos, em particular de um tipo de violino chinês de duas cordas, o gahou, e pela ligação aos animais e à natureza dos seus temas. Terá começado a evoluir durante as dinastias Qing e Ming, sendo hoje objeto de estudo e preservada como uma importante herança cultural. Terá sido este tipo de música que primeiro chegou à Europa e influenciou, entre outros, Mahler, Debussy e Ravel.

escutámos música cantonesa por intérpretes não identificados que revelaram toda a riqueza melódica e de ambiência sonora desta importante cultura musical tradicional. Mas não são somente a China e o Japão a possuírem uma música extraordinária e tão diferente daquela a que o Ocidente, a Europa em particular, estava habituada quando descobre estas tradições em meados e finais do século XIX, nas exposições universais, nomeadamente as de Paris, e também graças ao crescente comércio imposto pela Inglaterra à China durante as guerras do ópio. A Coreia, que influenciará, como a China, principalmente a cultura japonesa, possui várias tradições musicais riquíssimas, umas populares, outras de corte, que assombram pela sua originalidade e mistério. Quer o estilo pansori, que conta, qual ópera de câmara, um conjunto de apenas 5 histórias de cariz épico, através do canto e da percussão, com uma força anímica incrível e que se assemelha em certos pormenores ao teatro no japonês, quer outros estilos musicais, dão à Coreia uma cultura riquíssima que ainda hoje em dia está muito presente na sociedade, tal como a ópera de Pequim na China ou o Gagaku no Japão. Eis alguns exemplos do estilo pansori.

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escutámos alguns exemplos do estilo musical e cênico intitulado Pansori, originário da Coreia, por Yeom Kyeong-hae, National Gugak Center Folk Music Group, e Yeong Yeon-ho, National Gugak Center Folk Music Group. E escutaremos ainda, a terminar este programa, mais alguns exemplos de outros estilos musicais populares coreanos. Por Coreia, entenda-se, hoje, Coreia do Sul, onde estes estilos tradicionais continuam a ser acarinhados e protegidos, sendo património imaterial da Unesco, e não a Coreia do Norte, onde as sucessivas ditaduras do clã Kim têm reduzido a cultura a pouco mais do que um kits de pacotilha, inspirado nos modelos soviéticos e chineses de má memória.

0: E terminámos este programa com uma amostra de música popular coreana pelo Kineia Ensemble. Hoje em dia, a maioria da música popular chinesa, japonesa e coreana costuma ser tocada e cantada por grupos especializados no folclore. Mantendo a tradição, mas perdendo a genuinidade de não se tratarem de camponeses de tradição oral, ainda assim, estes grupos especializados são quem vai mantendo esta música viva nos dias de hoje. Esta e a música de corte, ou a música sofisticada, do Japão e da China. Este programa teve a assistência técnica de Leon Matos.
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vigilante solitário mantém-se nas sombras. Uma paisagem urbana construída pela música, entre o eco operático, a tensão sinfónica e o pulsar dramático que deu som ao mito de um justiceiro da noite. Hoje no GPS vamos escutar a paisagem de Gotham City, a cidade de Batman.

Depois de escutarmos o tema de Batman, de Danny Elfman, do filme de 1989, viajamos no tempo até 2022. Entramos agora em The Batman, o filme mais recente do universo do Homem-Morcego, realizado por Matt Reeves, uma leitura crepuscular de Batman e da sua cidade. Ou não fosse o Batman deste filme, o ator protagonista do filme Crepúsculo. Entre chuva incessante, violência latente e instituições corroídas, Gotham City surge como uma metrópole ferida, onde até a esperança parece envolta em sombra.

Acabamos de ouvir Funeral and Far Between, de Michael Giacchino. No filme The Batman, esta música acompanha a sequência do funeral do presidente da Câmara, um momento em que o luto público rapidamente dá lugar à tensão e à ameaça. A solenidade é atravessada por uma sensação de instabilidade. Gotham parece mais uma vez à beira do colapso. Mas para além da música de Giacchino, este filme traz várias referências clássicas, como o Ave Maria de Franz Schubert. Composta em 1825, esta obra tornou-se uma das páginas mais reconhecidas do repertório vocal, frequentemente associada à devoção, ao recolhimento e à pureza espiritual. No filme, porém, essa serenidade adquire um significado ambíguo. Em vez de simples momento de paz, o Ave Maria aparece como contraste entre o ideal de redenção e a corrupção instalada no coração da cidade. A beleza serena de Schubert ressoa num universo onde a inocência foi perdida e onde a fé, religiosa, política ou humana, parece profundamente abalada.

Se o Ave Maria de Schubert nos revela a dimensão espiritual e ambígua de Gotham City, a próxima presença musical mostra-nos um lado mais íntimo e melancólico da cidade. Em The Batman, escuta-se o segundo andamento do concerto para piano número 5 de Ludwig van Beethoven, o Adagio un poco mosso, e não os momentos mais triunfais pelos quais esta obra é habitualmente conhecida. A música surge numa cena passada em Wayne Manor, quando Bruce Wayne se move silenciosamente pela casa com um tiro nas costas e se aproxima de Alfred, mergulhado nas mensagens enigmáticas deixadas pelo charada. É um momento de recolhimento, de distância emocional e de solidão partilhada. Composto em 1809, este andamento é uma das páginas mais poéticas de Beethoven. Sereno, suspenso, quase noturno, o piano canta sobre uma orquestra discreta, como se o tempo abrisse espaço para a introspeção. No contexto do filme, esta escolha musical humaniza a figura de Bruce Wayne. Por detrás da máscara, do vigilante e da violência das ruas, há um personagem marcado pela dor, pelo isolamento e por uma relação filial feita de afeto contido.

Adagio un poco mosso do concerto Imperador de Ludwig van Beethoven. O piano ocupa de facto um lugar central na paisagem sonora de The Batman, tanto nas referências ao repertório clássico como na própria escrita de Michael Giacchino. O exemplo mais claro é Sonata in Darkness, a peça que encerra o filme. Partindo do material de Funeral and Far Between, Giacchino retoma-o, expande-o e aprofunda-o, transformando-o numa síntese do universo crepuscular que atravessa toda a narrativa.

Acabamos de escutar Sonata in Darkness, de Michael Giacchino, tema da banda sonora de The Batman, aqui na interpretação ao piano pela pianista clássica Gloria Chang. Uma página austera de andamento grave, quase como uma marcha fúnebre, onde o piano desenha a solidão e o peso moral desta nova visão de Gotham. Antes do cinema e das grandes superproduções, o Batman já tinha começado a sua lenda nos livros de banda desenhada e, mais tarde, ganharia vida numa série televisiva em 1968. Entre 2014 e 2019, essa tradição das séries regressa com Gotham, uma prequela dos filmes que nos mostra uma cidade de Gotham ainda antes da ascensão de Batman. Aqui seguimos James Gordon, um detetive recém-chegado à polícia, corajoso, íntegro e determinado a fazer a diferença. Logo no início da sua carreira, Gordon é confrontado com um caso que vai marcar a cidade: o assassinato dos bilionários Thomas e Martha Wayne, um dos crimes mais complexos e mediáticos de Gotham. Ao lado do seu parceiro, o oficial Harvey Bullock, Gordon mergulha numa investigação que o leva a conhecer o único sobrevivente da tragédia, Bruce Wayne, um rapaz de 12 anos, filho do casal, por quem o detetive desenvolve de imediato uma forte ligação. A música da série é de Graham Revell.

De Graham Revell, escutamos o tema principal para a série Gotham. Gotham City pode ser vista como uma criação moderna, nascida da banda desenhada e do cinema. Mas o seu universo moral, feito de sombras, culpa, poder e redenção, tem raízes muito mais antigas. Antes de existir Batman, já a ópera e o drama musical tinham criado figuras solitárias, dilaceradas, entre o dever e o destino. O vigilante noturno de Gotham pertence, de certo modo, à linhagem desses heróis trágicos, personagens marcadas por uma ferida interior, afastadas do mundo comum e condenadas a agir nas margens da sociedade. Poucos compositores exploraram esse universo com tanta intensidade como Richard Wagner. No seu ciclo do Anel do Nibelungo, encontramos ambição, decadência, sede de poder e a ideia de um mundo corrompido que caminha para a ruína. Temas que não estão longe da própria Gotham. De Das Rheingold, o Ouro do Reno, podemos recordar a entrada de Wotan, o deus soberano que constrói um império assente em compromissos morais duvidosos. Tal como muitos dos poderosos de Gotham, também Wotan governa um mundo cuja grandeza esconde fissuras profundas. Mas se quisermos uma verdadeira área do herói sombrio, talvez a escolha mais perfeita seja outra. Winterstürme, Wischen, dem Wohnemund, de A Valquíria. Nela, Siegmund, proscrito e perseguido, canta a esperança breve que surge no meio da tempestade. Como se, por um instante, até Gotham pudesse conhecer a luz.

Winterstürme wichen dem Wannemund der Oper Walkyrie de Richard Wagner, na voz de Jonas Kaufmann, com a Mahler Chamber Orchestra, sob a direção de Cláudio Abbado. Mas se a tetralogia wagneriana do Anel dos Nibelungos pode ser uma raiz distante da história de Batman, a banda sonora para a trilogia de Christopher Nolan, The Dark, tem a sua influência principal em Verdi. Pelo menos, foi o que admitiu o compositor Hans Zimmer. Com a trilogia The Dark Knight, O Cavaleiro das Trevas, de Christopher Nolan, Gotham entra definitivamente no território do épico moderno. Uma cidade onde o crime, a ética e o heroísmo são tratados como forças em colisão constante. Para o primeiro filme, Batman Begins, Hans Zimmer quis evitar qualquer sensação de repetição. Em vez de seguir modelos já estabelecidos, criou uma partitura híbrida, onde a orquestra se funde com a eletrónica, num som novo, instável, quase orgânico. A orquestra, cerca de 90 músicos, reunidos a partir de várias formações londrinas, foi trabalhada de forma pouco convencional. Zimmer reforçou especialmente o número de violoncelos, procurando uma sonoridade mais densa, mais escura, mais próxima da interioridade da personagem. Mas há também um detalhe particularmente revelador. Na cena da morte dos pais de Bruce Wayne, intitulada Barba Stella, ouvimos a voz de um rapaz do coro a cantar uma melodia simples, quase inocente, que de repente se interrompe, como se ficasse suspensa no tempo. Um gesto musical que traduz aquilo que acontece à própria personagem. Um desenvolvimento interrompido, uma infância abruptamente perdida. Zimmer procura dar uma dimensão humana a Batman, mostrar através da música que por detrás da figura quase obsessiva, por vezes perturbadora, existe uma fratura emocional profunda. A partitura foi construída em colaboração com James Newton Howard. Zimmer concentrou-se nas sequências da ação, enquanto Howard desenvolveu os momentos mais dramáticos e introspectivos. Juntos, criaram mais de 2 horas de música para o filme. E há ainda um pormenor curioso. Todas as faixas da banda sonora têm nomes de espécies de morcegos. Uma forma sutil de manter a identidade da personagem inscrita até nos títulos da música. É aqui, neste primeiro capítulo, que nasce o som de Gotham da trilogia de Nolan. Um som que, tal como na ópera, cresce a partir do conflito interior e se expande até se tornar épico. Vamos escutar Barba Stella.

Barba Stella, de Hans Zimmer e James Newton Howard, para o filme Batman Begins. Para quebrar a densidade sonora de Zimmer, o filme introduz um momento inesperado, quase um relâmpago operático no coração de Gotham. Em Batman Begins, ouvimos Folletto Folletto, da ópera Mefistófeles, de Arrigo Boito. A peça surge numa cena passada na ópera de Gotham, durante um bailado inspirado no Inferno de Dante, onde Bruce Wayne observa a elite da cidade, incluindo Carmine Falcone, num ambiente de luxo, máscara e decadência. A escolha não podia ser mais sugestiva. Mefistófeles é uma ópera sobre o diabo, a tentação e a corrupção da alma, temas que ecoam diretamente na própria Gotham. Enquanto em palco se evoca o inferno, fora dele desenrola-se outro, mais sutil e contemporâneo, o das estruturas de poder corrompidas. Este breve excerto funciona assim como comentário irónico e simbólico. A ópera não está apenas no palco, está na própria cidade.

Continuamos em Batman Begins, de Christopher Nolan, depois da incursão ao prático no universo sombrio de Arrigo Boito e do seu Mefistófele, com a área Folletto Folletto, o cor das bruxas, pela Orquestra e Cor do Teatro de Roma, sob a direção de Vittorio Gui e as vozes de Giancinto Brandelli e Boris Christoff. Agora, a paisagem sonora muda radicalmente da atmosfera. Escutaremos o divertimento em Ré Maior, de Wolfgang Amadeus Mozart. Uma escrita leve, transparente, quase luminosa, construída num equilíbrio perfeito entre clareza e elegância. No contexto do filme, esta música surge com um contraste absoluto ao mundo subterrâneo de Gotham. Depois da tensão, da máscara e da escuridão moral, Mozart introduz uma espécie de ordem idealizada, um mundo de proporção e harmonia. Mas esse equilíbrio não pertence verdadeiramente a Gotham. Tal como no resto do filme, esta luz não é ingenuidade, é distância. Uma lembrança de que existe, algures, uma ideia de ordem, mesmo que a cidade viva permanentemente fora dela.

segundo capítulo da trilogia, The Dark Knight, O Cavaleiro das Trevas. Sim, Batman Begins. Assistimos à construção de um universo sonoro. Aqui, essa linguagem expande-se, torna-se mais ampla, mais tensa, mais implacável. Em entrevistas, o compositor Hans Zimmer explicou que procurava precisamente isso, derrubar paredes, alargar o espaço sonoro e acompanhar a escala cada vez mais épica da narrativa. E é revelador o leque de influências que invoca, da ópera de Giuseppe Verdi à eletrónica contemporânea, passando pelo universo de Alison Goldfrapp. A presença de Verdi não é um detalhe. Aproxima Gotham de uma tradição profundamente dramática, onde a música não apenas acompanha a ação, mas intensifica conflitos essenciais: poder, destino, culpa, redenção. Mas em O Cavaleiro das Trevas há também uma nova dimensão sonora, a introdução da voz como elemento expressivo. Em alguns momentos da banda sonora surge uma voz feminina de inspiração oriental, quase espectral, que acrescenta uma dimensão ritual, arcaica, à música. Não é uma ária, não é canto tradicional, é um lamento, uma textura, um eco humano no meio da máquina orquestral. Nesta lógica, a trilogia de Nolan aproxima-se cada vez mais de uma ópera do século XXI. Uma ópera sem palco, mas com cidade, sem recitativos, mas com tensão contínua e com um protagonista, Batman, que, como tantas figuras operáticas, vive entre o dever e a impossibilidade de redenção. Gotham deixa de ser apenas um cenário, torna-se uma partitura em permanente expansão.

No terceiro capítulo da trilogia, The Dark Knight Rises, regressamos de forma mais explícita ao universo da música clássica. Entre a densidade sonora de Hans Zimmer e James Newton Howard, surge A Pavana para uma Infanta Defunta, de Maurice Ravel, uma escolha surpreendente pela sua delicadeza e contenção. A peça é ouvida numa cena em Wayne Manor, num baile de caridade, já num momento de aparente recuperação após o período de reclusão de Bruce Wayne. Trata-se de um espaço de elegância, memória e tradição, um ambiente onde a música funciona como símbolo de um passado aristocrático e de uma ordem que parece prestes a desaparecer. Composta em 1899, A Pavana não é propriamente uma música de luto literal, mas uma evocação nostálgica, quase imaginária, de um mundo perdido. Ravel descreveu-a como uma peça inspirada mais pela ideia de uma dança antiga do que por uma morte concreta. No contexto do filme, essa nostalgia ganha outro peso. Enquanto a música sugere refinamento e memória, Gotham aproxima-se do colapso. A serenidade da pavana contrasta com a tensão crescente, como se ouvíssemos o eco de uma civilização à beira da queda. Mais uma vez, a música clássica não surge como ornamento, mas como comentário sutil, um espelho sonoro de um mundo que resiste por pouco tempo.

E depois desta evocação de um mundo perdido com Maurice Ravel e a sua pavana para uma infanta defunta, ficamos por instantes suspensos, como se Gotham pudesse por um breve momento recordar a elegância de algo que já não existe. Mas esta cidade nunca permanece em repouso. E no universo sonoro onde tudo começou, nas séries de animação da DC Comics, encontramos a banda sonora de Shirley Walker, compositora, maestrina e orquestradora norte-americana de bandas sonoras para cinema e televisão. Walker é lembrada como uma das primeiras mulheres a compor e a dirigir orquestras para grandes produções de Hollywood, abrindo caminho para gerações futuras de compositoras de cinema. O seu estilo combinava orquestrações densas e dramáticas com uma compreensão precisa da narrativa visual. Destacam-se as partituras para Willard, a série Batman, The Animated Series, e filmes da saga Final Destination. Vamos escutar O Nascimento de Batman, onde Shirley Walker constrói uma paisagem sonora única, um coro que oscila entre o épico e o angelical, atravessado por súbitos impulsos de inquietação rítmica nas cordas, numa orquestração intensa e profundamente cinematográfica, que no final se dissolve, como se nada tivesse acontecido.

0: E com o nascimento de Batman, de Shirley Walker, despedimos-nos de Gotham City. A noite cai sobre a cidade. O crime espreita a cada esquina. Mas venha ele vestido de mulher gato, Joker, pinguim ou charadas, o Justiceiro da Noite estará lá para proteger a cidade e os seus habitantes. E embora não exista na realidade, Gotham vive nas histórias e na música que pinta a sua paisagem sonora. Até para a semana.
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11: Portugal é um dos poucos países do mundo cujo dia nacional coincide com a data da morte do seu maior poeta. Essa é uma escolha que diz muito sobre o lugar de Luís Vaz de Camões na identidade portuguesa. Entre o símbolo e a sala de aula vai, porém, uma distância considerável. O que acontece quando um professor abre os Lusíadas perante uma turma do décimo ano? Páginas de Português recebe hoje Carmo Oliveira, professor e membro da Associação de Professores de Português. Vai falar-nos do ensino de Camões nas escolas, dos obstáculos, das possibilidades e do que fica por fazer. Professora Carmo Oliveira, já disse publicamente que os alunos ficam sempre muito assustados com Camões. De onde vem esse medo? É o português do século XVI? É o peso do cânon? É a ideia de que há uma resposta certa e uma errada quando se fala do maior poeta da língua?
12: Sim, eu disse publicamente que eles ficam assustados, mas eu estava a referir os alunos do ensino secundário. Nós temos que fazer aqui uma bipartição, porque ao nível do ensino básico, os nossos alunos estudam Luís de Camões, estudam especificamente os Lusíadas de Luís de Camões no nono ano, e o susto não é tão grande. Precisamente porque no nono ano eles estudam a epopeia camoniana, estudam alguns episódios e estudam a vertente narrativa dessa epopeia. Chegados ao ensino secundário, o estudo deste nosso bardo densifica-se, portanto nós vamos passar a estudar a poesia lírica também e também a poesia épica, continuamos a estudar os Lusíadas, mas no caso particular da epopeia já não trabalhamos os conteúdos narrativos, passamos para o plano filosófico e a dificuldade dos alunos aumenta. Em relação especificamente àquilo que me questionou, se é a questão da linguagem ou do conteúdo, é um misto. Por exemplo, imagine, na poesia lírica nós estudamos dois géneros diferentes. Estudamos, eu não posso falar em géneros porque são vários géneros, eu não queria ser muito técnica, mas estudamos a poesia lírica de influência tradicional e a poesia lírica de clássica, o soneto, mais precisamente. A primeira, a lírica mais tradicional, é muito fácil para eles. São poemas como Verdes São os Campos, da Cor do Limão, ou As Endechas à Bárbara Escrava, e eles entram muito bem nesses textos, percebem-nos muito bem, entendem que aquilo são cantigas, são vilancetes, que aquilo tem uma componente musical. Essa parte poética é bastante simples para eles. O soneto é mais complicado. O soneto é uma composição muito curta, muito lógica, que exige a compreensão de um raciocínio lógico que é desenvolvido e nem sempre eles acedem facilmente ao conteúdo do texto. Portanto, nós mediamos, ensinamos estratégias de leitura para eles entenderem os sonetos e ao fim de algum tempo a coisa fica mais clara. A poesia épica é bastante diferente, não é? Portanto, eles estão a estudar a parte, eu estou agora com isso, estamos a acabar as aulas e estou com o décimo ano a estudar a epopeia camoniana e eles têm muita dificuldade em perceber a parte filosófica, é muito densa para os alunos, é mesmo difícil.
6: Os Lusíadas chegam ao 12º ano numa altura em que os alunos estão com a cabeça nos exames nacionais. Isso contamina inevitavelmente a relação com o texto. Camões lido para passar no exame é ainda uma experiência literária?
12: Os Lusíadas não são estudados no 12º, são estudados no 10º. O que acontece é que nós, no 12º ano, trabalhamos uma obra de Fernando Pessoa, que é A Mensagem, que é uma obra épico-lírica, portanto é também uma obra de pendor nacionalista e normalmente fazemos uma leitura comparativa com a obra de Luís de Camões. Essa pergunta que me faz é uma pergunta que tem uma resposta muito difícil, porque eu creio que depende muito da forma como nós trabalhamos com os alunos. Eles, a partir de certa altura, sobretudo no 12º ano, forçosamente têm que criar a urgência e a ideia de que realmente vão ter uma avaliação externa que vai incidir sobre os conteúdos estudados ao longo do ciclo do ensino secundário, dos 3 anos. E qualquer coisa que seja trabalhada no 12º ano, como qualquer coisa que foi trabalhada no 10º, 11º, pode ser sujeita à avaliação externa. Se me pergunta se a fruição da obra camoniana é inexistente face à pressão dos exames, eu não consigo responder a isso. Consigo responder que é inexistente. Não existe propriamente uma fruição estética da obra, porque os alunos têm muita dificuldade. Estamos a falar da poesia épica, da epopeia aos Lusíadas. Os alunos têm realmente muita dificuldade para entrar no texto.
6: E essa dificuldade deve-se a quê?
12: Deve-se a toda a estrutura discursiva, que é uma estrutura que não é óbvia, a vocabulário que eles desconhecem. Repare, eu dou-lhe um exemplo. Os meus alunos do 12º ano, a quem eu dei hoje, presumivelmente a última aula, porque amanhã temos greve, não é? Não sei se vamos ter aula amanhã. E eles tinham no teste uma pergunta em que eles tinham que explicar como é que a ação de certas personagens transfigurava o espaço e eles não sabiam o sentido da palavra transfigurar. Está a ver a palavra, não é? Uma palavra esquisita. Portanto, imaginas, camenas e outros termos, outros vocábulos utilizados por Luís de Camões nos Lusíadas, que são bastante eruditos e pendor clássico, para estes nossos alunos. Portanto, grande parte do nosso trabalho é de descodificação do vocabulário e da estrutura frásica, para eles entenderem o significado e o sentido das várias estrofes e para tentarem construir construir um sentido mais amplo do poema. É uma tarefa bastante árdua, trabalhar com os Lusíadas no décimo ano.
6: Mas para isso é que existem os dicionários. Eles não vão à procura do significado das palavras?
12: Não. Não vão, não. A questão é que... Como é que eu posso dizer isto de uma forma positiva? Porque eu sou bastante positiva, embora possa não estar a parecer. Eles não vão à procura, eles têm, imagine, nos manuais escolares as estrofes vêm com um dicionário, não é? Tem a palavra e depois tem o significado da palavra. Mas eles têm que reconstituir a partir do significado de uma palavra isolada ou de uma expressão todo o sentido do verso ou da estrofe. É difícil. Muitas vezes as aulas são quase um exercício de tradução. Ou podem ser outra coisa, também podem ser outra coisa. Mas é difícil.
6: Há um debate recorrente sobre o lugar de Camões nos programas. Uns defendem que está demasiado presente, outros que está mal enquadrado. A APP tem uma posição sobre isso. Camões devia ser ensinado de outra forma, noutros anos, ou com outras ferramentas?
12: É uma responsabilidade grande falar pela APP, normalmente eles confiam em mim, mas o que me parece é que nós não temos programa agora, não é? Temos aprendizagens essenciais. As aprendizagens essenciais ao nível do estudo, daquilo que se designa por educação literária, focam-se essencialmente numa perspectiva cronológica, ou seja, os alunos começam a estudar a literatura portuguesa, e inevitavelmente a cultura portuguesa associada à produção literária, a partir do século XII, portanto, com a fundação da nacionalidade. Passamos por seleções de obras, digamos, do cânone escolar a partir dos trovadores, Dom Dinis, por exemplo, etc. E vamos percorrendo todo um caminho até chegar ao século XXI, que está cada vez menos presente, porque na realidade temos muito poucos autores do século XXI, que é no final, na reta final do 12º ano. Esta organização cronológica não permite, em larga medida, estabelecer pontes entre as obras. Os Lusíadas e a obra de Camões, logicamente que têm que ter um lugar nos programas do ensino básico, dos ensinos básico e secundário. Têm que ter, quer dizer, é um dos nossos nomes grandes da literatura e da cultura e não faz sentido removê-lo daquilo que é um núcleo comum de literatura e cultura dos alunos das nossas escolas, não tem sentido. Talvez se o trabalho, e eu defendo isso, já tenho defendido isso noutras circunstâncias, se o trabalho fosse feito numa perspectiva diferente, que não fosse cronológica, talvez se pudesse abordar a obra de uma forma diferente. Não é, de repente chegamos ao século XVI, estamos no Renascimento, Camões era um humanista, é um homem do Renascimento, portanto ele vai pegar naquilo que são as características da sua época, as características culturais, e vai produzir uma obra que revela essas características. Então vamos ver como é que isso está organizado, é uma epopeia, vai repescar as epopeias clássicas, inspira-se em Virgílio, em Homero, e as características são estas, e depois faz isto, e depois tem a viagem do Gama, que foi o grande evento histórico de Portugal, a chegada dos portugueses à Índia por via marítima, como é que foi feita, para onde é que eles andaram, depois até nem é abordada, porque depois passamos, por exemplo, no secundário, passamos a estudar, imagine, no final do canto primeiro, damos, eu creio que são duas estrofes, em que o poeta reflete sobre os perigos a que os seres humanos estão expostos. O bicho da terra tão pequeno, que não tem onde abrigar-se, que não se volte contra ele o céu sereno. O que é que podemos fazer a partir daqui? Vamos continuar com as reflexões, com a parte filosófica. O poeta reflete sobre o poder corruptor do ouro, o poeta reflete sobre o pouco valor que os seus contemporâneos dão à arte. Eu creio que isto desmerece a obra de Camões, portanto fica, ficam excertos, ficam ideias soltas, não fica uma visão de conjunto. Nós tentamos que os alunos percebam qual é a intenção de Camões, ou aquela que nós percebemos ser a intenção de Camões com a produção da epopeia, e nem sempre conseguimos, porque realmente é um estudo muito compartimentado por períodos e épocas, que eu acho que não é válido para criar o gosto pela literatura e pela cultura nacionais.
11: Carmo Oliveira, professor e membro da Associação de Professores de Português, sobre o que acontece quando o Camões entra na sala de aula. Lina gravou um álbum inteiro a Camões. Não é um gesto académico, é um gesto de amor feito por uma fadista que quis ir ao texto e perceber o que lá estava antes de cantar. Se de saudades morrerei ou não, do álbum Fado Camões.

0: Do álbum Fado Camões de Lina, Se de Saudade Morrerei ou Não.
1: Quantas palavras?
0: Camões assusta, é o que nos diz a professora Carmo Oliveira. A questão é perceber se esse susto é o princípio de qualquer coisa ou apenas o fim. Existe alguma evidência de que os alunos que estudam Camões ficam com uma relação mais rica com a língua portuguesa? Ou é uma crença que sustenta o cânon sem se verificar na prática?
2: Eu não conheço nenhum estudo que vá nesse sentido. Do ponto de vista do domínio da língua, lá está, depende do trabalho que for feito, mas há coisas que são úteis, por exemplo, eles perceberem o que é um velho do Restelo, que é uma expressão que faz parte da nossa cultura, poderem utilizar esse tipo de expressão, perceberem outras questões linguísticas como o valor da adjetivação, porque é que é diferente dizer uma coisa ou dizer uma coisa bela, uma coisa formosa, uma coisa esplendorosa, portanto, uma utilização mais rica e mais poética da língua. Pode ser crença, pode ser crença nossa e boa fé, mas eu entendo que quando um jovem, uma criança está exposta a uma obra literária tão rica como a obra camoniana, seja na parte lírica ou na parte épica, algum ganho terá que ter, senão andamos aqui todos a ver passar as palavras por nós sem registarmos nada.
3: Um professor que queira fugir à abordagem mais convencional de Camões, com o que trabalha? Há bons materiais disponíveis? Há liberdade curricular para as experiências?
2: Sim, nós temos liberdade curricular para experiências e podemos fazer coisas muito, digamos, tradicionais ao estudar as obras literárias ou tentar ser inovadores e gerar motivação para os alunos trabalharem com os textos. Os meus alunos de décimo ano trabalharam autonomamente as estrofes dos finais de canto e depois tiveram como obrigação pegar na mensagem que cada final de canto traduz. Estou a falar das Lusíadas, obviamente, e tiveram que converter isso num documentário. Ou seja, imagine, eles trabalharam o poder corruptor do ouro, que é um final, eu não sei se é o final do canto quinto, eu não tenho muito presente quais são os cantos, mas eles têm que trabalhar essa ideia. E então foram verificar se Camões há 500 anos dizia que o ouro corrompia, que levava os amigos a trair amigos, que até o próprio clero cedia à tentação do ouro, isso está dito nas estrofes camonianas. Será que hoje em dia as coisas são assim? E eles lá foram investigar e entrevistar pessoas para perceber se a mensagem camoniana ainda era atual. Ou seja, nós podemos pegar na obra de Camões, especificamente nos Lusíadas, no ensino secundário, e tentar levar os alunos a entender que aquelas reflexões, aquelas meditações sobre o estado do país ainda se verificam 500 anos depois. E por isso a obra é atemporal. E pode ser lida em qualquer época, porque o ser humano aparentemente não muda. E isto também é um exercício de cidadania, porque, enfim, os Lusíadas também é uma obra de cidadania. Depende muito da forma como nós pegamos na obra. Outros foram, por exemplo, tive um grupo que me pegou no conceito dos 15 minutos de fama do Andy Warhol e foram verificar como é que era percebida a fama hoje em dia, em contraponto com aquilo que Camões proclama serem as ações corretas e justas para um indivíduo ser elevado sobre as asas ínclitas da fama. Portanto, há coisas que se podem fazer e que não deixam de ser bastante interessantes.
3: A professora tem doutoramento em linguística, sabe como os jovens aprendem. Quando o aluno chega ao canto primeiro dos Lusíadas, o que é que um professor pode fazer nos primeiros 10 minutos que mude tudo o que vem a seguir?
2: Podemos brincar com o texto, podemos fazer um puzzle com o texto, tentar, estamos a falar do canto primeiro, as armas e os barões assinalados. Podemos começar pelo fim, podemos perguntar onde é que está o ponto final e a partir do ponto final tentar perceber como é que o texto está organizado. Podemos começar pela parte final e dizer assim, cantando espalharei por toda a parte, então o que é que ele vai fazer? Vai cantar e o que é cantar? Será que é cantar mesmo? Vai andar a cantar e a espalhar? O que é que significa isto espalhar por toda a parte? Fazer um conjunto de questões, colocar um conjunto de questões que levem os alunos a perceber que o texto que tem à frente tem uma intenção. O que é que o poeta quer fazer com o texto? Isso está naquelas três primeiras estrofes. E há muita coisa que se pode fazer com aquilo. Brincar com as palavras, fazer uma lista dos itens que o poeta se propõe cantar, ligá-los com a última estrofe dessa parte, que é o cessem do sábio grego do Troiano, as navegações grandes que fizerem, calça de Alexandre e Trajano, a fama das vitórias que tiveram, que eu canto o peito ilustre lusitano. O que é o peito ilustre lusitano? O que é isto? O que é que ele vai cantar? E porquê que Neptuno e Marte obedeceram? Quem é Neptuno? Quem é Marte? O que é que vocês sabem? Há sempre coisas que podem ser feitas. O início não é o problema. O início nunca é o problema quando se começa com as Lusíadas. O problema é mesmo quando aquilo se torna denso. Aí é que vêm as dificuldades. Este princípio não os desmotiva. Não é por aqui.
3: No ano em que as Olimpíadas da Língua Portuguesa foram interrompidas, por falta de resposta do Ministério da Educação, o que é que isso nos diz sobre a prioridade que o país dá, na prática, ao ensino do português?
2: Fiquei muito chocada com isso e fiquei muito revoltada. As Olimpíadas de Língua Portuguesa já contam mais de uma década. O ano passado envolveram mais de 12 mil alunos. As finais neste novo formato, porque eu estou envolvida com as Olimpíadas praticamente desde o princípio, que faço parte da Comissão Científica das Olimpíadas de Língua Portuguesa. E nos últimos 3 anos, elas têm tido uma final que envolve os 50 melhores alunos, 25 melhores alunos de cada escalão. E é uma festa da língua, é uma festa para aqueles alunos. Eu não acredito e não quero acreditar que as forças que nos regem, aquilo que comumente chamamos a tutela, desvalorizem o ensino da língua portuguesa e o trabalho que nós nas escolas fazemos com o português, porque realmente é uma área absolutamente estruturante do pensamento e da análise crítica da realidade. E eu não, quando se defende a cidadania, o ensino da cidadania, o trabalho com a cidadania, o desenvolvimento nas escolas, isso tem que estar também acoplado a uma defesa intensa e valorização da língua portuguesa. Eu creio que é uma circunstância infeliz de uma reestruturação que está a ser feita a nível do Ministério, que não foi prudente na análise das consequências dessa reestruturação. Estou absolutamente convencida que no futuro isso vai ser acautelado, a bem da língua, a bem do nosso trabalho e mesmo do interesse. Os alunos ficaram tristíssimos porque eles gostam desse elemento competitivo. Portanto, é um evento muito relevante na vida das escolas. São muitas escolas a participar ao longo dos anos, muitos milhares de alunos que já participaram ao longo dos anos nesta iniciativa. E pronto, foi um infortúnio que eu estou convencida que vai ser corrigido. Pelo menos assim espero.
0: Carmo Oliveira, professora e membro da Associação de Professores de Português sobre Camões, o Cânon e o que fica nas mãos dos alunos depois de fechar o livro. Qual o significado do provérbio: em ano bom o grão é palha, mas no mau a palha é grão? A resposta de Carla Marques.
1: De acordo com o livro dos Provérbios Portugueses, de José Ricardo Marques da Costa, este provérbio tem três formas. Em ano bom, o feno é grão e no mau, a palha é grão. Em ano bom, o grão é feno e no mau, a palha é grão. E ainda a forma: em ano bom, o feno é grão e no mau, a palha é grão. O significado do provérbio está relacionado com a prosperidade do ano agrícola. Se for um ano com abundância, haverá produtos para os humanos, ou seja, o grão, e alimento para os animais, ou seja, a palha. Porém, num ano agrícola mau, em que os produtos agrícolas escasseiam, tem de se saber aproveitar tudo o que a natureza nos dá, utilizando até o alimento habitual dos animais, neste caso, a palha, como alimento para os seres humanos. Provérbios desta natureza destacam a capacidade do ser humano de se adaptar quer às condições de fartura, quer aos tempos de adversidade. Estes provérbios evidenciam, assim, a capacidade do ser humano em se adaptar a todas as situações. Em tempo de abundância, usufrui-se do que há de melhor. Em tempo de adversidade, aproveita-se tudo o que há.
0: Carla Marques, linguista.
4: Eu, El Rei, faço saber aos que este alvará virem que hei por bem me apraz dar licença a Luís de Camões para que possa fazer imprimir nesta cidade de Lisboa uma obra em octava rima chamada Os Lusíadas.
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0: Um soneto de Camões que não fala de naus nem de batalhas. Fala de ingratidão, de inveja, de um rei que enfrenta inimigos sem espada. É um dos poemas em que Camões parece mais contemporâneo, mais próximo. Vamos escutá-lo na voz da atriz Maria Henrique.
6: Que vençais no Oriente tantos reis, que de novo nos deis da Índia o Estado, que escureçais a fama que hão ganhado aqueles que a ganharam de infiéis, que vencidas tinhais da morte as leis, e que venceseis tudo, enfim, armado. Mais é vencer na pátria desarmado os monstros e as quimeras que venceis. Sobrevencer depois tanto inimigo e por armas fazer que sem segundo no mundo vosso nome ouvido seja. O que vos dá mais fama ainda no mundo é vencerdes, Senhor, no reino amigo, tantas ingratidões, tão grande inveja.
0: Um soneto de Luís Vaz de Camões, na voz da atriz Maria Henrique. Ouviram páginas de português, as despedidas de José Manuel Matias, Luís Carlos Patraquim, Maria Barradas e Miguel Vanderkelly.
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1: O conhecido é finito, o desconhecido infinito. Intelectualmente, estamos numa ilha no meio de um oceano ilimitado de inexplicabilidade. O nosso dever em cada geração é recuperar um pouco mais de terra. De Thomas Henry Huxley, biólogo e filósofo britânico, foi o defensor público da teoria da evolução de Charles Darwin.
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0: Bem-vindos ao terceiro Sopros no Coração, dedicado à Banda Sinfónica do Exército. Mais uma vez, pela terceira semana consecutiva, temos dois maestros do Exército, o Capitão Artur Cardoso. Olá, Artur, bem-vindo mais uma vez e obrigado.
1: Olá, Jorge, é um prazer estar aqui contigo mais uma vez. Obrigado.
0: E também o Tenente Renato Tomás, também maestro da Banda do Exército.
2: Olá, Jorge, boa tarde.

0: Ouvimos a obra Patrono do Exército, de Joaquim Ruiz Gomes, aqui interpretada pela Banda Sinfónica do Exército, dirigida pelo maestro Tenente Artur Cardoso, numa gravação realizada no Festival Antena 2 em 2018. O que é que a Banda do Exército costuma tocar num concerto normal que vai tocar a Castelo Branco? Que tipo de repertório? São transcrições? São originais? É mais contemporâneo? Mais tradicional? Qual é o tipo de repertório?
1: Depende muito dos públicos que vamos tocar, obviamente, e na nossa programação anual tentamos ir ao encontro das pessoas que estão neste público. Passamos sempre uma mensagem muito clara institucional, obviamente, música que se associa ao cariz também institucional.
0: Ao exército.
1: Ao exército, claro, isso é muito claro. E a divulgação da música portuguesa, tanto de música do século passado, os clássicos, e também de música de novos compositores, e até algumas peças também do concurso, depende dos auditórios, etc., depende do espaço onde vamos atuar. Mas também do novo repertório para a banda atual, não é? De grandes compositores a nível internacional. Ou seja, a emenda é sempre muito diversificada,
0: uhum.
1: Porque também temos também potenciar aquilo que é a parte estética e do agrupamento, mas diria eu que nunca é muito igual os programas que fazemos. Okay?
0: Falávamos há pouco que há um programa anual, digamos que há um leque de peças que é escolhido para esse ano, é isso? Não.
1: Não, digamos que na nossa programação sabemos que há certos concertos aniversários de,

de regimentos ou de brigada, e nós obviamente programamos certos concertos para tipo diversificados eventos, não é verdade? Por exemplo, um concerto de laureados do concurso de composição, obviamente que aí vai ser um repertório muito mais direcionado para aquilo que é o grande repertório para a Orquestra de Sopros. Dou-lhe um exemplo. Há 2 anos atrás tocámos a Sinfonia do Hindemith, por exemplo, não é?

0: Ouvimos o primeiro andamento de Prelude, Fugue and Riffs de Leonard Bernstein na interpretação da Banda Sinfónica do Exército sob a direção do maestro convidado Mitchell Finnell. E vamos continuar a conversar com o maestro Artur Cardoso e o maestro Renato Tomás, que aliás eu podia dizer que é o capitão Artur Cardoso e o tenente Renato Tomás. Como é que é esta convivência entre o mundo musical e esta hierarquia militar? Nem todos os músicos têm o mesmo posto, não é? Como é que isto funciona? Se calhar o tenente Renato Tomás quer falar um bocadinho sobre isso.
1: É de estreita colaboração e de grande espírito de missão que trabalhamos em equipa. Obviamente que há uma hierarquia institucional, mas acima de tudo uma grande espírito de colaboração e disponibilidade para fazermos equipa de trabalho.
0: Sim. Quando um músico chega à banda do Exército, qual é o seu posto?
1: Começam para a categoria de praças, de soldado, depois fazem o curso de cabos e fazem a carreira na classe de praças, digamos assim.
0: Isso demora quanto tempo, essa parte das praças?
1: As praças entram...
0: Normalmente.
1: Fazem uma formação geral, depois de acabar essa formação geral, são integrados na banda do Exército.
0: Essa formação demora?
1: São cerca de 3 meses.
0: É aquilo que era mais ou menos a recruta, não?
1: Exatamente.
0: Sim.
1: Uma instrução básica, depois tem uma instrução complementar e depois são colocados nas bandas do Exército a prestar serviço quando soldados.
0: Quando entra na banda, qual é o posto do músico quando entra na banda?
1: Soldado.
0: É soldado.
1: Exato.
0: E depois tem a carreira de praças, é isso?
1: Exatamente.
0: Que dura mais ou menos quantos anos?
1: Pode ir até 6 anos de contrato.
0: 6 anos. Normalmente depois irá para sargento, é isso?
1: Ou não. Neste momento no Exército temos mais modalidades. Há cerca de 2 anos o Exército implementou o regime contrato especial.
0: Sim.
1: Que pode ir até 18 anos contratados, e aí fazem concurso, em que os músicos também temos esse cabimento orgânico, e estamos neste momento no 4º curso a concorrer para os quadros QP. Já temos mais
0: um quadros permanentes.
1: Exatamente. Que já temos 8 militares neste momento no ativo nas bandas do Exército, praças QP.
0: Muito bem, mas no caso do capitão Artur Cardoso, é o maestro e aí tem que ser oficial, é isso, Artur?
2: Não propriamente.
0: Portanto, a banda às vezes é dirigida por sargentos,
2: claro,
0: é isso?
2: Claro, claro. O que está instituído é que o chefe da banda é o maestro, mas a banda pode ter só um oficial. Por exemplo, nós temos a banda do Exército no Porto, que tem apenas um oficial. Na ausência, por exemplo, que é o meu caso, na minha ausência tem lá o sargento Mauro Correia, que é que assume essa vertente.
0: Artur, então e a banda do Exército pode ser dirigida por um maestro que não é do Exército, ou seja, um maestro convidado, por exemplo?
2: Com certeza.
0: Aconteceu, já aconteceu?
2: Já aconteceu no passado e no passado recente. Portanto, por exemplo, podemos referir o maestro Mitchell Finnell, que dirigiu a banda sinfónica do Exército e gravou inclusive um CD com
0: o clarinetista Nuno de Silva.
2: Exatamente. Félix Osvirt. Uhum. O maestro Paulo Martins também já dirigiu a banda sinfónica do Exército a convite, e recentemente tivemos o maestro Martins Sousa Tavares, que dirigiu a banda do Exército na Casa da Música no Porto, e tivemos o maestro Eduardo Gomes, que dirigiu o concerto de primavera do Exército aqui na Aula Magna da Reitoria de Lisboa.

0: Ouvimos, numa gravação de 2010, a Banda Sinfónica do Exército a interpretar o quarto andamento da obra Derivations, de Morton Gold, Ride Out, com Nuno Silva no clarinete e a direção do maestro Mitchell Finnell. Estamos com um ciclo de três programas de Sopros no Coração, dedicados à Banda Sinfónica do Exército, e temos como convidados dois maestros, o capitão Artur Cardoso e o tenente Renato Tomás. Artur, há alguma especificidade na formação? Ou seja, por exemplo, como é que se chega depois da carreira de músico na... não se pode entrar logo como maestro, não é? Presumo que, imagino que eu tenho o curso de direção, eu posso concorrer a maestro da Banda Sinfónica do Exército?
1: Não, não podes concorrer a maestro da Banda Sinfónica do Exército. O concurso para maestro é interno. Ou seja, de dentro da estrutura do Exército, todos os músicos reunirem um conjunto de condições podem concorrer para maestro quando abre vagas, né, que abre uma vaga lá, de 5 em 5 anos, 6 em 6, dependendo das necessidades.
0: Já vamos perceber como é que é esse processo, então. Mas eu presumo que não se pode entrar como maestro, porque para além do maestro, o chefe, digamos assim, o oficial, tem funções de gestão. É isso? Estou a dizer bem?
1: Sem dúvida, tem uma função de gestão bastante pesada, porque é muita gente e é preciso gerir aquela gente toda. E além disso, é necessário ter experiência. Experiência não só musical, mas também experiência humana como líder de homens.
0: E conhecer o ambiente militar e as regras militares, não é?
1: Isso é imprescindível.
0: Pronto, então, e como é que depois de ser músico durante quantos anos em média, antes de ser oficial?
1: Em média, andamos a falar de 10 a 15
0: ao
1: anos.
0: Ao fim de 10 anos,
1: 10 a 15 anos,
0: um músico, sim, que esteja interessado na carreira de maestro na Banda Sinfónica do Exército, como é que acede a essa carreira de direção?
1: Portanto, ele concorre. O primeiro passo é dizer que quer, não é? Se houver concurso, concorre. Sendo aprovado, faz um curso oficial, que é realizado na Academia Militar do Exército, em parceria com a Escola Superior de Música de Lisboa. A parceria com a Escola Superior de Música de Lisboa, a própria escola tem um curso de direção de orquestra de sopros, que é única na Península Ibérica atualmente.
0: E já tivemos aqui o fundador dessa licenciatura.
1: Exatamente, o professor Alberto Roque, foi meu professor, foi professor aqui do Renato Tomás também, quem manda um abraço. Portanto, ele foi responsável por criar esse curso. E o Exército percebeu que existia essa mais-valia e fez um protocolo com a escola para formar os seus maestros, para ter cada vez mais destaque e qualidade.

0: Numa gravação de 2021, ouvimos um arranjo de Gert Schreiber da marcha em Ré menor de Anton Bruckner com a Banda Sinfónica do Exército, dirigida pelo maestro Tenente Artur Cardoso. Vamos falar agora um pouco da difusão da banda pelo país. Imagino que a banda tenha essa missão de percorrer o país também e de se dar a conhecer, descentralizando aquilo que é a sua atividade.
1: O Exército tem uma sequência de atividades que vai fazendo durante um ano. Mas há uma série de pedidos que são feitos por entidades exteriores, câmaras municipais ou até escolas, neste caso estamos a falar dos conselhos pedagógicos, e há um cuidado de nós conseguirmos chegar a zonas do país onde nunca estivemos, não é? Para nos darmos a conhecer e para que essa pedagogia,
0: por exemplo,
1: chegue a todas as
0: partes. Para que nós possamos compreender, em 2025, quais foram, digamos, 4, 5 localidades onde a banda passou?
1: Oh, e bastantes.
0: Viseu, por exemplo?
1: Viseu, Guarda, Lagos, no Porto, muitos concertos fazemos no Porto, Aveiro, Montalegre, são alguns dos locais onde passamos.

0: Ouvimos a Marcha Cidade Invicta, de Amílcar Moraes, na interpretação da Banda Sinfónica do Exército, dirigida pelo maestro Major Alexandre Lopes Coelho. Existe um concurso de composição, de escrita para a banda, que é uma iniciativa que é, neste momento, do Exército. Não sei se já foi também da Inatel. Como é que é isto, maestro Artúlio?
1: O pensamento está correto, mas está invertido. Este concurso existe, já foi um concurso do Exército, que era o concurso General Firmino Miguel. Entretanto, esse concurso acabou por ser substituído pelo concurso de composição para a Orquestra de Sopros em parceria com a Inatel, que é o que está a vigorar agora e que já vai na 13ª edição e, pronto, premia os compositores portugueses.
0: Então, sendo a 13ª edição, é isso?
1: Certo.
0: Quais são os compositores que já venceram esse prémio e se vocês acham que tem sido um estímulo para os compositores? Daí têm saído nomes que se têm solidificado no meio musical português. Qual é a função do concurso? Falem-me um pouco sobre as obras e os compositores e a função do concurso.
1: A função do concurso é promover a composição para este tipo de agrupamento, banda, e premiar os compositores portugueses.
0: Que nomes é que já ganharam este concurso?
1: Nomes que ganharam: Alan Rosa, o Nelson Jesus, em 2016, ganhou o concurso com a obra Zamora 1143, uma obra incrível, e que é um compositor que tem dado cartas. No mesmo ano, ganhou o concurso de Inatel e ganhou o concurso da Banda Sinfónica Portuguesa, uhum, com a obra Porto de Saudades.
0: E que mais obras têm ficado no repertório das bandas vindas desse concurso?
1: Algumas obras têm ficado no repertório, mas são obras astutas. No geral, são obras difíceis de tocar.
0: Ou seja, de pendor mais contemporâneo, é isso?
1: É um bocadinho contemporâneo. E são difíceis de execução, ou seja, não é qualquer banda que vai conseguir executar aquele repertório.
0: E não há uma obrigação da Banda Sinfónica do Exército de continuar a dar vida a essas obras?
1: Sem dúvida. Nós exploramos as obras, pelo menos no ano da composição, a obra que vence. Durante esse ano, a obra é executada em quase todos os concertos que a Banda Sinfónica dá pelo país fora. Portanto, a obra é transmitida. Agora, tem fatores dissuasores para as bandas amadoras. Há poucas que consigam tocar algumas das obras. Por exemplo, eu lembro do Zamora, que é uma obra extremamente difícil. Não é só para os músicos, para o maestro também é muito complicado mesmo. Mas é um desafio, um grande desafio. Aconselho. Maestros, força.

0: Ouvimos o final da obra Zamora 1143, de Nelson Jesus, pela Banda Sinfónica do Exército, dirigida pelo maestro Tenente Arturo Cardoso, gravada no CD Música Portuguesa do Século XXI, de 2017. Esta obra foi vencedora do concurso Banda Sinfónica do Exército Inatel, em 2016. Continuamos a conversa com Renato Tomás e com Arthur Cardoso da Banda Sinfónica do Exército, e estávamos a falar do concurso de composição promovido pelo Exército. Qual é o prémio, do vencedor do concurso? É só o primeiro prémio? Há outros prémios?
1: Isso foi nos últimos. Já agora, Jorge, permite-me dizer só aqui uma inovação neste concurso que também consideramos importante. Nas últimas 4 edições, temos convidado um compositor para integrar o elenco do júri, obviamente. Já agora, o júri é composto pelo chefe, o titular da banda sinfónica, o tenente-coronel Alexandre Coelho. Convidamos um maestro convidado, civil, e um compositor convidado. E nesta dinâmica do compositor convidado, também esse compositor tem a responsabilidade de escrever uma obra em estreia absoluta para estrearmos no
0: Quem é
1: Concerto de
0: encomendado?
1: Laureados, que é encomendado, exatamente, é uma encomenda. Ou seja, há aqui uma dupla criação artística também de algum compositor que
0: E
1: já
0: depois
1: tem.
0: fica só o primeiro prémio.
1: E fica só o primeiro
0: Ok,
1: prémio,
0: muito bem.
1: exatamente.
0: Então qual é o
1: O
0: valor
1: valor são 3 mil euros para o vencedor
0: Sim, e
1: do
0: a obra
1: concurso.
0: encomendada?
1: E a obra encomendada tem outros tantos 3 mil euros também, uma
0: Muito bem.
1: estreia.
0: Maestro Renato Tomás, quais são os principais eventos cíclicos da Banda Sinfónica do Exército? Os principais concertos que todos os anos está na vossa programação?
1: Posso falar em os concertos mais importantes, o Primavera do Exército, que é a produção do Estado-Maior do Exército.
0: É todos os anos na aula magna, é
1: Sim,
0: isso?
1: exatamente. No mês de maio, um concerto solidário a favor de instituições de mais desfavoráveis ou de caridade.
0: Em 2026, qual é a instituição que vai receber essa?
1: Comunidade de Vida e Paz. Os fundos são a reverter, os bilhetes são gratuitos, no entanto, há esta componente solidária em que o Exército também, próximo da população, tem esta missão também de apoiar os mais desfavorecidos.
0: E que outros concertos cíclicos faz o Exército
1: Os
0: durante o ano?
1: concertos dos dias comemorativos do Exército, em que todos os anos o Exército convida artistas locais na região onde vai celebrar este dia. Há um concerto importante também da OCAD, onde nós dependemos, que é o concerto, mas aí eu se calhar deixo o Capitão Cardoso para falar desse concerto, que é
0: Que
1: um.
0: é o quê,
1: É o concerto
0: Arthur?
1: comemorativo do Comando Pessoal, que realiza-se anualmente no mês de novembro.
0: E qual é a sala?
1: A sala é a Casa da Música no Porto, é sempre essa sala, e é um concerto que tem sido sempre diferente. Em 2021 convidámos o Pedro Brunhosa, fizemos alguns temas com ele, e o coro Ensemble para a Música também participou nesse concerto.

0: Vamos centrar-nos na banda sinfónica. Quantos concertos faz a banda sinfónica por ano, Tenente Renato?
1: O ano passado fizemos 23 concertos, fora os pequenos concertos mais de música de câmara, até o próprio dia do Exército fazemos sempre também um concerto comemorativo dessa data, numa das cidades a designar a nível nacional. Fizemos
0: Todos os anos
1: 23.
0: muda, é isso?
1: Sim, exatamente.
0: Então, por exemplo, em 2025 foi onde?
1: Foi em Viseu.
0: Em Viseu. E este
1: Exatamente.
0: ano será? Ainda não está
1: Ainda não está
0: determinado.
1: terminado.
0: E costuma ser em que mês?
1: Em outubro,
0: Em
1: na
0: outubro.
1: comemoração do Dia do Exército. Dia 24 de outubro é o nosso dia comemorativo, com muito orgulho, Dia do Exército.
0: Então, e para além dos concertos, quando se fala em protocolo de Estado, que tipo de trabalho é que é para quem nos está a ouvir que não conhece a atividade de uma banda militar? Qual é o serviço que uma banda militar faz fora dos concertos que toda a gente pode assistir e ver?
1: Podemos detalhar aqui várias dinâmicas de empenhamento de serviço. Temos o cerimonial militar, que tem um grande impacto naquilo que é a relevância do trabalho a nível anual, digamos assim, de empenhamento. Asseguramos toda a parte cerimonial do Exército,
0: Portanto, interno, digamos assim.
1: exatamente, nomeadamente
0: Estamos a falar do quê? De juramentos de
1: os juramentos
0: bandeira?
1: de bandeira, dias comemorativos das unidades, dias comemorativos das armas e serviços e das EOCADs, que são os órgãos centrais de administração, como está organizado o nosso Exército, o próprio dia comemorativo do próprio dia do Exército,
0: E fora do exército,
1: e fora do
0: qual é a
1: Exército,
0: atividade militar?
1: também trabalhamos ou somos empenhados em várias cerimónias paralelas ou com ligas de combatentes, efemérides de batalhas, por exemplo, que somos convocados para estar fazer uma cerimónia, por exemplo, a Batalha de Atoleiros em fronteira.
0: Então, por exemplo, quando vem um presidente de um país estrangeiro, nós às vezes vemos na televisão uma banda a tocar, isso
1: É outra dimensão do cerimonial militar, que também com o protocolo de Estado. Neste caso, ligado ao INCFA. Nós, como banda do ramo das Forças Armadas, articulado com o Estado-Maior-Geral das Forças Armadas, quando somos designados, também asseguramos esse cerimonial, nomeadamente a um presidente estrangeiro, que fazemos as honras ali junto ao Mosteiro dos Jerónimos, e a banda também marca presença e faz a guarda de honra a estas entidades. Ou seja, eu diria que três vertentes: o cerimonial militar interno da instituição, algum cerimonial externo à instituição e também esta dinâmica mais ao protocolo de Estado.
0: Já agora passo um bocadinho a conversa ali para o maestro Capitão Artur Cardoso e perguntar-lhe, e por exemplo, na relação com os jovens, com a infância, com as escolas, há atividade didática por parte do Exército na parte da música ou nem tanto?
2: Sim, há bastante atividade nessa parte. Nós temos alguns programas preparados a convite de escolas. Mais escolas secundárias ou escolas preparatórias ou até primárias, e temos preparados alguns grupos de música de câmara e mesmo programas com a própria banda para fazermos concertos que nós chamamos de concertos pedagógicos,
0: Sim,
2: em que há um conjunto de repertório escolhido, não é, para explicar realmente o que é que são os instrumentos da
0: e aí
2: banda.
0: as escolas vão ver a banda ao seu local de ensaio ou a banda desloca-se a outros locais para realizar essas ações?
2: Temos as duas vertentes. A escola pode vir onde nós estamos sediados ou nós deslocamos-nos à escola.
0: Pronto, então temos 23 concertos da banda sinfónica, mas e o serviço militar? Integra-se nesses 23 ou é mais?
1: Não, Jorge, os 23 é concertos comemorativos e alguns concertos também em protocolo ou quando somos requisitados por entidades civis. Nomeadamente ao empenhamento total, são à volta de 150 a 160 serviços
0: Isso
1: anuais.
0: inclui o serviço militar que não é concertos, é isso?
1: Exatamente.
0: Muito bem, e nesses serviços 150 está incluído a região militar do Porto?
2: Não, não. A banda do Exército, segmento do Porto, além deste serviço que faz a banda sinfónica, ainda faz outro serviço. Faz mais 17 ou 18 concertos, mais umas 80 cerimónias, não sei de cor.
0: Anda à
2: Ainda
0: volta desses números.
2: temos de juntar a Orquestra Ligeira do Exército, também faz cerca de 30 a 40 concertos por ano.
0: Sobre a Orquestra Ligeira do Exército, havemos de ter um programa só dedicado ao Olé, porque ela bem merece e os nossos ouvintes também irão gostar certamente. Muito obrigado.

0: Ouvimos o final da obra Golden Land, de Saúl Gomes Soler, na interpretação da Banda Sinfónica do Exército, dirigida pelo maestro Tenente-Coronel Alexandre Coelho. Maestro Renato Tomás, hoje em dia, qual é a idade média de entrada na estrutura dos músicos do Exército Português e qual é o nível de formação desses músicos?
1: Muito bem. Os cidadãos têm que ter 18 anos para se poderem ingressar no...
0: E o máximo é?
1: E o máximo depende. Se for, tiver habilitado com o grau de licenciatura, pode ir até aos 27 anos. Se não for com habilitação superior, 24 anos é o limite de idade para entrar.
0: E qual é a média atual?
1: A média atual dos jovens que entram para a banda do Exército, diria que entre os 22, 23, quando acabam os seus estudos, em média, o nível superior de licenciatura. Ou seja, nós fazemos uma prova de aptidão musical antes das provas de ingresso, em que os candidatos se submetem a uma prova. E nós verificamos se está o nível, digamos assim, para poder ingressar no Exército. Após essa situação, os candidatos, como já referimos, fazem a instrução básica, complementar, e verão para a banda. E a média são 22, 23 anos e já com o grau de licenciatura.
0: Qual é a média de idades na banda?
1: A média, eu diria que está entre os 30 e 40.
0: É uma média jovem, digamos
1: sim,
0: assim.
1: Sim.
0: O nível dos músicos, neste momento, é completamente diferente daquilo que era há 50 anos atrás, não é? É um nível superior e de grande qualidade.
1: Sim, a realidade mudou muito, fruto também daquilo que foi o avanço do ensino da música em Portugal. Os jovens, hoje em dia, fazem um percurso académico mais longínquo, e o que era há 20 anos que muitos candidatos vinham para a instituição militar e acabavam por aí aprofundar os seus estudos na área da música e depois até concluir os estudos superiores, que foi o meu caso. Eu só acabei uma curso superior enquanto músico instrumentista, já estava na instituição militar, ou seja, estudava e trabalhava ao mesmo tempo. Hoje em dia a realidade é diferente, os jovens acabam por fazer o seu percurso académico.
0: No fundo acabam por entrar mais tarde, mas já formados.
1: Exatamente. E isso para o Exército, nomeadamente a banda do Exército, é uma mais-valia, que temos potencial humano altamente qualificado hoje em dia.

0: Numa transcrição de Gerd Schreiber, ouvimos um excerto das Variações Enigma de Edward Elgar com a Banda Sinfónica do Exército, dirigida pelo maestro tenente Arthur Cardoso. Sopros no Coração agradece profundamente ao Exército Português a diligência em ter dispensado dois oficiais músicos para virem falar sobre a Banda Sinfónica do Exército. É uma demonstração do sentido de serviço público que muito agradecemos ao Exército Português, nas pessoas do Capitão Arthur Cardoso e do Tenente Renato Tomás, que nos acompanharam ao longo de 3 programas. Muito obrigado aos dois pela vossa presença e espero que possamos continuar a ouvir esta excelente Banda Sinfónica do Exército.
1: Jorge, é um gosto e com muito orgulho, em nome do Exército, obrigado e muito sucesso para o programa.
2: Pronto, Jorge, olha, quero agradecer o convite e desejar o maior sucesso ao programa Sopros no Coração. Termino com uma mensagem. Servir Portugal é simultaneamente honrar a tradição, representar o Exército e partilhar a música com o público, tal como fizemos neste programa. Portanto, um forte abraço.
0: Um abraço também. Os 3 episódios dedicados à Banda Sinfónica do Exército tiveram a assistência técnica de Leão Matos. Sopros no Coração volta daqui a

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0: Olá, bem-vindos a mais uma edição de Memórias Futuras. O meu nome é Pedro Dias de Almeida e hoje vou estar à conversa com André Amálio, ator, encenador, fundador da companhia Hotel Europa, que há cerca de uma década nos confronta com histórias reais do nosso passado recente, do nosso presente, do nosso futuro. O mais recente espetáculo com a marca do Hotel Europa, que se estreou em Matosinhos no âmbito do FITEI, Festival Internacional de Expressão Ibérica, chama-se Habitar e terá apresentações por todo o país nos próximos tempos. Fala-nos de um dos grandes problemas da sociedade portuguesa atual, sobretudo nas grandes cidades, a habitação, o direito a uma habitação digna e acessível. Olá, André, bem-vindo.
1: Olá.
0: Vamos começar por aí. Como escolhem os temas a abordar nos espetáculos do Hotel Europa? Há assim umas reuniões de brainstorming, há assuntos que se impõem pela sua urgência. Até agora tem explorado bastantes temas relacionados com a ditadura, o colonialismo, o pós-revolução, o pós-colonialismo. Como é esse processo?
1: Sim, ele varia muito, não é? O início da companhia nasce de um programa de doutoramento que eu estava a fazer. Portanto, todos os primeiros 13 espetáculos nascem dessa investigação e do rumo que essa investigação levou. Mais recentemente, acaba por haver uma conversa, mas com bastante tempo de antecedência. Todos estes projetos são pensados com no mínimo 2 anos de antecedência, 2, 3 anos de antecedência, entre mim e a Teresa Avelitskova, que é a pessoa que divide a direção artística da Hotel Europa comigo e que estamos juntos na fundação da companhia desde o início. E, portanto, isso é uma coisa que nós discutimos. No fundo, os primeiros projetos acabaram até por ser um pouco mais fáceis, porque nós estávamos à procura de situações traumáticas do nosso passado recente, de situações que não são discutidas na nossa sociedade ainda hoje.
0: Portanto, essa tese de doutoramento era muito especificamente sobre...
1: Era sobre o fim do colonialismo português, sobre aquele derradeiro período desde os anos 50 até ali ao 25 de Abril e logo a seguir, não é? Logo o que vem a seguir, com o fim do Império Colonial, a independência das antigas colónias portuguesas, a chegada das pessoas. Pronto, portanto, isso era um pouco mais simples. Agora que nós estamos à procura, às vezes, de problemas com que nós estamos nos a deparar agora, como é o caso da crise da habitação ou da crise climática, que foi outro dos projetos, ou outro dos ciclos que nós estamos a abordar, também já fizemos 13 espetáculos sobre, dentro dessa temática, são coisas que nós vamos discutindo, vamos analisando entre nós aquilo que de alguma maneira nos preocupa, que nos afeta, e que sentimos que não nos toca só a nós, mas que toca também às pessoas que estão perto de nós e à sociedade um pouco em conjunto.
0: E praticam um teatro documental? Um género que ainda não é assim tão familiar e óbvio para muitos espectadores, apesar de haver mais exemplos em Portugal. Usam todas as ferramentas dramatúrgicas e cénicas do teatro, mas sempre baseados na realidade, como que levando um documentário para o palco. Assim que escolhem o tema, o trabalho de investigação que desenvolvem a partir daí assemelha-se a um trabalho jornalístico ou mais a uma investigação na área das ciências sociais, da história? Como é que vê esse processo de investigação?
1: Sim,
0: que ser lento e...
1: É um processo lento, aprofundado, e eu acho que exatamente navega entre esses dois mundos, entre a investigação académica, e é daí também a gênese da companhia, vem desse campo, dessa tese de doutoramento, desse campo da investigação de um programa de doutoramento, mas eu acho que também vai buscar muito ao jornalismo e eu acho que está muito também em comunicação com o jornalismo. Há um ciclo de trabalho que vem exatamente, que é o

0: da mina, que vem de ouvir um programa na Antena 1, penso eu, um programa da Antena 1 sobre São Pedro da Cova. Era um problema que eu desconhecia e que senti vontade de conhecer mais, debruçar-me e fazer trabalho sobre ele. E foram 3 anos de trabalho em São Pedro da Cova,
1: Investigação.
0: que também foi um projeto muito forte
1: Existiu.
0: para nós.
1: Mas da equipa dessas produções fazem parte jornalistas, investigadores, e isso muda de peça para peça? Ou é a
0: Isso.
1: equipa da Hotel Europa que tem as ferramentas?
0: Sim, no início somos nós, e eu acho que também uma definição bastante simples de teatro documental é dizer que é um teatro de não ficção, portanto, recusa um
1: Uma boa
0: pouco,
1: síntese.
0: exatamente, recusa um pouco a ficção e trabalha sobre matérias reais, e eu acho que podemos dizer que na Gênesis estou eu e a Teresa, e depois a partir daí, conforme o projeto e conforme o programa de investigação, digamos assim, que nós delineamos, nós falamos com várias pessoas, e há pessoas que depois vão acompanhando mais o projeto, ou que são simplesmente entrevistadas, ou que ficam mais
1: Claro.
0: presentes e que nos, no fundo, vêm ver ensaios, vêm dar apoio também nesse sentido a nível
1: De
0: dramatúrgico.
1: cada tema em concreto. Ou
0: De,
1: seja, não contratam investigadores, digamos, e vocês tratariam depois mais da parte teatral. Não é assim que
0: Não, não,
1: funciona.
0: não. Nós encaramos-nos como nós próprios, sendo investigadores, somos as pessoas que estão a investigar aquele processo e andamos-nos a munir de documentos, de provas, de testemunhos, de material de arquivo, e nós próprios então vamos fazendo
1: Fazer.
0: essa investigação sozinhos.
1: Essa tese de doutoramento era na área de história mesmo?
0: Era.
1: Escreveste ou partia também já de artes
0: Sim, era um
1: dramáticas?
0: doutoramento dentro de um departamento de drama, performance, teatro, a tese, o título da tese era reescrever a história recente colonial através do teatro documental. Portanto, olhar para a maneira como nós contamos o nosso passado colonial, tentar perceber o que é que está ali que não é contado, porque é que nós contamos a nossa história desta maneira, quais são as raízes e que de maneira é que nós podemos analisar e olhar criticamente para esse passado e propor novas formas de o contar, mas sempre formas múltiplas, sempre
1: Claro.
0: vendo as coisas de um ponto de vista do plural e não apenas de uma única forma de falar sobre um assunto.
1: Mas já era especificamente teatro e
0: Era,
1: história,
0: era, sim,
1: não era
0: sim,
1: uma
0: era, era,
1: tese
0: era a ligação entre o teatro
1: já a
0: documental, a
1: partir
0: análise
1: daí.
0: histórica
1: E como já dissemos, são processos muito lentos até chegarem aos ensaios e à produção do espetáculo, não é? Porque tem que sentir um alicerce muito sólido da investigação.
0: Sim, eu diria que no mínimo são 8, 9 meses. Agora, para este mais recente projeto, o Habitar, sobre a crise da habitação, nós começámos a fazer residências de investigação em fevereiro do ano passado. Foi um processo que nos levou a diferentes cidades. Tivemos em Braga, Porto, Coimbra, em Lisboa também, claro, onde estivemos a conhecer diferentes casos, a falar com diferentes
1: Pois,
0: especialistas, pessoas que sofrem com a crise da
1: pois
0: habitação.
1: como foi com o Habitar? Ia mesmo
0: Exatamente,
1: perguntar isso, que
0: exatamente.
1: histórias encontraram e levaram para o palco? Pode dar alguns exemplos?
0: Olha, nós encontramos histórias desde pessoas que estão em situação de despejo, pessoas que estão à espera de uma casa de habitação pública há vários anos, desde o Estado ou desde a Câmara Municipal. Falámos com agentes imobiliários, falámos com vereadores de Câmara Municipal responsáveis pelo pelouro da habitação, falámos com arquitetos, especialistas na habitação já de vários anos, falámos com muitos ativistas também, falámos com várias associações de ativistas, falámos com pessoas sem abrigo, em situação de sem-abrigo, portanto, foi mesmo uma situação em que falámos com muitas pessoas, com muitos pontos de vista, e é exatamente esse que tentamos trazer para o palco.
1: E que nem terão sido difíceis de encontrar, porque de facto é um dos problemas mais prementes atuais, portanto.
0: Sim, não, sim, foi obviamente que há um trabalho que tem que ser feito, de contacto, de
1: Claro.
0: análise, de pesquisa. Mas havia uma grande vontade de falar sobre isso, e acabámos também até por falar com pessoas da minha família, e fizemos também uma pesquisa histórica de de como, na verdade, a crise da habitação sempre esteve presente, como é que era antes do 25 de Abril, quais é que foram as políticas de habitação feitas pelo Estado português depois da Revolução. E falámos, sei lá, por exemplo, eu lembro-me de uma entrevista muito marcante para mim, foi entrevistar a minha tia e o meu primo que tinham vivido num bairro de Lata antes do 25 de Abril e que fizeram parte da ocupação do bairro 2 de Maio, ali na Ajuda, e era uma história que eu só acabei por reconhecer recentemente, era uma história que estava assim meio silenciada na minha família, foi o meu próprio primo que me contou e a partir daí acabou por ser também uma maneira de eu me interessar mais por este tema da habitação, também pelas populações que estão em situação mais vulnerável, porque a verdade é que nós estamos a falar da crise da habitação agora porque ela está a atingir a classe média, mas a parte da população mais vulnerável já está a sofrer com a crise da habitação há muito mais tempo, não é? Simplesmente não tem muitas vezes a força para captar a atenção da opinião pública, não tem esse poder que muitas vezes a classe média tem, não é? E, portanto, para mim foi muito interessante também colocar, e isso é também um esforço que nós fazemos sempre nos nossos trabalhos, é como é que nós, enquanto pessoas ou vindo da nossa família, que histórias é que nos atravessam, que
1: mais
0: atravessam
1: próximas,
0: a nossa família,
1: próximas,
0: que estão relacionadas exatamente com o tema que nós estamos a abordar.
1: Nesse caso, por exemplo, como é que continua a história? Portanto, houve uma ocupação naquele contexto.
0: Essa história, sim.
1: Continuam nesse bairro?
0: A minha tia continua ali, naquela casa que eles ocuparam. Continua lá. O meu primo depois fez parte da comissão de moradores. Eu acho que esta história é incrível. Ele fez esta ocupação quando tinha 16 anos. Faz logo imediatamente parte da comissão de moradores, alcunham-no de João Pequeno, porque ele era o mais novo das pessoas que estava ali envolvida, tem um grande envolvimento ali na construção do bairro, em acontecimentos culturais que estão ali, porque depois uma coisa que eu não sabia era que muitas das casas que foram ocupadas e a casa que ele ocupou não estava acabada, era praticamente só paredes, não tinha...
1: Estavam em construção,
0: não tinham janelas, não tinham portas, não tinham louças, da casa de banho, não tinha...
1: Isto logo a seguir ao 25 de Abril.
0: Isto então. Logo no dia 2 de Maio de 74, portanto é a primeira ocupação.
1: Daí o nome, 2 de Maio.
0: Exatamente, daí o bairro 2 de Maio. E eram casas que eram destinadas mais a pessoas da GNR, eram casas feitas pela Fundação Salazar, e houve ali um processo de negociação para que as casas fossem terminadas e que acabou por acontecer.
1: Depois houve essa comissão e acabaram por legalizar.
0: Exatamente.
1: A
0: sim, sim, sim, sim.
1: Até
0: essa
1: será
0: história.
1: Uma das histórias mais positivas do espetáculo, provavelmente.
0: Sim,
1: outras
0: é uma...
1: serão muito dramáticas.
0: Exatamente, é uma história muito, muito forte, bonita, porque tem uma resolução. Muitas das histórias que nós conhecemos não têm resolução. Contamos também outra história que acaba também por se resolver, também tem assim uma espécie de um final feliz, mas muitas delas não
1: Qual
0: têm...
1: É, já agora?
0: É a história exatamente de um casal que estava em situação de sem-abrigo e que beneficiou de um programa que se chama Casas Primeiro e que exatamente dá a primeira casa e a partir daí a pessoa consegue reestruturar-se, não é? Porque uma pessoa, a casa, não tendo casa, não consegue reestruturar-se, não é? Então, há ali uma grande parte da nossa vida que está em falta,
1: ausente,
0: e está ausente, e que tu precisas de que ela fique tranquila, ter essa base para depois construir esse trajeto pessoal e esse caminho este casal está a fazer. E é uma história muito bonita.
1: E há duas fases bem distintas na produção dos vossos espetáculos de teatro documental, ou seja, na vossa cabeça há o momento da investigação e depois há o momento de pensar os dispositivos cénicos, as ideias, as personagens, se é que se pode falar em personagens, as cenas, são dois momentos...
0: São dois momentos muito distintos. Muitas vezes nós o que fazemos é, quando começamos o processo de ensaio, ainda deixamos algumas entrevistas para fazer para a própria equipa que está ali a participar naquele processo criativo possa também beber desse momento, que é um momento que nós achamos que é muito, muito impactante nas pessoas que vão trabalhar sobre aquela matéria. Mas sim, são momentos bastante distintos, porque nós não trabalhamos propriamente com contextos escritos, não é? Não, o nosso processo não é, por exemplo, fazer a investigação e depois escrever o texto,
1: o guião
0: e ensaiá-lo com os atores. Não, nós chegamos ao primeiro dia de ensaios E temos praticamente zero, construímos aquela matéria que vai ser o espetáculo com as pessoas que estão connosco, com aquela equipa, com os atores, com os músicos, com os cenógrafos, os desenhadores de luzes, os desenhadores de som, os produtores. Portanto, há todo um trabalho que começa ali, com uma grande...
1: Que tem que ter acesso a toda a vossa investigação.
0: Que tem acesso,
1: que estudar bem...
0: Há ali um período muito grande de estudo, há muitas vezes também não é uma parte em que nós próprios contamos as coisas mais impactantes que ouvimos, que conhecemos, que foram transformadoras, e depois a partir daí seguimos juntos, sempre com aquela enorme bagagem, aquele enorme arquivo que nós colecionámos até ali.
1: Mas aí surgem ideias teatrais, digamos, dispositivos cénicos, cenografia,
0: sim, sim.
1: Truques, no melhor isso, sentido
0: sim,
1: da
0: sim,
1: palavra.
0: Sim, sim, sim. Isso acontece depois, muitas vezes, antes, no período de investigação, muitas vezes o que acontece... Eu acho que cada processo é um processo, não há propriamente uma fórmula que nós possamos dizer acontece sempre assim. Cada processo acaba por ser único nesse sentido. Muitas vezes já chegamos ao primeiro dia de ensaios a saber que queremos que esta, aquela ou a outra história tem que ser ouvidas em palco. Muitas vezes não sabemos, e muitas vezes vem também do nosso próprio percurso artístico. Muitas vezes nós chegamos e dizemos: olha, agora fizemos todas estas entrevistas, mas não vamos usar nenhuma, porque temos estado a fazer isto muito no último espetáculo ou no último claro. Ciclo de espetáculos, e agora queremos experimentar uma coisa nova. Muitas vezes acaba por acontecer assim, de não ser só o próprio projeto, mas ser também o nosso corpo de trabalho, que já é bastante vasto, e nós temos que
1: não
0: também...
1: Não entrar em fórmulas, não,
0: exatamente,
1: fundo,
0: não
1: dizer o teatro documental é sempre isto e é sempre feito assim. Tem
0: exatamente,
1: cuidado...
0: Isso é um grande desafio também para nós, porque nós revemos-nos muito nesta forma de fazer, e para nós é importante também nos reinventarmos dentro deste próprio formato. Como é que nós conseguimos manter isto vivo para nós, enquanto artistas, não é?
1: E com entusiasmo.
0: Sim, sim, sim, com entusiasmo, claro.
1: E da vossa proposta de teatro documental faz parte levar para o palco os protagonistas reais das histórias em algum momento?
0: Em vários momentos nós fizemos isso. Os nossos primeiros projetos foram muito de recolha de entrevistas e depois utilização de um método de verbatim, em que nós fazíamos uma edição, uma seleção e uma edição de partes de entrevistas que achávamos que eram importantes serem ouvidas, e os atores usavam auscultadores e ouviam diretamente a voz da pessoa e tentavam reproduzir aquilo que estavam a fazer.
1: O Portugal não é um país pequeno, se
0: o Portugal não é um país pequeno,
1: isso, não é?
0: E acontecia.
1: Portanto,
0: exatamente
1: vozes...
0: isso.
1: Exatamente, ipsis verbis do entrevistado, mas na voz do ator.
0: Exatamente, e verbatim quer dizer exatamente isso, quer dizer palavra por palavra, e é mesmo isso que nós tentamos.
1: Mas sem a presença, quer dizer, é a presença real, porque são as palavras entrevistadas, mas não as pessoas.
0: Não as pessoas, acaba por haver alguém que transmite...
1: Sim, mas em algum momento houve... Levar as pessoas, os protagonistas.
0: Sim, isso. Exatamente. E depois disso, depois desse processo, eu senti muita necessidade de que o próprio público beneficiasse daquele momento que eu achava, e continuo a achar que é um momento mágico, que é aquele momento em que a pessoa te conta a história diretamente. E quando a história é impactante e quando aquela pessoa a viveu, a marcou, isso acaba por ser transformador. E então nós, a partir do espetáculo Os Filhos do Colonialismo, começámos a trazer as pessoas para palco, as próprias pessoas que andávamos a entrevistar, começámos a fazer workshops com eles, e a partir daí começámos a preparar. Há também um nível de formação, em alguns casos,
1: claro,
0: de a pessoa
1: acrescenta um nível de dificuldade.
0: Exatamente,
1: não é?
0: de sentir que não se está frágil, não é? Sentir-se seguro, estou em palco, estou a contar a minha história, mas estou forte, não estou fragilizado porque não tenho a técnica de estar em palco, que apesar de tudo é uma coisa que também se aprende, que
1: claro.
0: Se adquire, e para nós era importante que as pessoas fossem com essas ferramentas básicas. E nós fizemos isso em várias vezes.
1: Já aconteceu várias vezes.
0: Fizemos nesse espetáculo, fizemos no Esta é a Minha História de Amor, por exemplo, onde convidámos antigas pessoas que lutaram contra a ditadura fascista, convidámos a Isabel do Carmo, que teve em palco, e que curiosamente tinha feito teatro universitário quando estava a estudar na Faculdade de Medicina. Convidámos também o Armando e a Mariana, que eram duas pessoas que tinham estado na clandestinidade no Partido Comunista Português, na altura, e isso foi, foi um espetáculo quase mágico de ter aquelas pessoas ali a contar as suas próprias histórias, as suas experiências, as suas aventuras.
1: A nível emocional, muito mais forte na ligação com quem está a ver, não é?
0: Sim, eu acho que sim, eu acho que sim, eu acho que sim, eu acho que sim, e é isso que nos faz querer levar para essas pessoas. No próprio ciclo da mina, nós também convidamos aquele grupo de antigos mineiros para irem para palco e contar a sua história, e eu estou ali, estou em palco também com eles, tanto num espetáculo como no outro, o Esta é a Minha História de Amor e a Mina e o Tribunal Mina, mas eu acabo por ser uma espécie de facilitador, pessoa que faz as perguntas, que os ajuda, que os ampara, que estou ali para o caso de alguma coisa correr mal, mas que no fundo a minha tarefa é facilitar que eles sejam eficazes e que possam contar a sua história com o mínimo de conforto.
1: No Habitar também aconteceu?
0: Não, no Habitar somos só atores, músicos, bailarinos. Eu sou o único que sou ator. As outras pessoas são intérpretes assim, multidisciplinares, têm essa facilidade, essa capacidade que é incrível. A Mariana, o Paulo e a Ruth fazem um trabalho fantástico a todos os níveis. Mas sim, neste espetáculo voltámos um pouco a este modelo, porque muitas vezes não é fácil trabalhar com as próprias pessoas a contar as suas histórias, porque elas não, muitas vezes é uma questão de tempo, não é? De as pessoas encontrarem tempo para ensaiarem, saírem das suas vidas normais, cotidianas, dos seus empregos,
1: e
0: etc.
1: E a disponibilidade para várias apresentações, não é?
0: Exatamente, não será fácil, a disponibilidade fácil para depois fazerem digressão, para fazerem... E a verdade é que até muitos destes projetos acabam por ter uma vida muito mais curta, exatamente por terem essa característica de serem pessoas que não são profissionais de espetáculo.
1: E há agora uma tendência, já há alguns anos, que é o jornalismo ao vivo, que são reportagens e investigações jornalísticas que são também levadas para o palco por jornalistas. Há grandes diferenças e semelhanças. Semelhanças? Haverá algumas, certamente, mas há grandes diferenças em relação ao teatro documental. Não sei se já assistiu.
0: Não assisti. Mas eu acho que, obviamente, que a criação ou o ênfase no lado artístico terá que ser completamente diferente, enquanto que isso para nós é uma coisa que não é discutível, que não pode estar em discussão, e estes espetáculos que têm esta dimensão muitas vezes também social e política têm que ter este equilíbrio, porque isso é algo de que nós não abdicamos. Imagine que numa situação destas de que te estás a referir, de tentar dramatizar uma investigação jornalística, o foco seja exatamente na investigação jornalística. Portanto, é muito mais naquilo que se adquiriu. Portanto, eu acho e fico muito contente que cada vez mais estes géneros se contagiem, se multipliquem, que apareçam novas formas de fazer, de pensar, porque acho que isso é super enriquecedor para a arte, para a investigação, para o jornalismo, para o público, sobretudo, para todos nós que beneficiamos.
1: Para a democracia.
0: Para a democracia, sim, exatamente, para nós enquanto cidadãos. Mas pronto, para nós é mesmo uma linha da qual nós não abdicamos, que é a da investigação artística. E essa tem que
1: estar...
0: São
1: artistas.
0: Somos artistas e temos que fazer aquilo... desse ponto de vista, ou seja, essa questão, essa investigação artística tem que estar lá.
1: Uhum. E os vossos espetáculos partem precisamente quase sempre de um ponto de vista, não há um esforço por serem neutros ou sempre distanciadamente objetivos. Aliás, acho que era um pouco isso que estava a dizer. Muitas vezes há mesmo uma retórica de denúncia, querem mesmo pôr o dedo na ferida. Já sentiram um confronto na sala de espetáculo com alguém, com o público, que rejeita o modo como o tema é apresentado? Até porque, na verdade, a estrutura do teatro documental é algo muito direto, político, uma espécie de democracia ao vivo, já que estão todos ali fechados numa sala. Já aconteceu essa tensão, a partir do ponto de vista?
0: Já aconteceu, eu lembro-me mais no... Não propriamente durante o momento do espetáculo, mas em conversas após o espetáculo. Já aconteceu, lembro-me do espetáculo que nós fizemos no Dona Maria, em 2019, que se chamava Amores Pós-Coloniais, que nós ainda fazemos este espetáculo, mas que na conversa, e era um espetáculo que olhava, obviamente, criticamente para o nosso passado colonial, era um espetáculo que apelava a uma descolonização do pensamento, uma descolonização estrutural. E lembro-me perfeitamente de uma das pessoas que estava no público a dizer que eu estava a exagerar, que não era nada daquilo.
1: Porque
0: Portugal, sim, que Portugal não era nada assim. Pronto, no fundo, a continuação deste dogma que nós próprios criamos em Portugal, de
1: dos
0: que
1: bons costumes.
0: Exatamente, e o discurso do bom colonizador, e de que os portugueses não são racistas. Pronto, há aqui toda um discurso, uma narrativa que vem muito desde o tempo da ditadura e que ainda se mantém completamente intacta, e que há muitas pessoas que ainda têm dificuldade em olhar isso de frente e olhar isso criticamente. E nesse caso lembro-me perfeitamente desta senhora me ter confrontado dessa maneira.
1: E o objetivo do espetáculo, de certa maneira, também era esse:
0: Sim,
1: provocar essas
0: torná-la,
1: reflexões mesmo.
0: tornar as pessoas inquietas. E muitas vezes eu costumo dizer que lhes dê vontade de ir para casa e investigar sobre o assunto, que não se fica apenas ali sobre o espetáculo, não é? Que vão mesmo tentar obter mais
1: Ser um ponto de
0: informação,
1: partida.
0: exatamente um ponto de partida para falar em casa, porque até muitos destes espetáculos, tal como era este, olha para o nosso passado recente, passado que foi vivido pelos nossos pais, pelos nossos avós, pelos nossos tios, perguntar-lhes como é que era,
1: Pode
0: o que é que
1: gerar diálogos
0: gerar essa
1: intergeracionais e
0: transmissão,
1: familiares, não é?
0: exatamente essa transmissão, essa passagem de memória, essa transmissão de memória, de testemunho, que muitas vezes não ocorreu, porque muitas destas questões são problemáticas, são silenciadas, são traumáticas, não é? Há uma guerra colonial associada, há aqui uma imensa dor ainda e silenciamento, e que é importante
1: Muitas vezes
0: falar.
1: ficou em zonas sombrias, não é? Não foi falado
0: Ficou e continua.
1: e
0: A verdade é
1: continua.
0: que continua ainda, e acho que trabalhos como este, como o nosso, que apelam, serão sempre poucos para o trabalho que há para fazer na nossa sociedade.
1: Tem sido uma tendência recém nos últimos anos, não só no teatro, no cinema, na
0: Tem, há
1: literatura,
0: aqui um
1: não é?
0: movimento, de facto, há um movimento que apela a isso, é um movimento bastante forte, e que eu acho que agora estão a tentar pôr-lhe um pouco o pé em cima e controlá-lo. O que é bastante triste. Na verdade, o primeiro espetáculo que nós fazemos, que é o Portugal Não É um País Pequeno, e que olha precisamente para o passado colonial, através da memória dos antigos colonos portugueses que ficaram conhecidos como retornados, e olha desse ponto de vista, mas faz uma crítica, um olhar crítico sobre o que é que foi o passado colonial e toda essa sequência, não é? E que foram super bem recebidos pelo público. O público estava super disponível para falar, para discutir, porque estávamos vários artistas em vários pontos, no cinema, nas artes plásticas. Eu acho que hoje em dia é muito mais difícil fazer este discurso e é muito mais difícil falar sobre estas coisas do que não
1: Mais
0: era há 10
1: difícil.
0: anos atrás.
1: Mais difícil.
0: Acho que é mais difícil, acho que há menos espaço. Acho que há menos espaço nos teatros, acho que os teatros estão menos sensíveis a ter obras, espetáculos que possam criar este tipo de discussão. Acho que há já neste momento um nível de censura que está a acontecer em Portugal, e é muito óbvio e muito evidente.
1: Mas não foram assim tão frequentes então os momentos de tensão durante o espetáculo. Lembra-se
0: Não,
1: dessa
0: eu
1: senhora que falou depois, mas
0: lembro-me
1: não
0: deste.
1: há.
0: Regra geral, os momentos eram precisamente o contrário. Era exatamente pessoas a dizer: mas como é que eu nunca pensei nisto? Como é que eu pude olhar para este meu passado sem duvidar? Como é que as nossas aulas de história eram capazes de contar isto tudo como se fosse um conto de fadas? E nós acreditámos que era mesmo assim. A maior parte das reações que nós
1: Pode
0: tivemos
1: crer.
0: sempre foram estas. Foram mais de facto, aceitarem o desafio que nós estávamos ali a colocar e perceberem que, de facto, há quase uma inocência em todos nós a acreditar que fomos super bonzinhos no colonialismo português, não é? Como é que é possível acreditar nisso? E, no fundo, venderam-nos esta ideia
1: Até hoje.
0: até hoje.
1: Vamos agora tentar perceber melhor como chegou aqui, como se chegou até a Europa. Vamos falar de todo o caminho que o André percorreu indo lá atrás. Era um sonho antigo, o mundo da representação e do teatro. Era daquelas crianças que adoram ser o centro das atenções e encantam ou cansam os outros com as suas pantomimices e brincadeiras.
0: Sim, eu acho que era um pouco isso. Eu acho que era muito isso. Mas eu também era uma pessoa extremamente tímida e ainda sou uma pessoa que tenho que lidar com a minha própria timidez. E, portanto, esse lado, apesar de haver uma enorme vontade e um enorme desejo, eu fui dizendo que não a isso, até que eu entrei. Eu fui fazer engenharia no Instituto Superior Técnico e ali é que eu comecei.
1: Que com engenharia?
0: Mecânica.
1: Mecânica.
0: Mecânica.
1: Um curso menos artístico, provavelmente.
0: Exato. Não podia ser mais ao lado, mas, não é?
1: E porquê? Pressão familiar? Gostava mesmo?
0: Sim, eu sempre fui muito bom a ciências e a matemáticas e havia uma certa pressão familiar para seguir o mundo da engenharia como sendo
1: aquela. Profissão a sério.
0: Profissão a sério, onde tudo ia correr bem e. E pronto, esse lado da segurança que eu acho também vem muito daquela geração dos nossos pais,
1: claro.
0: Onde isso era muito simples,
1: os
0: não é?
1: Doutores e engenheiros,
0: exatamente,
1: esse lugar comum, não é?
0: Exatamente, que também vem de facto dessa herança
1: do
0: Estado Novo, onde os senhores doutores eram sempre os senhores doutores, não é? E portanto havia sempre essa pressão e eu acabei por ceder a isso. E depois lá na universidade eu percebi logo muito cedo. Eu acho que logo no primeiro dia de aulas, eu costumo contar esta história como piada, porque lembro-me dos meus colegas a falarem de carros e de motores e de coisas com uma paixão incrível, e eu pensar, bem, o que é que eu estou aqui a fazer?
1: Nunca serei um engenheiro mecânico.
0: Exato, foi logo ali que eu percebi, vou penar se vou ter que querer levar isto para aí avante, não é? E então, depois a partir daí, de facto, aquela universidade acaba por ter um grande mundo muito interessante à volta.
1: De desporto, de artes.
0: De desporto, eu lembro-me de fazer parte do núcleo de fotografia, fiz parte do grupo de teatro, comecei a fazer muito teatro fora da universidade e depois acabei por piada, ir fazer as provas e depois acabei por ficar. No conservatório, na Escola Superior de Teatro e Cinema, como agora se refere mais ao nome mais.
1: A meio de engenharia.
0: A meio de engenharia, estava no terceiro ano de engenharia.
1: Ainda resistiu bastante. Sim. Com boas notas.
0: Com algumas disciplinas a boas notas, outras mais sofríveis. E acho que também há ali um certo processo de abandono, não é? Há ali um certo processo
1: gradual,
0: de gradual. Obviamente que se o curso tivesse sido 3 anos, como eles começaram a ser mais tarde, eu provavelmente teria terminado. O meu curso de engenharia, mas na altura eram 5 anos, portanto para mim foi um pouco fácil deixar. E
1: houve esse impulso de ir ao conservatório um dia, portanto já era algo, era
0: sim,
1: forte.
0: Sim,
1: algo forte,
0: era algo forte, havia essa vontade, essa. Pronto, acabei por ir e depois pensei, olha, vou só experimentar um ano e depois logo vejo, e depois de um ano passou para o segundo.
1: Em teatro,
0: sim. Há sempre essas dúvidas. Eu inicialmente entrei para estudos teatrais e depois lá fiz a transferência para o curso de formação de atores. Pronto.
1: E sentia-se mais, já não sentiu aquela estranheza com os colegas? Sentiu,
0: não,
1: pertenço,
0: exato,
1: aqui,
0: exato,
1: pertenço aqui?
0: Sim, exatamente. Houve essa... Sim, houve esse. Sim, eu acho que sim. Não quero também ser muito injusto com os meus colegas, porque às vezes nós temos sempre a expectativa um pouco bastante alta, a fasquia bastante alta do que é uma escola de artes, e se calhar eu tinha a minha expectativa até era um pouco superior, mas obviamente que aquele era o meu mundo, era ali que eu queria estar, era aquele debate de ideias que eu queria ter. E portanto eu senti-me muito bem ali. Obviamente que uma escola de teatro mete sempre algum medo, não é? Há sempre esse questionamento de será que se vai conseguir fazer disto vida? Será que vamos conseguir? E para mim desde muito cedo que aquilo que eu queria fazer era fazer encenação e fazer criação própria. A maior parte dos meus colegas queria fazer televisão, queria fazer teatro, como intérprete, como ator, não é? Eu também tinha vontade de fazer isso, óbvio, mas a linha mesmo que eu queria seguir
1: era de ser um criador, de ter uma companhia,
0: ter uma linha, ter um discurso artístico.
1: Isso veio logo no, isso durante foi o curso, essa
0: logo
1: ideia
0: muito
1: de vir
0: cedo.
1: A ter uma companhia e uma...
0: Sim, logo desde muito cedo. E aliás, eu acho que precisamente o curso não correspondeu às minhas expectativas porque não respondia a isso, era um curso de formação de atores, não é? E eu sentia muito, muito falta desse lado mais da criação artística, do pensamento sobre a cena. E isso foi uma coisa que eu depois encontrei mais tarde, quando fui para Londres. Eu depois de terminado o curso, fiz alguns cursos de encenação cá em Lisboa, e fiz um que foi muito marcante, que foi uns cursos que a Gulbenkian fez, uma série deles de encenação, havia de coreografia, de cinema também, existiram vários, e havia um em que esteve o Alexander Kelly, que era de uma companhia inglesa que se chamava Third Angel, que esteve cá. E na verdade nesse curso encontram-se vários dos criadores que depois que acabam por marcar, obviamente não serão só estes, mas há ali que marca, este curso acaba por marcar ali uma geração. Estou lá eu, tá, passou por lá o Jorge Andrade na primeira edição, eu faço parte da segunda edição, passou por lá a Joana Carveiro, o Pedro Gil, pronto, há ali uma série de pessoas, a Paula Diogo, uma série de pessoas que passaram por lá, aquilo marcou-me bastante e pela primeira vez eu encontrei o sítio onde eu queria estar, e isso levou-me a ir para Londres, a fazer um mestrado lá. É lá que eu conheço a Teresa Havlíčková,
1: Com quem fundaria
0: com
1: o
0: quem
1: Hotel Europa?
0: fundámos os dois o Hotel Europa, e acaba por ser naquele mestrado em Londres, na Goldsmiths, que acaba por nascer o Hotel Europa.
1: A própria ideia de teatro, de que a sua companhia tivesse como identidade o teatro documental,
0: Exatamente, eu
1: nasce aí.
0: ainda não lhe chamava teatro documental,
1: Certo.
0: mas já tudo aquilo que estávamos a fazer era de teatro documental. O próprio nome Hotel Europa nasce ali, é o espetáculo final de curso que eu faço com a Teresa e mais uns outros colegas, e que era um espetáculo que tentava olhar para os nossos pais enquanto produtos do regime que eles viveram, não é? Os meus pais, um produto de uma ditadura fascista. A Teresa nasceu na Checoslováquia, quando ela nasceu ainda se chamava Checoslováquia. Tanto os pais dela, produtos desse regime socialista, outros colegas de Inglaterra, produtos de uma democracia monárquica, e a partir das histórias dos nossos pais, nós andámos a entrevistar os nossos pais, etc.
1: Daí o Hotel Europa.
0: E aí nasceu o Hotel Europa, exatamente, um espetáculo que queria olhar para os esqueletos no armário que todos temos.
1: De cada um e de cada contexto europeu.
0: Exatamente, exatamente. E como é que há uma história da Europa, ou de uma história múltipla, mais uma vez por
1: Fragmentada.
0: contar, para nós conhecermos. E depois essa ideia desse espetáculo foi tão forte que nós, quando chegou à altura, 5 anos depois de formar uma companhia, voltámos a esse lugar original.
1: Essa identidade. E a ideia do André era voltar a Lisboa, a Portugal.
0: Sim, eu na,
1: Ou...
0: sim, na altura, eu quando fui para Londres, eu fui numa de ter aquela experiência, não é? De estar lá e de estar lá aquele período, tanto que eu volto para lá para fazer o meu doutoramento, mas
1: O
0: nessa
1: tal
0: altura,
1: doutoramento, como
0: o doutoramento,
1: falámos no início.
0: exatamente, que eu faço 3 anos depois, também numa universidade de londrina, a Roehampton, e que... Pronto, mas eu quando faço o meu doutoramento já estou em Portugal e estou a ir lá.
1: Ou seja, nunca se viu como o imigrante, como aquela ideia das oportunidades estão lá fora e
0: Sim, não,
1: nunca se viu assim.
0: eu sempre senti que estava lá de passagem, ou seja, eu sempre me senti muito bem em Lisboa. Lisboa sempre foi a cidade,
1: Cresceu em Lisboa,
0: cresci em
1: desde
0: Lisboa,
1: pequeno.
0: no, nos subúrbios de Lisboa, mas em Lisboa.
1: Quais subúrbios, agora?
0: A minha família era mais ali de Odivelas, depois
1: Essa zona.
0: Caneças, nessa zona assim mais do norte de Lisboa. E depois, quando eu vim viver para o centro de Lisboa, sou uma pessoa muito apaixonada
1: Pela
0: por esta
1: cidade.
0: cidade, senti-me sempre muito bem aqui. E pronto, e Londres é uma cidade fascinante, mas tem um tempo horrível.
1: também conta
0: Conta
1: isso.
0: muito, conta muito. Portanto, essa vontade de ficar lá era sempre uma coisa passageira, era sempre um período que eu estava ali, era sempre uma experiência da qual eu estava a
1: Com
0: beber.
1: vontade de regressar a
0: Mas
1: Lisboa e
0: sim.
1: fazer teatro e arte em
0: E
1: Lisboa, não é?
0: de fazer coisas cá, sim. Nós ainda formámos uma companhia lá em Londres durante um tempo, e eu acabo também por voltar, porque depois, enquanto eu estou em Londres, o meu pai morre. Há o falecimento do meu pai, que me marca bastante, e a minha mãe estava cá sozinha, e então eu decidi que o meu tempo em Londres tinha terminado e decido voltar. E foi aflitivo, porque venho com esta marca bastante grande da morte do meu pai, chega um Portugal à beira da destruição da Troika, eu volto no final de 2010... foi um período muito, muito difícil, acho que para todos nós, que nós acho que ainda nem nos apercebemos da dificuldade e quase da depressão generalizada que vivíamos aqui à nossa volta, com as lojas todas fechadas, tudo, tudo fechado, era muito difícil fazer o que quer que fosse. Pronto, e depois daí eu vou ainda trabalhando como ator, com algumas pessoas, e depois vem então este programa do meu doutoramento, que é iniciada em 2013 e que marca o nascimento da companhia.
1: O seu nome, não sei se há alguma história, mas é um nome muito raro. Amálio é um nome de família?
0: Sim, é um nome do meu pai, que vem do Alentejo. E sim, eu não sei muito bem como é que ele aparece.
1: Sim, normalmente não sabemos bem a história dos nossos nomes, mas Amálio...
0: Sim, existem muito poucos Amálios.
1: Mas é apelido, é um nome
0: é apelido,
1: de família
0: apelido.
1: Do lado
0: é,
1: do seu pai.
0: É, sim, é. Mas sim, eu não sei se era por haver alguém que era Amália e depois passou a ter teve um filho e passou a ser Amálio. Acho que é assim uma coisa do género.
1: Do Alentejo.
0: Do Alentejo, sim, ali da zona de Elvas, de Barbacena, como se chama a vila.
1: Certo. E depois entrou no mundo do teatro, não é? Depois desse doutoramento. O Hotel Europa
0: estava...
1: é pouco tempo a seguir, não é?
0: Sim, o Hotel Europa nasce durante o programa do doutoramento. Eu já estava no mundo do teatro como ator há bastantes anos. Eu já tinha trabalhado alguns anos com o Teatro Bando, trabalhei Sim. também com a Lúcia Cigalho, pessoas que apesar de tudo foram bastante marcantes no meu percurso, com a Carnarte, o Luís Castro... já tinha feito vários projetos mais como ator, mas esta vontade ia-se mantendo, ia fazendo também ainda algumas coisas pequenas, experimentais, mais do ponto de vista autoral, mas ainda não tinha encontrado propriamente aquilo que eu queria fazer. Andava um pouco à procura, às apalpadelas, a fazer uma experiência aqui, outra experiência ali, e de facto este mestrado e depois este doutoramento deram-me esses alicerces de saber, ok, o caminho é este.
1: E tem sido esse.
0: E tem sido
1: nos
0: esse.
1: Últimos
0: Sim, nos últimos, exato.
1: Nos últimos 10 anos. Durante muitos anos havia uma ladainha. Lembro-me que as salas de teatro estavam vazias e não atraíam os mais jovens. Recorda-se certamente
0: claro,
1: disso.
0: Claro.
1: Mas isso não mudou radicalmente nos últimos anos? Às vezes ainda se ouve, mas eu fico sempre com a ideia que vem de gente que não vai ao teatro e que não tem bem noção do ecossistema do teatro em Portugal.
0: Sim,
1: hoje.
0: É verdade. Eu acho que mudou muito. Eu lembro-me. Quando comecei como ator, 2000, no início do milénio, não é? De haver até espetáculos que não se faziam porque não havia público suficiente ou eram mesmo salas bastante vazias. E eu não assisto isso já há muito tempo. A regra geral, as salas estão cheias, muitas vezes esgotadas. Isso acaba por ser
1: com bastante jovens,
0: com bastante jovens, com pessoas muito interessadas, com pessoas que seguem o mundo artístico com muito interesse, e eu acho que há aqui uma mudança também dos mais jovens, mas eu acho que também o teatro hoje em dia também há muito mais formas de fazer, mas também há muito mais teatro que eu acho que é apelativo a pessoas mais jovens, que não é só aquele teatro de texto em que estamos a fazer o Shakespeare ou o Chekhov, que não tem nada de mal fazer isso, não é a nossa linha, não é isso que nós fazemos.
1: E há muitas maneiras de fazer.
0: E há muitas
1: também
0: maneiras
1: é
0: de fazer,
1: aí,
0: obviamente,
1: é
0: há muitas maneiras, mas eu acho que há um período da história do teatro português em que o teatro acaba por ser muito isso, não é? Acaba por ser Sim. muito a colocação do autor em cena, e hoje em dia não. Há também isso, mas há toda uma outra, muitas outras formas de fazer, e eu acho que isso é muito mais apelativo. A arte teatral hoje, como a da dança, as artes formativas estão muito vivas e de facto o nosso nível artístico é bastante bom, a nível europeu, mundial, acho que é o nosso português, acho que estamos mesmo, quer dizer, e vê-se pela quantidade de trabalhos de criadores portugueses que viajam por esse mundo fora. Portanto, acho que isso é muito revelador da qualidade do
1: aliás,
0: do
1: é
0: trabalho.
1: Simbólico, no Festival de Avignon temos um português,
0: exatamente,
1: o Tiago Rodrigues.
0: Exatamente,
1: não,
0: e o Tiago é Guedes também está...
1: Disso, não é?
0: Exatamente,
1: sim,
0: é simbólico.
1: Casos,
0: há muitos casos. E a Marlene Monteiro Freitas, na dança. Quer dizer, há muitos casos. E de outras pessoas até anteriores a esta geração.
1: Portanto, e no fim do ano passado, a Tele Europa estrearam-se para um público infantil e juvenil, precisamente. O espetáculo, o que é que os meus pais fazem quando não estão comigo. O processo de trabalho foi muito diferente, sendo como também é teatro documental, de maneira partiu de histórias reais.
0: Exatamente, a ideia era mesmo essa de como é que nós conseguimos fazer teatro documental para um público mais jovem.
1: Para e com.
0: Para e com, exatamente. E nós, isto acabou por ser uma problemática que nós começámos a sentir em casa. Eu e a Teresa, além de sermos diretores artísticos de uma companhia, somos também um casal, temos filhos, e os nossos filhos questionavam-nos muito. Toda esta temática nasce exatamente dessa relação direta
1: dinâmica dentro de casa.
0: Com eles. Mas o que é que vocês fazem? Porquê é que não estão connosco? Porquê é que temos que ir para a escola? Para que é que serve a escola? E nós tentávamos responder com alguma dificuldade, muitas vezes, e percebemos que havia ali, que aquele era um campo que nós podíamos explorar, que há esse momento, exatamente, ou seja, os pais estão muito presentes na vida das crianças até uma certa altura e depois deixam-nos durante um longo período do dia. E o que é que está a acontecer na vida de uns e de outros que muitas vezes não sabem, não é? E como é que se reage a isso? E então nós partimos para esta viagem iniciada, tendo este ponto sobre os nossos filhos. Fomos para escolas, estivemos a trabalhar com os alunos, fizemos questionários, apercebemos que a maioria deles não fazia ideia do que é que os pais faziam. Quase havia para aí uma criança
1: conseguia explicar
0: de uma turma, conseguia explicar mais ou menos, havia outra que tinha ido uma única vez ao trabalho do pai.
1: Que mundo infantil é que descobriram a partir dessa pergunta?
0: Sim,
1: que
0: nós depois
1: foi isso, foi algum desconhecimento?
0: Foi esse desconhecimento, foi também um enorme mundo de fantasia do que é que será que os pais fazem, será que eles são astronautas, será que eles estão a comer gelados e nós temos de estar aqui, e o que é o trabalho, mas e o que eu estou a fazer é trabalho, não é? Há aqui uma série de perguntas e sim, descobrimos todo esse mundo e criámos uma própria ligação entre os filhos e os pais. Pusemos os pais a explicarem pela primeira vez aos filhos o que é que faziam, a descreverem o seu dia.
1: Em palco? Nesse espetáculo estão em palco?
0: Nesse espetáculo,
1: crianças,
0: essas, não, sou só eu e a Teresa que estamos em palco.
1: As histórias é
0: que e as histórias,
1: lá.
0: Ouvimos muitas vezes as vozes das crianças a responderem a perguntas. Lemos a carta de um pai, porque pedimos aos pais para escreverem uma carta aos filhos a explicarem o seu dia. E também para os filhos perceberem que os pais não têm só o trabalho e é eles, porque havia muitos que eram, se não está comigo, está a trabalhar, não é? Há todo um mundo para além disto, não é? E isso foi, pronto, acho que foi uma descoberta imensa para ambos. Acho que muitos dos pais tomavam as coisas como adquirido e não percebiam medos, fragilidades que os filhos tinham. E então isso foi muito bonito também no espetáculo, de conseguir pôr mais uma vez estas duas gerações, estas pessoas a falar entre si.
1: E foi pensado para o público mais jovem.
0: Foi, isso.
1: Ou seja, o espetáculo pode ser visto para
0: exatamente,
1: crianças pequenas.
0: Exatamente, é para ser visto para crianças a partir dos 5, 6 anos. Exatamente, isso era uma coisa que eu queria também dizer, que foi super libertador. Nós adorámos fazer este espetáculo para crianças, porque muitas vezes os trabalhos que nós fazemos são um pouco pesados, não é? Sei lá, este, o habitar, da crise da habitação, são temas importantes para nós, mas são histórias de vida bastante duras, bastante difíceis. As histórias que o público ouve são muitas delas duras, e aquelas que nós ouvimos durante todo o processo foram bastante complicadas, claro, não é? Pessoas que estão a viver situações muito complexas. Por outro lado, ter que fazer este espetáculo para crianças, ter que ter esse lado apelativo, acabou por ser um pouco libertador para nós. Nós acabamos por estar livres desse peso, apesar de ser também um tema sério, mas acabou por ser muito divertido. Vamos fazer mais
1: espetáculos. Este está em circulação.
0: Este está em circulação, sim, está a viajar bastante, mas já estamos a pensar em duas novas criações para os próximos anos.
1: Uma pergunta difícil, agora que estamos a aproximar-nos do fim. O Hotel Europa quer mudar o mundo?
0: O Hotel Europa quer fazer parte das mudanças estruturais que têm que ser feitas no mundo. Sim, queremos fazer parte dessas mudanças.
1: Portanto, o André vê-se como um agente político em democracia.
0: Vejo-me, sim. Vejo-me. Completamente consciente desse facto e consciente desse peso e dessa responsabilidade. E quero estar exatamente em sintonia com os meus pares a discutir, a falar, a fazer parte deste processo. É um processo complexo, longo e importante, e eu acho que o teatro deve fazer parte.
1: Porque há aí também uma resistência a um mundo muito dependente de novas tecnologias que nos prendem hoje a pequenos e médios e grandes ecrãs. Mais pequenos e médios, que os grandes ecrãs também estão em crise. A inteligência artificial é algo que o assusta? Ou seja, no sentido do espaço de representação, palco e plateia, que é um dispositivo velho de milénios, funciona se calhar também como um lugar de resistência e imune a essa dimensão mais tecnológica que distancia as pessoas, mesmo quando aparentemente as quer juntar em redes ditas sociais.
0: Uhum.
1: Ou seja, também olha para o teatro, que é o seu quotidiano, não é? O cara a cara com o público, como uma resistência a este mundo que se está a abrir, e de uma maneira muito rápida, não é? A inteligência artificial está a avançar de uma maneira avassaladora.
0: Sim, eu acho que o teatro acaba, continua a ser, e eu acho que esse é o que o torna especial. É um momento onde as pessoas podem estar juntas, a ver pessoas vivas, não é? Em palco. E isso é só esse fenómeno, hoje em dia,
1: pois, é
0: extremamente
1: isso,
0: tocante.
1: Quando fala em lugar de resistência, é um pouco por isso.
0: Exatamente,
1: e
0: mantém-se. E mantém-se, e cada vez mais sentido. E talvez por isso as salas estejam cada vez mais cheias, porque estes momentos começam a ser raros. Vivemos muito isolados todos. Eu não estou com medo da inteligência artificial, sequer, sinceramente, nem nunca pensei muito sobre isso. Será, para mim, será sempre mais uma ferramenta que eu irei utilizar muito esporadicamente, mas acho que este lugar da criatividade e da arte irá continuar, de alguma maneira, seguro, entre aspas. Obviamente que há ferramentas, a tecnologia sempre esteve aí,
1: claro,
0: não é? Não, não, não podemos viver.
1: E o teatro marcado pela evolução tecnológica.
0: Exatamente, sempre precisámos
1: da
0: tecnologia e continuamos a precisar dela. Mas nesse sentido da ameaça, eu ainda não estou a ver, mas sim, acho que há um lado que nós estamos a viver agora do isolamento através dos nossos aparelhos, dos nossos telefones,
1: Sim, é um objeto muito revolucionário, não sei
0: é
1: se
0: um
1: às vezes
0: objeto
1: as pessoas têm a noção disso.
0: Revolucionário e muito aditivo, não é?
1: Sim.
0: Nós de repente quase que podemos estar só agarrados ao telemóvel.
1: E até com a ilusão de que estamos a socializar, mas
0: exatamente.
1: Uma socialização muito especial, não é? Através
0: sim,
1: do ecrã.
0: Sim, uma socialização muito especial e hoje em dia ainda perigosa, porque
1: sim,
0: estamos a ser manipulados, não é? Havia uma certa inocência até nas redes sociais aí há 10 anos atrás, de que aquilo era um espaço onde tu eras um agente e tu podias ter uma conversa, podias expor um ponto de vista, e agora hoje em dia sente-se mais esse lugar de perigo e de manipulação. Isso é um caminho que as próprias redes sociais fizeram, que é muito difícil de encarar. Eu acho que ainda nós todos não encaramos de frente essa realidade, e como a maior parte das pessoas que gerem estas redes estão, não é, estão a ser coniventes com sistemas de opressão que vivem no mundo contemporâneo, fazem
1: próprias,
0: parte dessas estratégias. Portanto, é tudo muito, muito estranho e muito perigoso. Nós estamos a viver um período
1: pois,
0: muito estranho e muito
1: sente
0: perigoso.
1: Ameaças globais à democracia hoje, voltando a
0: Sim,
1: falar, porque
0: sim.
1: Acho que toda esta conversa gira um bocado. O teatro documental acho que gira muito à volta da ideia de democracia, não é? De
0: Sim,
1: trazer
0: sim,
1: assuntos
0: sim.
1: às pessoas,
0: Eu
1: divulgar.
0: sinto que o teatro está a ser atacado. Em particular, o teatro, eu acho que nós estamos a fazer, estamos um pouco a olhar para o lado, mas desde companhias que são atacadas em assembleias municipais, por,
1: Estamos a falar em
0: estamos a falar
1: Portugal, neste momento, em
0: em
1: Portugal.
0: Portugal,
1: Sente
0: aconteceu
1: isso,
0: em
1: sente isso.
0: Setúbal, aconteceu em Lisboa, há um teatro que é o TBA que acabou por ver o seu programador, o seu diretor artístico não ser renovado, e toda a gente vê que isso vem exatamente de uma deputada do Chega na Assembleia Municipal, uma deputada municipal que faz um discurso muito muito estranho, um discurso nem sei bem como qualificar aquele discurso. É um discurso bastante aberrante e pouco digno da arte, da cultura, da sociedade que nós queremos construir. E aconteceu mesmo em Setúbal, com companhias de Setúbal a serem atacadas exatamente por um na Assembleia Municipal de uma pessoa do Chega. Portanto, nós estamos a ser
1: Isso,
0: atacados.
1: e sente que começa a haver consequências práticas desse
0: Sinto, aquilo que eu estava a
1: discurso.
0: falar há pouco, sinto que há neste momento uma censura não nomeada. Sinto que os diretores dos teatros, que os vereadores das câmaras municipais por esse mundo fora, estão em
1: Pensam
0: si.
1: duas vezes.
0: Exatamente, pensam duas vezes, estão em situação de alerta e pensam duas vezes em qual é que é a obra que vão pôr. Se há uns anos atrás procuravam trazer obras que pudessem potenciar a discussão, a análise
1: Reflexão.
0: crítica, a reflexão nos seus grupos e nas suas comunidades, hoje em dia isso está a ser ameaçado. E há muitos diretores de teatro, muitos vereadores das câmaras municipais da área da cultura que não estão a ser capazes de lidar com essa pressão que está a ser formada. E mesmo aquilo que estávamos a falar há pouco, desta análise crítica do nosso passado colonial, voltámos a ter exatamente aquele discurso de não se toca no passado colonial. As coisas estão assim,
1: Nossa história.
0: não é? A nossa história grandiosa, quando todos sabemos que não é nada disso, que nada disso é verdade, que nada disso corresponde à verdade. E nós sabemos disso, todos nós sabemos disso. E isso é assustador. Como é que neste mundo da pós-verdade, e isso é um grande desafio para nós, para o teatro documental, que trazemos documentos, trazemos provas, que olhamos para esta questão da verdade como múltipla e não apenas de uma única maneira de ser vista, contada, acaba por ser. Estamos a viver este período de censura, exatamente, em que nós nos sentimos com medo ou constrangidos de fazer. E isso é um passo
1: É um
0: gigante
1: perigo.
0: para o mundo, para a nossa sociedade contemporânea, em Portugal, e é uma diferença brutal de há 5 anos atrás, 6 anos atrás, 7 anos atrás.
1: Um pouco como o jornalismo, que também lida com a verdade, com os documentos, e que também está
0: Exatamente.
1: em crise em termos
0: Exatamente.
1: de muita maneira. Bom, e é aqui entre a ameaça e a esperança também, porque a conversa também passou muito por aí, que terminamos mais um Memórias Futuras. Obrigado, André.
0: Muito
1: Esta
0: obrigado.
1: e as outras entrevistas do programa podem ser ouvidas quando quiserem em rtp.pt. Nós voltamos para a semana. Até lá.

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1: Tentai lançar um olhar à história da humanidade. O que vedes? Imponência? Talvez sim, imponência. O Colosso de Rodes só por si já vale muito. Não é por acaso que o Sr. Anaeski testemunha que há quem afirme que ele é uma criação da mão humana e há quem afirme que ele foi criado pela natureza. É multicor. A humanidade? Talvez sim, multicor. Se tentarmos selecionar em todos os séculos e em todos os povos apenas as fardas de gala militares e paisanas, isso dar-nos-á bastante trabalho. Mas com os uniformes dos funcionários é ainda pior. Nenhum historiador aguentará essa tarefa. É monótona a humanidade? Talvez sim, também é monótona. As gentes lutam e lutam, lutam hoje e lutaram outrora e vão lutar amanhã. Tendes de concordar, é demasiado monótona. Numa palavra, da história universal é possível dizer tudo. Tudo o que pode passar pela cabeça da imaginação mais desenfreada. Só uma coisa é impossível dizer, que é sensata. Dos Cadernos do Subterrâneo, de Fyodor Dostoyevsky. Tom agreste, cores sombrias até à repulsa, tensão quase raivosa das situações e da linguagem.
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Olá e bem-vindos a mais um programa Divina Harmonia, onde, como sempre, abordamos numerosas facetas da história da música, tendo por base os instrumentos originais e as interpretações próprias de cada época. Escutámos como prelúdio ao programa de hoje a sonata número 9, Del Secondo Tono, para violino e baixo contínuo, uma peça incluída numa coleção publicada em Roma em 1652, intitulada Sonate di Violino a Voce Sola, Opus 3. Música escrita pelo italiano Giovanni Antonio Leoni. E esta é uma gravação com o agrupamento 600 Italiano. Estamos então com um ciclo de programas consagrados à família das violas da Braccio, que, como já referido, desde a sua origem e durante os séculos XVI e XVII, eram designados de forma genérica como da Braccio. Até à, diríamos, tardia standardização por tamanhos e registros, como violino, viola e violoncelo, englobam-se no termo da Braccio vários instrumentos construídos em tamanhos diferentes e, por conseguinte, de registros também diferentes. A palavra viola vai servir então como base para os vários nomes que vão sendo atribuídos a esses vários registros. Vamos hoje ficar com o mais pequeno dos instrumentos dessa família, a pequenina viola, que se tornaria um dos monarcas do instrumentário europeu, tanto no contexto de solista como de acompanhamento de outros dispositivos vocais e instrumentais, o violino.

Uma obra de Carlo Ambrogio Donati, compositor e violinista virtuoso, nascido em Milão por volta de 1645 e que morre também em data desconhecida por volta de 1710. Ouvimos a sonata para violino e baixo contínuo em Ré maior, com o violino em discordatura, ou seja, com uma afinação diferente da habitual. Esta então é a sonata número 11 de uma coleção de peças publicadas em 1701. Carlo Ambrogio Lonati, com a Academia Per Musica, dirigida a partir do violino por Christoph Timpa. Os vários instrumentos dos registros médios da família das violas da Braccio acabaram por se dissolver, por se fundir num único instrumento, que acabaria por se chamar simplesmente de viola ou viola da Braccio. Os instrumentos mais graves seriam os baixos de violino, os violoncinos e, mais tarde, os violoncelos, sendo que estes dois últimos termos provêm de violone, traduzindo seria violão ou a grande viola, era o contrabaixo das violas da gamba. Portanto, violoncino e, mais tarde, violoncello são os pequenos violoni. Quanto aos instrumentos mais pequenos, nos registros agudos, desde muito cedo, no processo de construção e transformação, que surge o termo violino, como dizíamos, a pequenina viola. Seria longo e exaustivo seguir todo o percurso deste instrumento. Vamos, por isso, abordar algumas facetas da sua ampla utilização ao longo da história, como referido um dos monarcas do instrumentário europeu. Ouvimos uma sonata para violino e solo e baixo contínuo de Carlo Ambrogio Lonati. Agora vamos ouvir uma ária em que um violino solista dialoga com Clori, uma das personagens da serenata La nemica d'amore fatta amante. Vamos ouvir então Tortorella innamorata, dessa serenata de Giovanni Bononcini.

E ouvimos a ária Clori e Violino Solo, Tortorella Innamorata, um excerto da serenata La Nemica d'Amore Fatta Amante, uma obra da autoria de Giovanni Bononcini. Gravação com a soprano Adriana Fernandes e o ensemble 415, dirigido a partir do violino por Chiara Banchini. Ao longo do período barroco vão-se então formando agrupamentos variados com os instrumentos da braccio. São muitas vezes associados às violas da gamba ou a outros instrumentos, mas sobretudo em Itália, no século XVII, começa a generalizar-se o uso de um conjunto de instrumentos base com uma função de acompanhamento de vozes ou de outros instrumentos e que vão dar origem à orquestra, ao que designamos hoje orquestra de cordas. Usam-se então duas partes, normalmente duas partes de violinos para os registros agudos, uma parte para as violas, para os médios e o baixo contínuo. Essas partes de violinos e violas poderiam incluir vários instrumentos a tocar em uníssono e o baixo contínuo poderia ser assegurado pelos instrumentos mais graves da família, por violas da gamba ou outros bassi, por exemplo, como o fagote. E claro, instrumentos harmónicos como o cravo, o alaúde, etc., para realizar a harmonia subjacente à peça musical e normalmente colocada em cifras sobre a linha melódica do baixo. Essa estrutura base vai então chamar-se tutti o ripieno. Vários compositores escreveram obras para essa estrutura que está na gênese da orquestra de cordas. Vamos ouvir um concerto para esse ripieno. Concerto em Sol menor, RV 155, concebido então para duas partes de violinos, viola e baixo contínuo. Uma obra escrita por António Vivaldi.

E ouvimos o concerto em Sol menor para ripieno, para o Tutti, constituído por duas partes de violinos, viola e baixo contínuo, uma obra escrita por António Vivaldi, um concerto em Sol menor catalogado como RV 155, uma gravação com o agrupamento L'Arcicembalo. Ora, este Tutti, constituído normalmente por dois violinos, viola e baixo contínuo, serve então de base estrutural sobre o qual se movimentam outros instrumentos, agrupamentos corais ou vozes solistas. É o caso desta ária que vamos escutar de seguida, ária Caldo Sangue, do segundo ato da oratória Il Serecchia Re di Gerusalemme, uma das obras de Alessandro Scarlatti.

Escutámos a área Caldo Sangue, um excerto, uma belíssima área da oratória Il Sedecia, Re di Gerusalemme, uma das obras de Alessandro Scarlatti, e esta é uma formidável gravação com Patrícia Petitbon, Orquestra Barroca de Veneza e a direção de Andrea Marcon. Na segunda metade do século XVII vai surgir na Itália um género musical que se chamou de concerto grosso, que significa em português o grande concerto, e aqui é ao contrário do, diríamos, pequeno concerto, onde um instrumento poderiam ser mais a dialogar com a orquestra, mas aqui é então é um conjunto de instrumentistas que chamados o concertino, que dialogam com o tutti da orquestra. Este conceito vai prolongar-se por todo o Barroco e mesmo daí em diante, até à atualidade, nos séculos XIX e XX, há vários compositores a escreverem concerti grossi, tendo por base essa ideia barroca de um pequeno grupo de instrumentos que dialoga com o tutti da orquestra. Um dos pais, um dos criadores desse género musical foi Arcangelo Corelli.

A música de Arcangelo Corelli, compositor e violinista virtuoso que viveu no século XVII, morre já no início do século XVIII, em 1713. Escutámos o Concerto Grosso em Fá Maior, um concerto número 9 do Opus 6, uma série então de peças concebidas nesse formato do Concerto Grosso, como dizíamos há pouco, significa em português o grande concerto, onde um grupo de instrumentistas, o concertino, dialoga com o tutti da orquestra, um género musical sobre o qual Arcangelo Corelli se debruçou, tendo sido um dos primeiros compositores a trabalharem nesse género. Concerto então, Concerto Grosso, Opus 6, número 9, Arcangelo Corelli com The English Concert, a direção de Trevor Pinnock.

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8: Boa tarde. Depois do périplo que temos vindo a efetuar por vários contextos de escravatura e colonização, gostaria de focar ao longo dos próximos programas manifestações culturais e géneros musicais a elas intrinsecamente associados, relacionados com esses contextos e respectivas vivências. Comecemos com a capoeira, enquanto prática identitária e de resistência no Brasil colonial e republicano. A capoeira é mais do que uma arte marcial ou uma forma de dança, constituindo um arquivo vivo da experiência dos africanos escravizados no Brasil. A linguagem corporal que se foi depurando no seio dessa prática cristaliza estratégias de sobrevivência, afirmação identitária e resistência coletiva. Por outro lado, a dimensão musical da capoeira é indissociável da componente física da mesma. O berimbau, arco musical de origem africana, provavelmente banto, é o instrumento central da roda de capoeira, sendo acompanhado pelo pandeiro, pelo atabaque, pelo agogô e pelo reco-reco. O conjunto forma o que os capoeiristas designam por bateria ou charanga e a sua presença é condição necessária para a realização da roda. Para compreender a capoeira, é importante ter em mente a amplitude da escravatura no Brasil. De facto, este país foi o maior recipiente do tráfico transatlântico de escravos das Américas, acolhendo cerca de 4 a 5 milhões de africanos entre o século XVI e a abolição formal da escravatura em 1888, números que representam quase metade de toda a comunidade africana escravizada chegada ao Novo Mundo.

Escutamos Tirei-o da Senzala Sinhá, de Wellington António da Silva, conhecido como Mestre Irmão, um dos nomes mais influentes da capoeira pernambucana, fundador da Associação Sociocultural Casa da Capoeira. Estima-se que a origem da capoeira remonte a práticas culturais originárias de Angola, em particular dos soldados Mbumbo do reino de Ndongo e das respectivas técnicas de combate. Ao que parece, a capoeira oferecia um espaço seguro para a expressão de identidades étnicas africanas. Segundo Rorik Assunção, a capoeira não se desenvolveu inteiramente em África, mas evoluiu e amadureceu substancialmente no Brasil, num processo de hibridização cultural que amalgamou elementos de diferentes tradições africanas, ibéricas e ameríndias. Nas plantações de açúcar da Bahia e do Recôncavo, os escravizados trabalhavam em regime de exploração intensiva, sujeitos a punições físicas severas, sem direitos legais reconhecidos e sistematicamente privados de qualquer expressão cultural que os seus donos, entre muitas, muitas aspas, considerassem ameaçadora. Foi nesse contexto que a capoeira emergiu como estratégia de sobrevivência. Uma arte marcial dissimulada sob a aparência de dança e de jogo inofensivos. Apesar disso, fontes históricas do século XIX situam a prática da capoeira também nos centros urbanos, sobretudo no Rio de Janeiro e em Salvador. Uma das expressões mais radicais da resistência dos africanos escravizados no Brasil consistiu na formação de quilombos, comunidades autónomas de escravizados fugitivos que se estabeleciam em regiões remotas e defendiam militarmente a sua liberdade. O mais famoso e duradouro foi o Quilombo dos Palmares, uma federação de comunidades na Serra da Barriga, no atual estado de Alagoas, que existiu durante quase um século e chegou a ter uma população estimada entre 11 mil e 20 mil pessoas. Palmares resistiu durante décadas aos ataques das forças coloniais portuguesas e holandesas, sendo finalmente destruído entre 1694 e 1695. O seu último líder, Zumbi dos Palmares, nascido por volta de 1655, tornou-se a figura simbólica central da resistência negra no Brasil. A sua cabeça decepada foi exposta numa praça de Recife como aviso aos escravizados, um ato que o poder colonial esperava que extinguisse a memória de Palmares, mas que teve o efeito exatamente oposto, transformou Zumbi numa figura mítica de libertação. A peça intitulada Coisa Número 4, do compositor pernambucano Moacir Santos, foi escrita originalmente para a banda sonora do filme Ganga Zumba, de Cacá Diegues, um filme de 1964 sobre o Quilombo dos Palmares e Ganga Zumba, antecessor de Zumbi. A partir dessa banda sonora, surgiu o álbum Coisas, que permaneceu o mais importante do catálogo de Moacir Santos. Vamos ouvir.

Ouvimos Coisa Número 4, de Moacir Santos, uma peça derivada da banda sonora do mesmo compositor para o filme Ganga Zumba, de Cacá Diegues, sobre o quilombo dos Palmares e Ganga Zumba, antecessor de Zumbi. A associação entre a capoeira e Palmares encontra-se profundamente enraizada na tradição oral dos capoeiristas, embora não exista evidência documental direta que prove que essa dança, arte marcial, foi praticada no referido quilombo, ou que Zumbi tenha sido um capoeirista. Não obstante, a persistência desta associação na memória cultural é historicamente significativa. Ainda a propósito dos quilombos, proponho agora a escuta de dois excertos da Missa dos Quilombos, uma das obras mais politicamente carregadas da música brasileira do século XX. A ideia da celebração começou a ser desenvolvida pelos dois principais nomes da teologia da libertação no Brasil, Dom Hélder Câmara, arcebispo do Recife e Olinda, e Dom Pedro Casal d'Áliga, bispo de São Félix do Araguaia, no Mato Grosso. O texto da missa foi escrito por este último e por Pedro Tierra, pseudónimo do poeta e político Hamilton Pereira da Silva. A música e os arranjos são de Milton Nascimento. A primeira celebração da Missa dos Quilombos ocorreu no pátio da Basílica de Nossa Senhora do Carmo, em Recife, a 20 de novembro de 1981, para um público de 8 mil pessoas. A escolha do local tem um significado muito específico, pois, como já referi, após Zumbi dos Palmares ter sido executado em 1695, a sua cabeça foi exposta em frente à fachada daquela mesma igreja. A data da apresentação também foi criteriosamente selecionada. De facto, 20 de novembro é o dia da morte de Zumbi dos Palmares e, por isso mesmo, tornou-se o dia da consciência negra no Brasil. A missa mistura cânticos católicos com batuque africano, nomeadamente o dos atabaques, tambores sangrados do candomblé de origem iorubá, da atual Nigéria e Benin, e banto de Angola e do Congo, fazendo alusão às estratégias de adaptação praticadas nos quilombos através do sincretismo entre os rituais afro-brasileiros e os santos católicos. Para além disso, a obra inclui referências ao rock, aos sons regionais de Minas Gerais, à música latino-americana e à própria música popular brasileira. Vamos ouvir de seguida Abertura e Onisarué, da Missa dos Quilombos.

Estivemos com Abertura e Onissarué, da Missa dos Quilombos, com música de Milton Nascimento e texto de Dom Pedro Casaldáliga e Pedro Tierra. Como já referi, os quilombos eram espaços onde a cultura africana podia ser preservada, longe da vigilância colonial. Neles, para além da capoeira, desenvolviam-se outras práticas culturais, como o candomblé, entre outras. A suíte Capoeira, de Gabriel Sivac, compositor e pianista franco-argentino, nascido em 1979 e radicado em Paris, foi composta para quarteto de cordas por encomenda do Quatuor Voce e integra-se no álbum Itinéraire, editado pela Alpha Classics em 2018. Trata-se de uma obra em quatro andamentos composta em homenagem à capoeira e ao Brasil, representando uma viagem que começa nas margens do rio Amazonas e desce até ao coração do Rio de Janeiro. O seu segundo andamento, Candomblé, é talvez o que mais diretamente se liga às raízes africanas da capoeira e, em particular, à religião afro-brasileira subjacente a essa prática. Os três berimbaus da roda de capoeira, instrumentos musicais que correspondem a um arco musical tocado com uma roda de metal e uma baqueta de madeira, têm correspondências diretas com os três atabaques, ou tambores sagrados, do candomblé, a que já me referi. O gunga, o mais grave, que marca o ritmo base, corresponde ao rum. O berimbau médio, ao rumpi, e a viola, o mais agudo, que improvisa, ao lé. As células rítmicas das duas tradições são muito semelhantes. Ao escrever um andamento intitulado Candomblé para quarteto de cordas, Sivac está a transpor para quatro instrumentos de corda friccionada a mesma estrutura de três vozes estratificadas, o ritmo base, o ritmo médio e a voz improvisatória, que se encontra tanto no candomblé como na roda de capoeira. Vamos ouvir.

Escutámos o segundo andamento, Candomblé, da Suite Capoeira, uma obra de Gabriel Sivak, que aqui foi interpretada pelo Quatuor Voce. O berimbau pertence à tradição do candomblé e só foi incorporado na capoeira no início do século XX em Salvador. A sua entrada nesta expressão cultural pode ter sido influenciada não apenas por preferências musicais, mas também pelo papel duplo do berimbau como arma. Sivak, ao colocar o candomblé antes do baden, a homenagem à bossa nova, está a propor uma narrativa histórica implícita. Primeiro, a raiz africana, depois a sua transformação em música de concerto ocidental. Nandá Vasconcelos foi um percussionista de renome mundial e um pioneiro virtuoso no berimbau, tendo retirado o instrumento do seu papel tradicional na arte da capoeira e desenvolvido um estilo virtuosístico inteiramente novo para o instrumento. Dele escutaremos de seguida Dado, uma peça do célebre álbum Saudades, editado em 1980.

Estivemos com o berimbau de Naná Vasconcelos, que interpretou a peça Dado, de um álbum de 1980, Saudades. O berimbau entrou na tradição ocidental pelo século XXI adentro. Em grande parte responsável por esse movimento, Gregory Beyer, fundador e diretor artístico do coletivo Arco Musical, define do seguinte modo o propósito da referida entidade, e cito: Arco Musical é uma organização sem fins lucrativos com a missão de difundir a alegria do berimbau afro-brasileiro e de arcos musicais africanos e afrodiaspóricos afins. Os múltiplos programas da Arco Musical nas áreas da composição, da interpretação, da investigação, da publicação, da educação e da comunidade funcionam em conjunto para concretizar esta visão. Através do desenvolvimento e da apresentação de um repertório pioneiro para a Arco Musical, que inclui configurações a solo, de câmara e em formato de concerto, os dois conjuntos emblemáticos da Arco Musical, o Arco Musical Brasil, em Belo Horizonte, Minas Gerais, e o projeto Arco Musical, em DeKalb, Illinois, proporcionam ao público uma experiência única. Enquanto nos Estados Unidos o público contacta frequentemente com o Arco Musical pela primeira vez, no Brasil e em África o público não acredita na música que ouve vinda de um instrumento bem conhecido, fortemente associado quer ao jogo corporal afro-brasileiro da capoeira, quer a uma miríade de tradições de arco musical do sul de África. Em concerto, a melodia e o contraponto ricocheteiam em oquetos que se propagam em espiral pelo conjunto. Como cada membro da Arco Musical contribui de forma determinante para o todo, o ideal de pertença à comunidade está presente em cada interpretação. Retire apenas uma voz do conjunto e a música torna-se impossível de transmitir. Fim de citação. Vamos ouvir de seguida uma das obras do repertório de Arco Musical. Trata-se de Bottomless, terceiro andamento de Emigre and Exile, de Matt Ullery, uma obra de 2019.

Estivemos com Bottomless, terceiro andamento de Emigre and Exile, de Matt Ullery, uma obra de 2019 para sexteto de berimbaus, aqui interpretada pelos membros do agrupamento Arco Musical. Com a abolição da escravatura em 1888, através da chamada Lei Áurea, assinada pela Princesa Isabel a 13 de maio, os escravizados libertados encontravam-se numa situação de extrema precariedade. Sem terra, sem educação e sem qualquer apoio institucional, muitos migraram para as cidades, onde a capoeira continua a ser uma forma de defesa, de afirmação identitária e, em alguns casos, de sobrevivência económica nas margens da legalidade. A resposta do novo Estado republicano foi a criminalização explícita da capoeira. A equiparação dos capoeiristas aos vadios, vagabundos e ociosos, era ideológica. Servia para associar uma prática cultural afro-brasileira com a marginalidade criminal, legitimando assim a sua repressão. A viragem decisiva na condição legal e social da capoeira ocorreu nos anos 1930, sob o governo de Getúlio Vargas. No processo de construção de uma identidade nacional brasileira, a capoeira foi progressivamente reapropriada como elemento de caráter nacional, de modo algo contraditório, pois implicava domesticar e dessensibilizar politicamente uma prática que nascera da resistência à opressão. Dois mestres foram centrais neste processo de transformação e institucionalização. Mestre Pimba, Manuel dos Reis Machado, e Mestre Pastinha, Vicente Ferreira Pastinha. Em 1937, por ocasião do segundo Congresso Afro-Brasileiro realizado em Salvador, o compositor Mozart Camargo Guarnieri realizou a primeira transcrição musicológica de uma textura de capoeira, um trabalho pioneiro no tratamento erudito das tradições afro-brasileiras que incluem referências às divindades do candomblé. O trabalho de campo de Guarnieri teve lugar na cidade de Salvador, na Bahia, com o apoio do Departamento de Cultura do Estado de São Paulo, sob a direção de Mário de Andrade. Foram recolhidas dezenas de melodias de diversos tipos de candomblés baianos, com atenção especial às cantigas do candomblé Quetu, a religião dos orixás, em que os cultos estão fundamentados em transes mediúnicos promovidos pelos ritmos dos tambores. Hoje, e desde 2014, a capoeira integra a lista representativa do Património Cultural e Material da Humanidade da Unesco. Esta consagração internacional não deixa de ser algo irónica, pois eleva a prática que o Estado brasileiro criminalizou em 1890 como manifestação de barbárie e vadiagem a tesouro da civilização. A Dança Negra, escrita por Camargo Guarnieri em 1946, inicialmente para piano e mais tarde orquestrada, é provavelmente a obra do autor mais diretamente relacionada com o candomblé e aquela cuja gênese está mais bem documentada. Foi concebida após uma viagem com Jorge Amado à Bahia. Camargo Guarnieri assistiu a uma cerimónia de candomblé, ocasião em que observou que, ao encaminhar-se para o local, se ouviam ao longe batuques e cantos que se intensificavam à medida que se aproximava. Inspirado nessa experiência, criou a peça, que se inicia com uma melodia acompanhada por ostinato em pianíssimo, chega ao clímax em fortíssimo e retoma o pianíssimo para finalizar, reproduzindo musicalmente a experiência de aproximação e afastamento do terreiro. Vamos ouvi-la de seguida numa interpretação do pianista Nelson Freire.

pianista Nelson Freire interpretou Dança Negra, de Mozart Camargo Guarnieri. A canção Xangô foi escrita em 1919 e faz parte do ciclo Canções Típicas Brasileiras, de Heitor Villa-Lobos. O texto baseia-se num canto de macumba recolhido por Mário de Andrade. Não tem um significado linguístico convencional, é uma descrição onomatopeica dos tambores ameríndios e afro-brasileiros. A sílaba percussiva e repetitiva evoca diretamente os atabaques do candomblé e o estado de transe ritual que acompanha a possessão pelo orixá Xangô, divindade do trovão, do fogo e da justiça. Vamos ouvi-la de seguida, tal como registaram Teresa Berganza e Juan Antonio Álvarez Parejo.

Teresa Berganza e Juan António Álvarez Parejo interpretaram Xangô, canto de macumba, das canções típicas brasileiras de Heitor Villa-Lobos. A obra Alagoana Caprichos Brasileiros, de Bernd Alois Zimmermann, data dos anos de 1950 a 1955. Trata-se de um ballet em cinco andamentos: abertura, sertanejo, saudade, caboclo e finale, que Zimmermann compôs sobre libreto próprio, baseando-se numa lenda indígena que inicialmente promete aos seres humanos a imortalidade. Importa referir que Alagoas é um estado do nordeste do Brasil profundamente ligado à história da escravatura afro-brasileira, pois era nele que se situava o Quilombo dos Palmares, a que antes me referi. A instrumentação da obra inclui bongos, woodblocks, giro e temple blocks, uma bateria de percussão de origem afro-cubana e afro-brasileira, inserida numa orquestra sinfónica europeia com reminiscências de Stravinsky e Ravel, mas transformadas pelo contacto com o universo rítmico afro-brasileiro. A terminar o programa de hoje, que teve a assistência técnica de Leão Matos, escutaremos o quinto e último andamento dessa obra, Finale, tal como interpretado pela Orquestra Sinfónica da Rádio de Berlim, sob a direção do próprio compositor. Até à próxima!

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0: Alexandre Tarot, no terceiro dos três romances sem palavras, Opus 17, de Gabriel Fauré.
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0: trata dos grandes géneros, western, comédia, melodrama, por aí fora. E agora é a vez então do musical, cuja última vasta e histórica revisitação aconteceu entre dezembro de 1985 e março de 86, 40 anos passaram, onde foram exibidos 180 filmes numa operação que incluiu uma das maiores edições da Cinemateca, um catálogo intitulado simplesmente O Musical, que se divide em 4 volumes numa soma total de 2.000 páginas. Este catálogo e este ciclo serão certamente um dos temas da conversa de hoje, até porque temos connosco Manuel S. Fonseca, editor da Guerra e Paz, que na altura era programador da Cinemateca, foi o braço direito João Bernardo da Costa na literatura à volta do ciclo. Houve outros intervenientes nesses volumes, mas lá iremos. E também aqui em estúdio, Bernardo Vaz de Castro, investigador e professor nas áreas da História da Arte e Filosofia, também DJ. Mas neste contexto, sobretudo, um dos cinéfilos regulares da Cinemateca junta-se a nós para um mergulho neste vasto oceano que é o género musical, como dizia, de regresso agora em junho à Cinemateca para uma nova revisitação de fôlego. A verdade é que quando falamos de géneros cinematográficos é difícil dissociá-los da escola clássica de Hollywood, e um musical particularmente evoca de imediato uma certa fantasia, romantismo, grandeza, só possíveis nos termos da grande máquina que são e eram os estúdios americanos. Assim, genericamente, como é que Hollywood pôs o carimbo neste género?
1: Bom, eu acho que Hollywood precisou, a vários momentos, de diferenciar e de estabelecer diferenças entre as diferentes linhas cinematográficas que desenvolvia. O musical é aquele que talvez, mais, de uma forma mais significativa, marca ou reage ao próprio tempo americano. Por um lado, as grandes crises económicas, ao crash de 29, e aí, logo no crash de 29, a necessidade de escapismo era imensa. O cinema tinha já adquirido uma universalidade, estou a falar do país, dos Estados Unidos, era, portanto, de leste a oeste, das duas costas, o cinema era já a grande forma de entretenimento e permitia, de facto, permitiu essa resposta em 29. Da mesma forma que, quando vem a Segunda Guerra Mundial, o cinema musical oferece a melhor linha de evasão, de escapismo que pode existir. Portanto, a primeira justificação pode ser esta, uma justificação mais política, mais económica, mais social. A segunda justificação tem a ver com uma modificação tecnológica. Há um momento, perto do final dos anos 20, em que se torna evidente que o cinema vai dar um passo grande. Às vezes parece um passo grande demais para a sua perna. Como é que ele vai dar esse passo? Esse passo é o som. Como é que o som vai chegar ao cinema? O som sempre esteve presente no cinema, e a música sempre esteve presente no cinema, porque o cinema mudo sempre foi projetado, sempre. Nunca foi projetado em silêncio. Isso é uma coisa que as cinematecas inventaram, uma invenção a posteriori. Historicamente, o cinema foi sempre com som, e a música fazia parte realmente do acompanhamento de qualquer tipo de cinema. E já era muito cinema, já era pensado para que a música ocorresse. As personagens tornavam-se ridículas sem a música, sem o acompanhamento musical. Ao introduzir o som como um elemento constitutivo da própria produção, acontece aí um ponto interessantíssimo. Hollywood sempre teve a capacidade de sorver os melhores talentos dos Estados Unidos. Antes era para a escrita, que era necessário que alguém escrevesse os guiões. Atores que foram repescados do teatro para poderem vir também para o cinema. A partir do momento em que a música se torna um elemento constitutivo, é a própria Broadway que é sorvida para Los Angeles, para Hollywood, portanto, dando a esse género, provavelmente, um dos maiores batalhões de talentos que chegaram a

0: à produção americana. Portanto, a marca distintiva do musical vem daí, vem de, por um lado, ter sido sempre ancilar, embora necessária para que o cinema fosse compreendido quando era mudo, fundamental a partir do momento em que uma dimensão, a inovação tecnológica, obriga a que na produção, ou permite que na produção, seja integrado o lado pletórico que a música pode dar e pode oferecer. E, portanto, é esta a grande revolução e é isto que a música vai trazer ao cinema americano, dando a esse género talvez uma singularidade muito própria, porque é o género que mais sonho pode permitir.
1: É muito curioso porque nenhum outro género, a meu ver, americano, é tão americano quanto o musical. Ou seja,
2: Há quem vá dizer que é o western.
1: E é curioso porque há três géneros que de facto são emblematicamente americanos: o western, como é óbvio, o musical e um terceiro, o noir. No entanto, tudo aquilo que se passa exterior aos Estados Unidos da América e, sobretudo, a um período clássico, para mim já não é musical. Não deixa de ser musical, como é óbvio, de mim, mesmo, sei lá, nos Estados Unidos da América, o Bob Fosse, ou até o New York do Scorsese, mas já é outra coisa, na minha opinião. O musical é qualquer coisa que, de facto, está compreendido entre dois episódios terríveis da história americana. Bom, um deles global, o primeiro, o crash da Bolsa, e o segundo, a Segunda Guerra Mundial. E, portanto, surge dessa necessidade de evasão. Há um filme que, curiosamente, não é musical, mas que eu cito várias vezes e é também um pouco a minha relação com o cinema, que é o Purple Rose of Cairo, do Woody Allen, em que é aquela mulher que na depressão vai todos os dias assistir ao mesmo filme e um dia aquele ator sai da tela de cinema para ir viver um romance com ela. E a minha própria relação com o musical é um pouco essa. Quantas vezes eu não fantasiei a ideia de que de repente o Gene Kelly saía da tela e iria viver comigo. E há de facto esse lado absolutamente encantatório que o musical tem, e o musical clássico que encerra ali qualquer coisa de muito preciosa. E o primeiro contacto que tive com o musical vem de uma relação, vem da minha descoberta com o Minelli. Vi pela primeira vez o Sam Came Running e fiquei absolutamente destruído.
2: Que não é um
1: E que não é um
2: musical,
1: musical.
2: mas que nós, quando imaginamos o filme e nos lembramos dele, de alguma forma imaginamos também um musical contido nele.
1: Há, até porque há um lado bastante operático, e portanto há ali
2: E a presença do Frank
1: e a
2: Sinatra.
1: presença do Frank Sinatra, como é óbvio,
0: Ou do Dean Martin.
1: ou do Dean Martin, exatamente. Mas a minha relação do musical nasce de facto dessa admiração que eu tenho pelo Minelli. E depois vou querer ver tudo, e nisto descubro o Brigadoon. E eu acho que o Brigadoon é, na verdade, assim, uma espécie de quinta essência daquilo que eu tento definir como o que é o musical, muito determinado. O musical é qualquer coisa que, de facto, abriu ali uma espécie de fenda, temporal muito, muito particular. Se calhar pode voltar, mas é uma potencialidade. Não, não sei se volta. O La La Land é um filme que não tem interesse nenhum. Mas eu acho que, de facto, o musical é uma coisa muito, muito concisa no tempo. Até porque vem, de facto, o Manel tem toda a razão, porque o cinema, durante quase 30 anos, sensivelmente 20 e tal, desde o seu aparecimento até à introdução, era uma questão técnica, ou seja, eles não tinham conseguido resolver tecnologicamente o facto de que o cinema poderia-se transformar em cinema sonoro. E, portanto, aquele interregno não foi por uma recriação, não foi nós queremos fazer cinema mudo porque. Não, porque que o cinema sempre falou, sempre cantou, sempre teve acompanhamento ao piano, sempre teve orquestra, e portanto havia essa pulsão dentro do cinema. Mas pronto, pois havia esta limitação física. E quando ele resolve esta limitação física, é como se fosse, é como o nascimento do bebê. Dá-se uma palmada e de repente ele grita. E o cinema cantou. Mais do que falar, ele cantou. Há ali uma vontade, de facto, de deitar tudo cá para fora. Foram quase 3 décadas de silêncio e, de repente, é bom cantar. E eu acho que o cinema, sobretudo, depois, a questão económica tem um impacto enorme. Eu descobri que só nos anos 30, ou seja, na década de 30, há mais de 100 filmes produzidos só nesse ano, musicais. E portanto é assim uma coisa, uma pulsão, uma voragem para fazer o musical enorme. E depois com a introdução, então, depois do Technicolor, então é quando o cinema musical ganha.
2: Floresce ainda mais.
1: Sim, floresce ainda mais. Acho que depois é o segundo passo para. E eu gosto, obviamente. Gosto de cinema musical e tenho uma série de referências ainda ao musical dos anos 30, ainda a preto e branco. Mas os meus musicais, os musicais que eu tanto amo, são musicais com cor. E porque eu não consigo conceber um mundo onde toda a gente canta e um mundo de fantasia sem esse elemento também da cor.
2: Falavas aí da época em que houve um boom de musical e depois eu li aqui nos textos do Manuel S. Fonseca do musical que refere que houve uma baixa de produção no início, só assim nos primeiros anos 30 até 33, depois 33 volta outra vez a subir muito. E já agora tenho aqui comigo 2 volumes do musical, este fabuloso catálogo da Cinemateca.
0: 4. Não
2: trouxe 2 porque não conseguia carregar 4 volumes monumentais. Mas então temos aqui os 2 que tenho aqui, correspondem aos textos de abertura, prosas de João Bernardo da Costa, Carlos de Pontes Lessa, João Paes, Miguel Esteves Cardoso, Luís de Pina. O outro são os textos propriamente ditos,
0: de
2: cada
0: sala,
2: uma,
0: exatamente, de sala,
2: de cada uma
0: dos
2: das 180 sessões. Um trabalho então dividido entre Bernardo da Costa e Manuel S. Fonseca, que incluiu um outro contributo de
0: dos outros José programadores Costa, da Cinemateca, João Lopes, Luís de Pina, José Matos Cruz, todos eles colaboraram. Exato. Um bocadinho, mas a grande maioria dos textos é do João Bernardo e minha.
2: Exatamente. E já agora referir que os outros 2 volumes contêm um trabalho monumental do Bernardo da Costa, que é uma espécie de dicionário. É onde eu consulto sempre que quero consultar alguma coisa de atores e atrizes.
0: É o dicionário que culmina um conjunto de dicionários que o João Bernardo da Costa escreveu na Fundação Gulbenkian. Antes de ser subdiretor da Cinemateca e dirigir a programação propriamente dita, o João Bernardo era programador na Fundação Gulbenkian, aliás, continuou a ser. E na Fundação Gulbenkian organizou 3 ciclos importantíssimos, o ciclo de cinema americano dos anos 30, 40 e 50, no fundo, o espectro do cinema clássico sonoro. E habituou-se a fazer, para cada um desses ciclos, dicionários. E os dicionários foram crescendo, os anos 30, 40 e 50 foram crescendo de dimensão, até chegarem à perfeita loucura, uma situação altamente fora de controle já do próprio João Bernardo da Costa, para fazer este dicionário do musical, que levou cerca de 3 a 4 anos, portanto, a fazer. Na verdade, o ciclo já tinha acabado e só em 1989, 3 anos depois do ciclo ter acabado, é que aparece esse quarto volume, que é absolutamente magnífico e onde o João Bernardo está na plena posse das suas melhores capacidades de grande escritor que ele era, porque ele não era apenas uma pessoa que escrevia sobre cinema, era um escritor. Havia nele várias dimensões, e esse catálogo está cheio dessas dimensões, que são, por um lado, investigação rigorosa, mas, em alguns casos, um delírio muito próprio que tomava posse dele e se manifestava e se exprimia pela escrita de uma forma livre.
2: O dicionário geralmente é uma literatura inócua, não é? Diz só as coisas.
0: Não é o caso.
2: De todo.
0: Aqui é apaixonante.
2: Eu diverti-me já imensas vezes ao descobrir, por exemplo, atrizes que eu achava que ele gostava muito, por exemplo, a Deborah Carr. Eu penso, quem é que não gosta de Deborah Carr? O João Bernardo da Costa.
0: Mas gostando ou não gostando, a prosa é sempre exaltante, apetecível, está cheia de metáforas, metonímias, todas as figuras de estilo estão ali. É um escritor, verdadeiramente um escritor, muito melhor do que muitos dos escritores do século XX português. Quero dizer isto com toda a clareza e, portanto, acho que é um ponto e acho que esses, as folhas, de aquilo que foi o legado do João Bernardo para a equipa com que trabalhou com ele, e eu tive o privilégio de fazer parte dessa equipa, foi esse legado, foi o legado de nos obrigar a escrever acima daquilo que é a simples o gosto, não gosto, portanto, muito acima disso, era preciso que houvesse um nível de expressão e de escrita já que ele exigia de nós e que nós muitas vezes não éramos capazes de chegar
2: acompanhar.
0: De acompanhar ao nível que o João Menas chegou.
2: Mas então queria perguntar-lhe sobre os contornos desta grande operação que foi o musical, sobretudo também não só o momento de escrever as folhas, porque deve ter sido necessário uma grande rapidez para acompanhar todas estas 180 sessões e depois a produção deste maná do musical.
0: Olha, este ciclo começou a 20 de dezembro, mesmo em cima do Natal, foi uma espécie de prenda de Natal dada aos cinéfilos portugueses, a 20 de dezembro na Fundação Gulbenkian com a projeção do Singing in the Rain, que foi o filme que o João Bernardo e nós, em geral, todos
2: falar
0: discutimos e falamos, e foi o filme escolhido para por ser, na verdade, um extraordinário filme musical, mas por outro lado ser o espelho do próprio modo de produção e da história toda,
2: a condensação
0: da história do musical. E portanto foi a 20 de dezembro, começámos às 21h30 na Fundação Gulbenkian de 1985, portanto, e era uma sexta-feira. Os filmes eram projetados na Gulbenkian, ao contrário da Cinemateca, que projetava diariamente. Na Gulbenkian as projeções eram sempre à sexta, sábado e domingo, e era preciso realmente não só visionar esses filmes todos, porque todas estas folhas, as folhas de todos os textos que aí estão, são escritos após o visionamento do filme. Portanto, havia sempre visionamentos do filme e depois a escrita. Como a dimensão e o volume de projeções semanais, eu e o João Bernardo trabalhámos, sinceramente, 24 horas por dia durante esses 3 meses. Portanto, não sei como é que fizemos, mas lá que fizemos, fizemos. E, portanto, o ciclo vai acabar, já agora eu tenho aqui as datas, acaba no dia 27 de março de 1986, sendo que houve uma cópia que chegou, uma cópia na altura, nós não havia hoje, o que há hoje, portanto, e as cópias eram pesadas, eram cópias, portanto, várias latas de 35mm, que tinham que vir muitas vezes, por vezes do Japão. Tivemos colaborações pelo menos de umas 15 cinematecas, e portanto a última cópia foi uma cópia de um filme alemão, do Willy Forst, que é a Sinfonia Incompleta de 1974, já do período em que os nazis já estão no poder na Alemanha, e portanto essa projeção acontece a 22 de maio, portanto nós estamos entre dezembro e maio com textos e com trabalho feito, foi uma coisa extraordinária, 180 filmes, uma visão ecuménica do musical, há de facto para todos os gostos, dentro do gosto, muito aberta, tão ecuménica que o João Bernardo se permitiu juntar o passado e o presente de Manuel de Oliveira a este ciclo de cinema, o musical, que é, digamos assim, uma ousadia e uma heterodoxia notável, e também cosmopolitismo, no sentido em que há musicais que representam várias cinematografias, desde os espanhóis das zarzuelas e não sei quantos, até musicais franceses, o Jacques Demy, por exemplo, está representado, portanto, a representação é muito vasta. Eu acho que foi de todas as coisas que eu fiz na Cinemateca, em que eu participei, e que fiz com o João Bernard, aliás, para o João Bernard também, este foi o ciclo, o maior ciclo que nós fizemos, foi o ciclo de maior dimensão. E talvez o ciclo em que estivemos mais apaixonados, do João Bernard, viveu este ciclo em sapateado, permanente. Portanto, para nós, na Cinemateca, este era o nosso dia-a-dia, o que aconteceu neste ciclo foi apenas uma intensidade maior. E quando eu leio hoje os textos e o catálogo, aquilo que mais me espanta é que o grau de, e já li muita coisa depois sobre a história do cinema, que o grau de informação é muito bom. E isso é uma coisa que me dá um grande prazer. Do João Bernard é impossível estranhar. O que eu estranho é em mim próprio. Como é que é possível que eu tenha tido este grau de informação naquele momento, aos 33 anos, digamos assim? Como é que é possível? Mas a verdade é que trabalhámos com boa bibliografia, com muitos apoios. Não tínhamos vídeos para ver, nem coisas para voltar atrás, nem nada disso. E, portanto, o grau de informação que aí está, quer sobre os filmes e sobre o visionamento do filme, quer sobre a história externa do filme, da sua produção e tudo isso, é muito bom. Há muito boa informação. Nós temos, e a Cinemateca tem ainda hoje em dia, uma extraordinária biblioteca. Usámo-la, trabalhámos seriamente e, portanto, houve muito prazer, mas houve também muito e muito trabalho em cima e por trás de todo esse ciclo, que foi notável.
2: Estava a ouvi-lo dizer grau de informação e percebi grão, porque também dá um grão da realidade. Estes textos contêm aquelas informações também de vi o filme ontem, uhum, ou de alguma forma estão sempre a dialogar as folhas do Bernard com as do Manuel S. Fonseca. Esse diálogo conta a história do próprio ciclo. Isso é muito bonito, porque é uma história dentro da história.
0: É verdade, nós sentimos a necessidade, porque estamos a descobrir coisas. Por exemplo, no ciclo, e eu agora só tenho que discordar só um ponto, é só um ponto em que vou discordar. O ponto que eu vou discordar é a história do preto e branco e da cor. Bah, vamos lá ver. O preto e branco não é preto e branco. O preto e branco só é preto e branco quando se vê em cópias miseráveis, porque o preto e branco, quando projetado em condições, em boas condições, é absolutamente deslumbrante. O preto e branco do Busby Berkeley, em primeiro lugar, não há brancos como aqueles brancos. Aqueles brancos que estão lá, que estão no Busby Berkeley, são outra coisa. E os pretos são pretíssimos, são roubados aos buracos negros. Portanto, é absolutamente pujante de cor aquele preto e branco do Busby Berkeley. E lembrei-me disso porque, respondendo à pergunta que a Inês estava a fazer, o que aconteceu foi que nós desenvolvemos em conjunto uma teoria teoria, não pensámos nisso antes, foi à medida que íamos vendo as folhas, íamos escrevendo. Por exemplo, eu sustento a tese do totalitarismo de Busby Berkeley, do Busby Berkeley.
2: Há um belo excerto aqui que eu até sublinhei, até posso ler.
0: À vontade, à vontade. Mas a verdade é que eu sinto que os production numbers do Berkeley são filmes dentro do filme. Portanto, havia uma história, cada filme era uma história, mas pedia-se ao Sr. Busby Berkeley que, dentro daquela história, fizesse uma espécie de paragem da história do filme e depois contasse ele ali uma fantasia, um sonho, qualquer coisa desse género. E ele fazia e concebia esse sonho, essa fantasia, com regras próprias que muitas vezes não tinham nada a ver com as imagens do filme anterior, do filme em que ele estava inserido. E, portanto, eu chamo-lhe totalitário porque ele domina completamente, não há saída daqueles elementos. Aqueles elementos estão todos encaixados uns nos outros e constituem uma espécie de evasão geométrica, mas muito sexualizada, profundamente erótica, que são coisas únicas, mesmo naquele tempo em que havia uma certa censura sobre os filmes e um conjunto de regras que era preciso respeitar e que ele desrespeitou gloriosamente. Portanto, e o João Bernard pegou nessa teoria e não me desmentiu, pelo contrário, seguiu e disse: bom, se o Manuel Fonseca pensa que pode ser assim, então eu vou dizer o que é que acontece quando aparece uma figura como o Aster, quando aparecem os grandes bailarinos individuais, Marco Bastero, Jim Kelly, a Sid Charisse. Portanto, quando aparecem os grandes bailarinos individuais, ele diz, aqui está a nascer a democracia. E, portanto, nós, ao longo do ciclo, falámos de totalitarismo e democracia, ou de totalitário e democrata, a partir dos filmes, e desenvolvemos uma teoria específica justificando o que é que há por trás de cada uma destas coisas. E só para dizer mais uma coisa sobre a Bézio Berkeley, ainda sobre o preto e branco. O que eu acho é que é espantoso, não é? Para mim é uma coisa, como é que é possível que aquele homem, que era um sargento, era um militar, não era um artista, mas tenha tido uma intuição artística tão grande que antecipa o Jasper Jones, antecipa o Andy Warhol, e de tal forma que quando o Andy Warhol dirá dele, é o maior artista da América, Busby Berkeley. Mas não era só um tipo que tinha estado na Broadway, tinha vindo da Broadway para Los Angeles, para Hollywood, e em Hollywood o que tinha feito era pôr no filme dos musicais grandes paradas, porque ele estava de paradas, de uniformes, mas também de pijamas e roupa interior, e portanto com isso, com mulheres, água, homens, forjou aquele caleidoscópio que é cada uma das peças que entram nos filmes em que ele participou, que não eram dele, mas passaram a ser dele, exatamente.
2: Ele foi entrando na realização através das coreografias, foi o caminho que ele fez.
0: Era ele que filmava esses números como coreógrafo, exatamente.
2: Eu vou querer ler, porque acho deliciosa a explicação de onde é que nasceram as formações coreográficas do Berkeley. Então diz o Manuel S. Fonseca, aqui na folha da Cinemateca, correspondente ao Gold Diggers, que diz assim: recorde-se que o cineasta fizera os seus estudos na Academia Militar de Mohegan e que durante a Primeira Guerra Mundial, o tenente Busby Berkeley integrou os contingentes enviados para a França. Parte dos seus deveres de oficial, conforme a rotina militar, era de conduzir os soldados em parada. Comecei a cansar-me da velha rotina e, para dar novo interesse àquilo, pedi ao coronel para me deixar ensaiar alguns exercícios diferentes. Comecei a treinar os soldados numa nova manobra, expliquei os movimentos por números, ideias, respectivas instruções aos comandantes de cada pelotão, para que todas as coisas se fizessem sem ordens audíveis. Como os números estavam numerados, os homens contavam os passos que tinham aprendido. Era realmente impressionante ver a parada cheia de esquadrões de soldados evoluindo em completo silêncio. E continua Manuel S. Fonseca: se fiz este parênteses biográfico é porque entendo que a arte de Berkeley revela justamente dessa experiência castrense, se não no conteúdo, pelo menos na forma. Especulando ainda dentro dos limites do aceitável, pode afirmar-se que o peculiar ponto de vista vertical da câmara está para as coreografias de Berkeley como a tribuna de comando está para os soldados em parada. Eu acho esta descrição ótima. Bernardo?
1: Eu acho que é muito curioso porque, se nós pensarmos nos grandes cineastas que filmam a guerra ou episódios de guerra, há sempre qualquer coisa de profundamente coreográfico, no sentido em que, por exemplo, para mim não é da ordem do musical, mas pelo menos da dança é, sem dúvida alguma, se pensarmos no Alexander Nevsky do Eisenstein. As cenas de batalha são coreográficas de forma absoluta e no Berkeley é muito evidente esse lado. Quando nós controlamos uma determinada porção de corpos, aquilo só tem duas formas de se resolver. Ou em regime quase soviético, como hoje em dia ainda vemos nas paradas na China, em que é tudo milimetricamente...
0: Ou no Kremlin,
1: exatamente, em que aquilo é tudo, de facto, milimetricamente encenado, ou então toma conta a anarquia, ou então são os corpos dispersos e de repente temos a anarquia, mas só há estas duas formas. E neste cinema não é só o facto daquele momento dentro do filme, que muitas vezes aparece absolutamente, é disruptivo à própria história, aquilo é de tal forma encantatório, aquelas coreografias é como um sonho, e que muito curiosamente o Singing in the Rain tem precisamente esse momento. Quando o Gene Kelly se encontra com a Cid Charisse, aquilo está fora. Aquilo está fora daquele filme. Está dentro, mas está fora.
0: Para a Cid Charisse é sempre preciso fazer isso. Portanto, era obrigatório.
2: São sempre as sequências que interrompem a realidade.
0: Ela, ela chegou e o filme interrompeu-se.
1: E o filme interrompe-se. Primeiro aquela cauda dela, que solta-se ao vento e vai até ao, para lá dos limites do estúdio. É uma coisa absolutamente extraordinária. E de repente há esse momento.
0: Vamos lá ver. O que acontece nesse momento é uma coisa mágica, que raras vezes acontecerá, talvez no cinema. É, o que acontece, o Gene Kelly é um bailarino que quer arranjar emprego, quer trabalhar, mas não consegue, vai batendo muitas portas e tal. E chega de repente a um cabaré, digamos assim. Se é que é um cabaré, se é o estúdio, se não é o estúdio, se é, como é que as mesas estão arrumadas, tudo isso é um ponto interessantíssimo do filme. Mas que é, e também é uma espécie de ventre materno, porque é uma coisa acolchoada e muito, muito protegida. E chega ali e dá os seus últimos passos de dança e de repente lança-se de joelhos, que é um passo de dança típico, de vir de joelhos,
2: não sei mais,
0: do Gene Kelly. O Gene Kelly vem de joelhos e de repente, quando ele vem de joelhos, encontra um sapato feminino com o chapéu em cima do sapato, e a câmara faz um travelling lateral lentíssimo ao longo daquela perna, que é uma das pernas mais bonitas que o cinema já mostrou na vida, que tem um cola negro, até chegarmos ao vestido verde, que aquela mulher enverga, é um vestido verde e uma blusa depois também verde, ela está toda verde, como aliás estará depois no It's Always Fairweather também, já agora, estará sempre de verde, e, portanto, esse é dos travelings com mais ética e mais estética que pode haver na história do cinema. Aliás, já agora, para voltarmos às histórias de que depois a novela Vago virá a falar, bem ou mal, mas que virá a falar. Mas é extraordinário, este é o plano em que ele de repente está em total devoção, como os pastorinhos estariam face à Nossa Senhora de Fátima. E, portanto, só que neste caso é uma perna, e uma belíssima perna, de um tamanho, a maior perna da história do cinema.
1: O João Bernardo da Costa, quando a Cid Charisse morreu, é precisamente, ele diz no texto, morreram as mais belas pernas de Hollywood.
2: Sim, e só mais uma janelinha que vou abrir aqui, o Meias de Seda, do Robin Mamoulian. É precisamente um filme que também vive das pernas dela, com os colãs no quarto a ensaiar a dança.
0: Com certeza que sim.
1: A cena, para mim, das pernas da Cid Charisse, por acaso, é curioso, porque eu tenho a ideia, eu já não vejo o Singing in the Rain há algum tempo.
0: Isto é a primeira parte, é assim que eles se encontram, depois dançam, e quando dançam é extraordinário, ele é como se, ela é femme fatale, obviamente, ele é um ingênuo que tosse com o fumo dela, com essas coisas todas, tem óculos, tem que tirar dos óculos, portanto, é um ingênuo, ele é um ingênuo, ela é a femme fatale. E obviamente que estão os dois conquistados um pelo outro e vão beijar-se, só que de repente aparecem os diamantes, uma tiara de diamantes que o gangster traz e volta a seduzir de novo, e desfaz-se o enlevo que renasce na cena em que voltam a reencontrar-se. Que é a cena então em que de novo numa festa, num cabaré, ela está de branco, aí já não está de verde, está de branco, uma inocência total, e ele olha, e quando ele olha, desaparece tudo, só fica o estúdio e só fica ela com
1: ou
0: um,
1: seja,
0: véu,
1: é essa,
0: um véu
1: imenso.
0: É essa imenso.
1: A proposição de imagem que eu tenho, que é ele olha.
0: Quando ele olha, desaparece tudo. E entramos no domínio totalmente do onírico. Um onírico que foi duramente feito, é preciso que se note, porque o véu que ela traz é um véu de 20 e tal metros, uma coisa desse género. Para o acionar foi preciso porem ventoinhas de avião, e para ela dançar foi um terror, para ela e para ele, os dois, para conseguir manter no ar aquele véu, que é um véu de 20 metros,
1: pois,
0: está aí, uma
1: pesado,
0: coisa pesadíssima. O véu dança. Só para acrescentar uma coisa, sempre que dançavam, há uma velha história que o marido de Sid Charis contava, que era, ele sabia perfeitamente quando é que ela tinha vindo de dançar com o Gene Kelly ou com o Fred Astaire. E essa era uma coisa claríssima, muito simples, olhava-lhe para as pernas, se estavam cheias de nódoas tinha sido o Gene Kelly, se tinha sido, se ela vinha elegante na mesma da tal, tinha dançado com o Fred Astaire.
1: As pernas, para mim, da Sid Charis, é noutro filme do Donnie, que é o It's Always Fair Weather, no Baby You Knock Me Out, uhum, em que ela, na cena do ringue, ela é virada do avesso completamente e é que termina no corpo de uns homens em que ela é segurada.
0: Pugilistas.
1: Dos pugilistas. E as pernas dela têm 3 quilómetros. Aquilo é uma coisa absolutamente extraordinária, porque as pernas têm quase uma espécie de autonomia. Ou seja, é como os sapatos da
2: De
1: Judy Garland no Feiticeiro de Oz. Isto não é uma espécie de tese freudiana em que já não vemos a mulher, só vemos as pernas. Não tem a ver com
2: Sim,
1: isto.
2: Acho que os ouvintes nos desculpam, porque nós estamos a falar do musical, não é?
1: Exato. Não tem a ver com uma espécie do enfoque no concreto e esquecer o global. Não, e agora faço aqui a ponte, porque é muito curioso, porque o Deleuze dizia no Imagem e Movimento, neste caso no segundo volume, em que ele dizia uma coisa absolutamente extraordinária, que é a diferença entre o Gene Kelly e o Fred Astaire. Ele dizia que o Fred Astaire tecnicamente era absolutamente excepcional, e é, de facto, o Fred Astaire é absolutamente excepcional. Basta ter visto apenas um filme com o Fred Astaire, e neste caso agora cito com a Sid Charisse, o The Bad Wagon. Aquela cena no parque é milimétrica. É das coisas mais belas da história do cinema, mas aquilo nada ali falha. O Gene Kelly, e o Deleuze dizia isto sobre o Gene Kelly, é que ele tinha um corpo de um boxer. Ou seja, é baixo, tem umas pernas largas, uns braços largos, um tronco que não é propriamente um tronco alto. Ele não tem corpo de bailarino. E, no entanto, há um elemento de desejo na escrita do Deleuze. Há, de facto, ou seja, eu reconheço-me que há ali uma homossexualidade e há um desejo pelo Gene Kelly, obviamente, é evidente nos escritos, porque eu tenho a mesma sensação em relação ao Gene Kelly. Ou seja, o Fred Astaire é da ordem da técnica, é da ordem da perfeição, mas o Gene Kelly, naquele seu corpo, há ali qualquer coisa que o torna ainda mais extraordinário, ao meu ver.
0: Eu estou totalmente anti-Deleuze, mas isso é um gosto meu. É um prazer meu ser anti-Deleuze. Agora, já li, já gostei, noutros tempos, eu disse, agora, portanto, a minha teoria é a minha teoria, não é? E esta é muito clara, é ele, de repente, está a conceptualizar com o corpo, conceptualiza, e os pés dele exprimem, é a mesma expressão. O exemplo maior para mim é, por exemplo, a dança que ele faz no Singing in the Rain. Quando ele, o próprio Singing in the Rain, a canção, quando ele está apaixonado e deixou o objeto da sua paixão, que é Debbie Reynolds, deixou, lá está, agora vou-me embora. E vem, e começa a chover, e ele recusa todas as coisas que o podem proteger da chuva e dá-se à chuva, à água. Também é um elemento interessantíssimo de analisar e com toda a simbologia freudiana que podíamos ir buscar. Dá-se à chuva, dá-se. E começa a dançar, e dança à chuva. Dança consigo próprio, dança sozinho. Ele não precisa de mais ninguém, porque ele é muitos corpos. O Gene Kelly é, para mim, o topo, digamos assim, do cinema clássico, do musical, é o maior dos bailarinos, do meu ponto de vista. Podendo não ser bailarino tecnicamente, não ter os requisitos técnicos, como diz o Bernardo Ibay, mas a verdade é que ele é o grande bailarino, e o segundo é o Fred Astaire. Mas são coisas completamente diferentes. Há um, vai numa direção e ele vai noutra, do meu ponto de vista. Mas do resto estamos de acordo. Acho que são duas figuras incríveis e são as duas figuras que dominam os anos 40 e 50, sem nenhuma dúvida.
2: E já aqui falámos de várias referências do musical, era impossível não começar então por Busby Berkeley, passamos depois para os, digamos, dançarinos, e aqui esse aspecto até é interessante, porque Fred Astaire, por exemplo, canta muito bem. Digamos que a dança é mais o domínio do Gene Kelly, não era tão grande cantor como era o Fred Astaire, uhum. mas eram estilos completamente diferentes. O Fred Astaire era uma dança de certa maneira elitista e que correspondia àquela época em que ele começou, da Grande Depressão, e portanto ele correspondia ao dinheiro, à figura uhum. elegante do dinheiro, e isso manteve-se ao longo da carreira dele. No fundo, o Gene Kelly era uma espécie de proletário apaixonado da dança. Eu fazia esta dicotomia uhum. mais fácil. Mas, e depois há uma espécie de passagem de testemunho entre estas figuras, que é, nós começamos aqui com Busby Berkeley, que depois, já no final da carreira, faz um filme que eu gosto muito deste filme, porque nem tinha percebido os contornos criativos que ele depois tem. O Take Me Out to the Ball Game, a linda ditadora, em que é realizado, o filme é de Busby Berkeley, realizador, mas as coreografias já são feitas pelo Gene Kelly e pelo Donen. Stanley Donen, e portanto está aí o embrião daquilo que seria depois
0: o Integrated Dance Musical.
2: Aliás, este filme é de 1949, o mesmo ano do On the Town, do Um Dia em Nova York, portanto, que é,
0: mas
2: o
0: é
2: filme
0: anterior ao On the Town. Tanto quanto eu sei,
2: exatamente, é exatamente, por isso é que eu estou a dizer, é o embrião daquilo que veio a ser exatamente. Esta dupla, e o On the Town é um filme que quebra um bocadinho isto que já aqui se falou, em que os números musicais existiam para interromper a narrativa, ou existiam para ser qualquer coisa a pontuar,
0: a complementar.
1: E o On the Town tem uma particularidade que vem romper com o filme de estúdio, ou seja, o musical era essencial qualquer coisa que estava circunscrito ao estúdio e à dinâmica do estúdio, e o On the Town de repente leva o musical para a rua, e isso dá uma nova liberdade e um novo fogo, e para mim o Donen é absolutamente extraordinário nesse aspecto. Por exemplo, ele quis fazer naquele que é um dos meus filmes favoritos de sempre, Seven Wives. Ele queria inicialmente fazer o filme ao ar livre e não pôde por causa de questões de limitações financeiras, etc. E também porque o filme todo ele foi uma espécie de imbróglio para fazer. Mas há essa pulsão. Há essa pulsão porque, de facto, a máquina também tem esse lado encantatório, mas também tem esse lado muito cruel. Muitos cineastas foram esmagados por Hollywood, outros tiveram que fugir. O caso Fritz Lang, uma série deles que voltaram depois para a Europa depois do fim da Segunda Guerra Mundial, o próprio Renoir, o próprio Ford, que foge também daquela grande máquina hollywoodesca. E há, de facto, estes cineastas que fogem. Fogem do sistema de estúdio. E o Donen foge. E quando não foge, há ali qualquer coisa em potência.
0: Houve uma evolução, mesmo no modo de produção em Hollywood. Ou seja, houve um momento em que em Hollywood se entendeu que se tinham que contar as histórias e os números musicais tinham que fazer parte da própria história, mas tinham que fazer avançar a história. Ou seja, deixaram de ser corpos estranhos, ou corpos alien, que estão, portanto, extraterrestres, estão fora do mundo. A partir de um certo momento, na MGM, a Metro-Goldwyn-Mayer, que era a maior produtora e a que tinha mais capacidade nesses anos 40, da guerra e do pós-guerra, portanto, evoluiu-se para esta forma de contar. E nós chamámos a atenção, o João Menard, eu, as pessoas que participaram, todos, o ciclo mostra, os filmes mostram isso, não fomos nós que o dissemos, eram os filmes que mostravam que as coisas eram diferentes. E nós agarrámos-nos muito nessa altura, uma coisa que o João Menard falou muito, e eu também falei bastante, que era, havia uma unidade na MGM de um produtor que se chamava Arthur Freed, e o Arthur Freed aparentemente tinha criado uma espécie de tal como a Gulbenkian era em Portugal um Estado dentro do Estado no tempo da ditadura, também era um Estado dentro do Estado, dentro da MGM, o Arthur Freed. Hoje há muitas dúvidas quanto a essa ideia, e há muitas dúvidas quanto ao papel que os realizadores tinham nos filmes. A ideia autorista tem a ideia que eles eram pessoas que imprimiam aos filmes aquilo que era o seu pensamento. Hoje temos provas, muitas confissões de atores, biografias, que, por exemplo, quem é que fez, na verdade, o Citizen Kane? Foi mesmo Orson Welles ou foi o diretor de fotografia do Orson Welles? Que, na verdade, nessa altura descobriu uma tecnologia, um novo tipo de película, trabalhou sobre um novo tipo de película que permitia utilizar a profundidade de campo de outra maneira. Sabia lá o Orson Welles o que era a profundidade de campo, sabia, mas não sabia como se utilizar nem como fazer, nem sabia que havia outra possibilidade. Foi o seu diretor de fotografia, o Greg Toland, que evoluiu e descobriu essa possibilidade, e foi ele que experimentou. E esta questão é uma questão que também tem a ver com o musical. O musical, ainda por cima, é mesmo o sítio onde se combinam mais talentos ao mesmo tempo para se fazer um filme. Eu dou um outro exemplo. Estou a trabalhar numa coisa sobre a Marilyn Monroe que quero fazer, um livro que há muito tempo queria fazer. Grande parte das interpretações da Marilyn são interpretações que foram acompanhadas por uma diretora, sempre por mulheres. Diretoras de representação, de atores, digamos assim, que ela própria trazia. O Bernardo falou de fugir, dos cineastas que fugiram. Poucos, raríssimo. E não foi bem fugir, saíram, mas houve quem fugisse. A maior fuga de todas foi de uma mulher, da Marilyn Monroe. Ela foi ela que fugiu, ela criou mesmo as produções próprias dela, independentes, com um tipo que nunca tinha feito cinema, que era um fotógrafo, o Milton Green. Criaram essas nos anos 50, 54, no momento em que os estúdios estão no apogeu da sua força. Mas se destaco o papel dela, tenho que dizer que no estúdio era de facto um trabalho coletivo muito grande. É muito difícil que num trabalho coletivo com tantos talentos, aquilo que é a tendência francesa que ainda nós temos e que a Cinemateca divulgou durante muitos anos e de que eu também fui um dos responsáveis, seja válida. Ou seja, pelo menos tem de ser contrabalançada, com certeza, e que um realizador teve um papel e disse algumas coisas. Mas para já, nem muitas vezes não escolheu aquele filme necessariamente. Muitas vezes não foi ele que tomou decisões sobre o casting. Muitas vezes não foi ele que fez a decisão da direção de fotografia. Portanto, não podemos nem exagerar esse papel, nem eliminá-lo. Isso também seria passar do 8 ao 80. Mas é preciso ter estes pontos todos em cima da mesa, numa arte que é uma arte de grandes colaborações e em que é preciso que essas colaborações se fundam, que para desistirmos um pouco da ideia autoral, ou pelo menos introduzir-lhe os cambiantes e as nuances que são necessárias e que no musical, a meu ver, ainda são muito mais.
2: Já temos muito pouco tempo para continuar aqui a conversa, mas situar em termos temporais o musical é dizer que meados dos anos 50 a segunda metade começa a decair e, portanto, o que se faz a partir daí, anos 60, por exemplo, já é objeto de nostalgia do musical, mais ou menos, com algumas exceções.
0: Uma grande inovação, One from the Heart.
2: One from
1: Mas
2: the Heart.
1: Eu por acaso, eu ia antes, porque eu acho que há uma pessoa que no cinema musical que tem que ser referida, até porque é uma das minhas atrizes favoritas e ainda não foi referida no The Bells Are Ringing. A Judy Holliday é a mulher, ou seja, se há o Gene Kelly ator, para mim, atriz é a Judy Holliday.
0: Mas nós esquecemos de muita gente. A Leslie Caron, por exemplo, é evidente. A Ginger Rogers, que tem um papel fantástico.
1: Também com o Fred Astaire.
0: Não há Fred Astaire
1: sem a Ginger Rogers.
0: Tem um bocadinho de Ginger Rogers, pelo menos. E a Leslie Caron está no American in Paris, no Minelli, e é delicioso o filme. Na Gigi, que é uma coisa deliciosa. Maravilhosa, absolutamente, com o Chevalier, não sei, com certeza que sim.
1: Mas o musical, quando, seja o One from the Heart, seja o Cabaret, seja o New York, todos eles depois já têm outra... já são outra coisa.
0: Não, desapareceu uma coisa que era evidente. Os estúdios tinham sob contrato bailarinos, tinham sob contrato cantores, tinham sob contrato a feitura das canções, os compositores, tinham sob contrato toda esta gente. Ou seja, havia uma fórmula de produção que se desfez quando os estúdios foram atacados pela lei antitrust e houve transformações profundas na indústria americana. Portanto, agora um filme musical é uma iniciativa individual como os outros filmes são. É uma iniciativa de um produtor, de ser um produtor, ou de um realizador, ou de um argumentista que tem um argumento, ou de um cantor, ou de alguém, enquanto que não, ali eram mesmo pessoas que estavam treinadas, prontas para fazer durante todo o ano, daí haver anos em que aconteciam enxurradas de musicais, portanto, durante todo o ano estavam prontos para fazer essa sua profissão, e era esse o seu contrato, tinham de os fazer assim. Essas condições desapareceram, hoje em dia não existem, nem hoje em dia, né? A partir dos anos 60 deixaram de existir. Portanto, foi uma mudança, essa modificação acontece aí. Para mim, há de facto, há um momento, mas não é, talvez, por ser um musical, o One From The Heart representa, por um lado, a recuperação desses nomes, dessa exuberância, da rua, da dança na rua, da dança... com uma coisa, mais uma vez, com a inovação tecnológica, que é também a inovação estilística. A hipótese de o Francis Ford Coppola poder trabalhar no mesmo plano, dois planos, poder mudar as cores, poder fazer todas as variações que o chamado, como ele se chamava erradamente, talvez, cinema eletrónico lhe permitia, deu-nos essa possibilidade de passarmos de uma física newtoniana, que é a do Astaire e do Gene Kelly, para uma física quântica, que é a do Francis Coppola neste filme. São coisas muito, muito diferentes. Mas sim, esse é um ponto novo. Esse ponto foi aproveitado? Foi. Está presente em tudo. Em toda a publicidade, em todos os videoclipes, tudo o que se veio a fazer, teve muito a ver e deveu muito a esses modelos, a esses filmes, como também a duas ou três inovações do próprio Jean-Luc Godard, nas câmaras e no trabalho de câmara que ele fez, muito específico. Uhum. Portanto, tudo isso está, o legado existe.
2: Vamos terminar por aqui o episódio de hoje dedicado ao género musical, que contou com as memórias e reflexões de Manuel S. Fonseca e Bernardo Vaz de Castro. Os cuidados técnicos foram de Leão Matos. E à despedida, nada como escutar Fred Astaire aqui na interpretação do tema A Needle in a Haystack, no filme The Gay Divorcee, Alegre Divorciada, um dos exemplares da dupla Astaire-Ginger Rogers, que nos dá a ouvir tanto a canção como a dança. 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
1: Boa tarde, bem-vindos a mais um Mezza Voce. Hoje escutaremos a ópera Les Indes Galantes, As Índias Galantes, de Jean-Philippe Rameau. O libreto é de Louis Fuselier e foi estreada a 23 de agosto de 1735 na Académie Royale de Musique, em Paris. É uma opéra ballet, uma sucessão de atos independentes chamados entrées, unidos por um tema comum. Neste caso, o amor em lugares exóticos. Rameau e Fuselier aproveitaram a fascinação que a sociedade do século XVIII tinha pelo exotismo e então escreveram esta ópera em quatro cenas, digamos assim, quatro entradas, todas elas passadas em terras distantes. A primeira na Turquia, intitulada O Turco Generoso, depois Os Incas do Peru, As Flores, que é a terceira entrada, é passada na Pérsia, e Les Sauvages, Os Selvagens, passado na América do Norte, é adicionada posteriormente em 1736 a esta ópera e constitui então o quarto momento da obra. A mensagem é que o amor é universal e vence todas as barreiras culturais e geográficas. Contamos com a gravação de 1991 de William Christie com Les Arts Florissants, Claren McFadden, soprano, Sandrine Piot, soprano, Howard Crook, tenor, são os solistas que se juntam a Les Arts Florissants e William Christie nesta interpretação de Les Indes Galantes de Jean-Philippe Rameau.

O Turco Generoso, Os Incas do Peru, As Flores e Os Selvagens são estas as quatro partes que escutamos da ópera Les Indes Galantes, composta por Jean-Philippe Rameau, com o libreto de Louis Fuselier, e estivemos na companhia de William Christie, à frente de Les Arts Florissants, com as sopranos Claren McFadden e Sandrine Piau, e também o tenor Howard Crook. Assim termina o Mezza Voce de hoje. Até para a semana.

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1: E avançamos agora mais de um século para Verklärte Nacht, de Arnold Schönberg, com o Quarteto La Salle.

O Quarteto La Scala a interpretar A Noite Transfigurada de Arnold Schoenberg, o seu Opus 4, Verklärte Nacht. Escutamos agora o Opus 24 de Gabriel Fauré, Elegie molto adagio, com a Boston Symphony Orchestra, a direção de Seiji Ozawa e o violoncelo de Jules Eskin.

Jules Eskin ao violoncelo, com a Boston Symphony Orchestra, a direção de Seiji Ozawa, nesta Elegie, opus 24 de Gabriel Fauré. E seguimos agora para Handel, de Alceste, o ato 4, Enjoy the Sweet Elysian Grove, pela voz de Mark Padmore, The English Concert, e direção de Andrew Manzi.

0: palavras que o vento não leva.
1: Abrindo os seus dois olhos, Ra, o Deus Sol, lançou a luz sobre o Egito. Separou a noite do dia. Os deuses saíram da sua boca e a humanidade dos seus olhos. Todas as coisas nasceram dele, da criança que brilha no lótus e cujos raios fazem com que todos os seres vivam. Um cântico do Egito ptolomaico.
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Olá, sejam bem-vindos. Hoje o primeiro a rodar no Giradiscos é um álbum duplo com música de Karlheinz Stockhausen, editado pela Deutsche Grammophon em 1969. Hoje abrimos o Giradiscos com a música de Karlheinz Stockhausen e tudo por conta de um aniversário, os 70 anos de Gesang der Jünglinge, uma obra estreada em maio de 1956, estreada num estúdio da Rádio Pública Alemã, em Colónia. Foi um evento com plateia sentada, altifalantes no palco, e de facto quem ali estava ouviu então algo completamente diferente. Bom, já lá iremos. Para já ouvimos também de Karlheinz Stockhausen um excerto de uma outra obra também marcante na história do seu relacionamento com a música eletrónica. Trata-se de Hymnen, uma obra que explora quatro hinos e que teve também estreia nesta versão eletrónica em 1967 pelo mesmo estúdio da WDR em Colónia, mas que depois conheceu uma versão para orquestra e solistas. Mas nos 70 anos de Gesang der Jünglinge vamos ficar pelo mundo da eletrónica e agora com a compositora norte-americana Wendy Carlos.

Estamos no Giradiscos agora com a música de Wendy Carlos, uma compositora revelada para muitos com o álbum Switched on Bach, um disco de 1968 no qual ela tocava transcrições de obras de Johann Sebastian Bach, num então muito jovem sintetizador. Ora, esta que ouvimos foi, contudo, uma das peças que Wendy Carlos criou pouco depois, já em 1972, para a banda sonora da Laranja Mecânica, de Stanley Kubrick. Estamos, portanto, entre pioneiros da música eletrónica hoje nos giradiscos, e agora rumamos ao Japão com Isao Tomita.

Ouvimos uma das gravações históricas de Isao Tomita, teclista e também compositor japonês. Nasceu em 1932, deixou-nos em 2016. Criou, é claro, música sua, mas gravou vários discos com transcrições de compositores como Stravinsky, Ravel, Mussorgsky ou, como ouvimos agora mesmo, Debussy, neste caso no álbum Snowflakes Are Dancing, um disco editado em 1974. Mas agora vamos recuar um pouco mais no tempo. Vamos até aos pioneiros, entre os pioneiros, e neste caso vamos ouvir também um dos primeiros instrumentos ao serviço da música eletrónica, as ondas Martenot.

Ouvimos La Fête de Belles Eaux, uma peça para Ondas Martenot, criada por Olivier Messiaen para a Exposição Universal de Paris em 1937. Continuamos entre os pioneiros da música eletrónica hoje nos giradiscos, mas agora avançamos até 1950 com Bernard Herrmann.

Estamos agora em 1950 e no cinema, e com um compositor que não é necessariamente apontado entre os pioneiros da música eletrónica, mas que aqui usava um instrumento criado pelo russo Leon Theremin no final dos anos 20, ou seja, o Theremin. E ouvimos, de facto, o Theremin aqui usado na banda sonora para o filme The Day the Earth Stood Still, banda sonora assinada por Bernard Herrmann para um filme de ficção científica de Robert Wise, um filme histórico de 1950. Ora, continuamos no mundo da relação da música com as imagens e continuamos também com esta nossa viagem por entre pioneiros da música eletrónica, mas agora com um grego que criou pontes entre as eletrónicas e outras músicas.

Ouvimos La Petite Fille La Mer, um dos momentos da banda sonora de L'Apocalypse des Animaux, e esta foi uma série documental do cineasta Frédéric Rossif, que data da aurora dos anos 70 e que tinha música criada por Vangelis. E agora, já que com a música de Vangelis chegámos à França televisiva nos anos 50, ficamos com outro pioneiro da música eletrónica, um francês. Ele foi aluno de Pierre Schaeffer e, a dada altura, chegou mesmo a trabalhar no estúdio de Stockhausen. Vamos ouvir a música de Jean-Michel Jarre.

Ficámos, nestes últimos minutos, com a sequência de abertura de Oxigênio. Este foi um álbum criado por Jean-Michel Jarre e gravado num estúdio que ele mesmo construiu na sua própria casa, em Lyon. Mas este não foi o seu primeiro álbum. Na verdade, Jean-Michel Jarre já antes tinha apresentado Deserted Palace e também a banda sonora de Les Granges Brûlées, ambos editados em 1973. Mas Oxygène, de 1976, esse foi o disco que então apresentou ao grande público e à escala mundial. Ora, hoje nos Giradiscos temos estado a escutar pioneiros da música eletrónica, mas até aqui ouvimos sobretudo música instrumental. Vamos lá então encontrar finalmente a voz no tal Gesang der Jünglinge, uma obra de Karlheinz Stockhausen, estreada há precisamente 70 anos, ou seja, em 1956.

ouvimos um excerto de Gesang der Jünglinge de Karlheinz Stockhausen, uma peça de 1956 que conheceu uma gravação em disco editada em 1962 no catálogo da Deutsche Grammophon. E agora vamos ficar entre alguns herdeiros desta mesma visão para palavras, voz humana e eletrónicas. E sem surpresa vamos começar na Alemanha, onde as heranças do estudo de Colónia, essas se manifestaram numa geração de grupos como, por exemplo, os Tangerine Dream, os Amon Dool, os Neu e, entre outros mais, os Kraftwerk.

0: Estamos agora em 1975, ou seja, um ano depois do mítico Autobahn, a primeira e longa canção eletrónica dos Kraftwerk, mas agora com um álbum que explorava dois sentidos para o seu título, Radio Activity, ou seja, por um lado tínhamos a radioatividade, mas por outro tínhamos também a atividade da rádio como meio de comunicação. Agora, e continuando nesta viagem através das músicas eletrónicas, vamos saltar o oceano e ficamos com a música de Laurie Anderson num disco de 1982.
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ouvimos Let X Equals X, um dos momentos de Big Science, um álbum de 1982, onde Laurie Anderson fixou em estúdio alguns dos momentos do seu monumental United States Live. Bom, e se hoje falamos de pioneiros da eletrónica, este que se segue não podia ficar de fora, aqui também numa peça com música vocal. Vamos ouvir Brian Eno.

este é Brian Eno, aqui ao lado de Rick Holland em Seed Pods. Este foi um dos momentos do alinhamento de Drums Between the Bells, um álbum conjunto editado no ano de 2011. E agora, e a fechar a edição de hoje dos Giradiscos, vamos ficar com um exemplo de como todas estas experiências, juntamente com uma assimilação dos ensinamentos dos minimalistas, chegou a outras paragens no panorama da música do final do século XX. Estamos em 1984, o álbum tem por título Who's Afraid of the Art of Noise. É claro que estamos com os The Art of Noise e este é Moments in Love. Para todos então, boa noite e até de hoje, 8 dias.

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1: Big Maybelle é uma das principais cantoras de rhythm and blues da década de 50, com uma alma poderosa e altiva que influencia grandes nomes do rock e da música soul. Combinava a estatura imponente com o poder puro e comovente do enorme talento vocal. A voz grave e rouca de Big Maybelle era tão popular como a música que gravava para as editoras OK e Savoy, música que ia desde o blues, dos becos, até às baladas com um toque pop. Terá sido o vício das drogas a arrastar a poderosa cantora aos 47 anos. Maybelle Louise Smith nasce em 1924, conquista o primeiro lugar no concurso amador para cantora em Memphis, com apenas 8 anos. A música gospel era um elemento importante no estilo vocal intenso de Maybelle, mas a igreja acaba por não ser suficientemente grande para albergar o talento da jovem cantora. Em 1936, tem experiências musicais em Memphis e estreia-se depois em disco pela Decca em 1944, antes de assinar com a King Records de Cincinnati em 1947, aos 23 anos. São então editados 3 singles de Maybelle Louise Smith, da autoria da cantora, e em que é acompanhada pela banda do trompetista Hot Lips Page. O produtor Fred Mendelson rebatiza de Big Maybelle e contrata para Columbia entre 1952. O primeiro disco desta nova fase é o invulgar Gavin Blues, que é um sucesso imediato, alcançando os lugares cimeiros das tabelas de Rhythm and Blues. Depois de vários êxitos, em 1955 grava uma versão de Whole Lot of Shaking Going On, 2 anos antes de Jerry Lee Lewis. Fred Mendelson leva depois para a editora Savoy, onde as interpretações de Maybelle são cada vez mais intensas. A última sessão de gravações na Savoy, em 1959, reflete as tendências em mudança do Rhythm and Blues, com imponentes arranjos a incluírem 4 violinos. Maybelle continua com sucesso ao longo dos anos 60, gravando para a Chess, Brunswick e Scepter, nesta já a adaptar-se às sonoridades da música soul. Morre em Cleveland, 1972, com 47 anos. Vão chegar em 1952 com o tema My Countryman, pelo canto exuberante de Big Maybelle.

das principais cantoras de rhythm and blues da década de 50, com uma alma poderosa e altiva que influencia grandes nomes do rock e da música soul. Estivemos em 1952 com My Countryman por Big Maybelle.

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Eu dirijo-me para o lugar onde me sinto em harmonia. Um refúgio, um santuário, onde a alma se liberte, se purifique, onde encontre o meu repouso. A realização de um jardim secreto, espaço de beatitude, de manifestação da graça, de uma contida euforia e doce encanto.

o lugar da minha essência, dos meus afetos e amores, feito de mágicos recantos, passagens secretas, desejos saciados, memórias preciosas.

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Manhãs de borboletas, tardes de flores selvagens, crepúsculos oníricos, noites vibrantes, sonhos reencontrados.

Num doce arrulhar, um bando de pombas descreve um arco no céu calmo. E um murmúrio subtil deste final de tarde evoca estranhamente um momento da infância, quando na pacata aldeia se dormia à sesta e um moinho no cimo da encosta espalhava o seu canto dolente e monótono, enchendo o ar de uma serenidade poética que me traz um conforto profundo, retemperador.

lá longe, no fio do horizonte, vejo da minha janela um local maravilhoso. É um pequeno bosque, meio escondido na distância, e fica no fim do arco-íris. Nele acontecem histórias do Arco da Velha, e é até lá que eu irei um dia, logo que encontrar o caminho. E depois lá voltarei muitas vezes, achar os potes de ouro que procuro e que irão encher a minha vida de cor e de felicidade.

A minha vida foi numa perpétua melodia, por sobre as lamentações em fundo. E escuto o distante hino de harmonia que traz consigo a criação de um novo mundo. Através do tumulto e da luta, eu ouço a sua poderosa voz soar, tocando a minha alma à escuta. Como posso eu parar de cantar? Apesar da tempestade no alto atroar, eu recebo dos céus a pura verdade. E quando a escuridão me cercar, cantarei as canções da eternidade. Nenhuma tormenta me pode abalar, quando o amor reina em majestade. Como posso eu parar de cantar? Poema tradicional.

Caminho de encontro a um lugar sereno, de uma beleza moldada, cristalizada por anos de vivências, de lembranças, de cumplicidades. Refugio-me num lugar com o qual me identifico. Santuário telúrico do meu ser, onde a minha alma se reflete, límpida. Onde sempre me encontro, me sinto, fora do tempo, na plenitude.

Naquele momento único no tempo. Naquele lugar abençoado. O ar era ameno. As estrelas tão belas. A atmosfera noturna tão carregada com a promessa de desejos ardentes. Que eu julguei tratar-se de um sonho. Sabia que algures pelo caminho haveria amores, visões, que eu iria encontrar o todo. Algures pelo caminho, a pérola ser-me-ia entregue, levar-me-ia à Arcádia.

poentes dourados, perfumes inebriantes, frâmites da excitação, portos fenícios onde desembarco pela primeira vez. E na Arcádia Eco, num jardim secreto de que só eu conheço a entrada e onde me refugio sempre que preciso de viajar em busca do tempo perdido, de me reencontrar.

Pelas azuis tardes de verão, caminharei pelas veredas. Picado pelo trigo, pisarei as delgadas ervas. Sonhador, sentirei a frescura nos meus pés. Deixarei o vento banhar a minha cabeça descoberta. Não falarei, não pensarei, mas o amor infinito subir-me à alma. E irei longe, muito longe, tal como um vagabundo, através da natureza, feliz como uma mulher. Arthur Rimbaud.

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Muito boa noite, sejam muito bem-vindos e bem-vindas a mais uma emissão de Notas Azuis aqui na RTP Antena 2. Bem, não é de facto mais uma emissão. Continuaremos sob o signo de Miles Davis neste novo especial do Notas Azuis. Antes de vos mostrar a primeira proposta musical de hoje, quero, no entanto, relembrar que já estreou a série Miles Davis 100 anos, de que sou autor e que conta com locução de Inês Pinho Henriques e participação de músicos como Gilene Santana, Laurent Philippe, Jason Miles e Pedro Moreira, do crítico de jazz da Jazz PT Gonçalo Falcão, do programador e diretor artístico Rui Neves e ainda de Paulo Ochoa, da Jazz Messengers. Estes especiais, dedicados a Miles Davis, passam na Antena 2 aos sábados, ao meio-dia, e ficam depois disponíveis na RTP Play, tal como acontece de resto com este Notas Azuis. Hoje vamos escutar três distintas homenagens a Miles Davis por músicos contemporâneos convidados pela France TV Culture a assinalar o centenário do nascimento daquele que continua a ser uma das figuras mais influentes da história do jazz. Vamos ouvir Vénias ao Gênio, assinadas por Yaz Ahmed, Emma Jean Thackeray e Eric Truffaz. Começamos com Yaz Ahmed. A trompetista e compositora britânico-bahrainita decidiu revisitar livremente Bitches Brew, o álbum revolucionário com que Miles Davis abriu novas possibilidades ao jazz no virar da década de 70. Obra charneira, vulcão elétrico, laboratório de grooves, texturas e estados de transe, Bitches Brew serve aqui de ponto de partida para uma releitura contemporânea construída por Ahmed em companhia de Samuel Alquist na guitarra, Jason Singh no beatbox orgânico, Rod Youngs na bateria, Alcione Mick nos teclados e Rosa Brunello no baixo. Vamos então ouvir Yaz Ahmed aqui neste especial de homenagem a Miles Davis.

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1: A segunda homenagem que hoje escutamos chega-nos pela mão de Emma Jean Thackeray, trompetista, compositora, produtora e uma das vozes mais singulares da nova cena britânica. O desafio que lhe foi lançado pela France TV Culture incidiu sobre Tutu, o álbum de 1986 que mostrou o Miles Davis plenamente mergulhado nas linguagens eletrónicas do seu tempo. O último grande manifesto sonoro do trompetista, Tutu, estabeleceu pontes entre o jazz, o funk e a eletrónica, construindo uma estética urbana, sintética e visionária que continua a soar surpreendentemente atual. Para esta releitura, Emma Jean Thackeray fez-se acompanhar por Lyle Barton nos teclados, Matthew Gedrich no baixo e Dougal Taylor na bateria. Esta aproximação a Miles Davis surge, aliás, numa altura em que Thackeray prepara o lançamento de Dear Miles, A Love Letter, um projeto inteiramente dedicado ao legado do músico norte-americano. Nele, procura responder a uma pergunta que muitos fãs e músicos continuam a fazer. Que música estaria Miles Davis a criar hoje? Eletrónica, música de dança, drum and bass, techno, novas formas de cruzar improvisação, tecnologia e groove? A resposta de Emma Jean passa precisamente por olhar para a obra de Miles, não como uma peça de museu, mas como uma fonte permanente de futuro. Vamos então escutar a sua visão de Tutu.
2: I think if you're revisiting or reimagining something, you need to say something different. So for me, it was about stamping my say, and the way that I like to approach stuff is to completely flip it and take the melody and the chords as the skeleton and dress it up completely differently. So it was about focusing today on different kinds of dance music. So some sort of housey stuff, a bit more tech into some drum and bass. And bringing some British dance flavour to some American music in a French venue.